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5: 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As notícias do governo federal que movimentaram o país no dia de hoje.
6: Olá, boa noite.
7: Boa noite para você que nos acompanha em todo o país.
6: Terça-feira, 1º de setembro de 2026.
7: E vamos aos destaques do dia.
6: Economia brasileira.
7: PIB cresce 0,5% no segundo trimestre do ano.
6: Aumento foi impulsionado pela agropecuária. Márcia Fernandes.
8: O principal crescimento foi impulsionado pelo desempenho da pecuária e da produção de alimentos como café e soja.
7: Mudança no calendário. Começa hoje a escolha do Simples Nacional para o ano que vem.
6: Pequenas empresas têm até 30 de setembro para escolher novo modelo da reforma tributária. Cleide Lopes.
9: Elas poderão optar como irão recolher o imposto sobre bens e serviços e a contribuição sobre bens e serviços.
7: Campanha alerta passageiros sobre consequências de atos de indisciplina em voos e aeroportos.
6: E vamos falar também dos direitos dos viajantes.
7: ANAC Passageiros recebe relatos contra empresas aéreas. Yuri Sherman, gerente da agência, destaca o serviço.
10: É muito importante a gente estimular a utilização da nossa plataforma como uma alternativa mais rápida, mais célere e mais resolutiva até do que o Poder Judiciário.
6: E hoje na apresentação da Voz do Brasil, Luciana Vasconcelos e Luciano Seixas.
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6: O governo reuniu especialistas e gestores para discutir os efeitos das apostas online, nas chamadas bets, na vida dos brasileiros.
7: A ideia é fornecer subsídios para novas medidas na regulamentação do setor.
6: Participaram da primeira reunião entidades ligadas à saúde, indústria, comércio, setor artístico e cultural e crianças e adolescentes.
11: Um dos tópicos foi o impacto das bets na saúde brasileira. A regulamentação da propaganda foi elencada como alternativa a este problema. O ministro da Saúde, Alexandre Padilha, classificou o vício em jogos online como um problema de saúde pública e destacou que o Sistema Único de Saúde oferece atendimento

0: online para ludopatas.
1: Quando a pessoa entra no meu SUS digital, solicita a consulta e começar o plano terapêutico, tem um conjunto de psicólogos e psicólogas que vão atender essa pessoa, pelo menos 10 consultas. Depois você pode renovar esse plano para mais 10 consultas, pode continuar a consulta.
0: Leandro Domingos Teixeira, vice-presidente financeiro da Confederação de Bens, Serviços e Turismo, CNC, destacou o impacto das BETs sobre o comércio brasileiro e defendeu tributação e limitação do número de plataformas no país.
2: Defendemos uma rigorosa fiscalização sobre os jogos online, ampliando a tributação incidente, já que a atividade que exerce são nocivas à saúde dos apostadores e também à economia popular.
0: Nem as crianças escapam dos riscos envolvendo as apostas online, como destaca Maria Melo, coordenadora do programa Criança e Consumo do Instituto Alana.
3: As plataformas de aposta replicam de forma ainda mais agressiva a mesma lógica de exploração comercial que a gente vê nas redes sociais hoje, que é baseada em desenho viciante, recompensa variável, gamificação e muitas vezes o uso de crianças como vetor de marketing. O uso de influenciadores mirins de até 6 anos de idade.
0: Os participantes da reunião também apresentaram como sugestão a proibição das plataformas de jogos online no país, a criação de programas de saúde mental nas empresas, implantação de estratégias de fiscalização e monitoramento dos sites de aposta, principalmente os ilegais. As propostas serão estudadas pelo governo e servirão de base para as políticas de regulamentação das BETs no país. Reportagem Graziele Bezerra.
4: O produto interno bruto brasileiro cresceu 0,5%.
5: O indicador mede o valor de todos os bens e serviços produzidos pelo país.
6: O Produto Interno Bruto, PIB, que mede a soma de todos os bens e serviços produzidos no país, cresceu 0,5% no segundo trimestre de 2026. Os dados são do Instituto Brasileiro de Geografia e Estatística, IBGE. Foram movimentados 3 trilhões e 400 bilhões de reais no segundo trimestre. O principal crescimento foi no setor agropecuário, impulsionado pelo desempenho da pecuária e da produção de alimentos como café e soja. O coordenador de contas nacionais do IBGE, Ricardo Moraes, detalha os setores que tiveram destaque.
7: O produto interno bruto cresceu 0,5% no segundo trimestre em relação ao primeiro trimestre de 2026. Na série com ajuste sazonal, os maiores destaques foram a extrativa mineral, com crescimento de 3,4%, a agropecuária, com 2,8%, e os serviços de informação e comunicação, com crescimento de 2,1%.
6: Entre os demais setores que apresentaram resultados positivos, o setor de serviços cresceu 0,2% e a indústria avançou 0,1% na comparação com o trimestre anterior. A economista Maria de Lourdes Molo explica o que significa esse índice.
8: E é o valor total da produção de bens e serviços finais que são obtidos pelo país em território nacional em determinado período de tempo, geralmente um ano. Em geral, a produção é medida em unidades monetárias. Ele representa tudo que a economia produz, que para essa produção existem empregos, existem salários, existem lucros. As rendas das pessoas são geradas a partir da geração desse produto.
6: Também foi registrado o crescimento do PIB em relação ao ano passado. Na comparação com o segundo trimestre de 2025, o índice teve alta de 2%. Reportagem Márcia Fernandes.
4: A implantação da reforma tributária está dando mais um passo.
5: A partir de hoje, pequenas empresas devem optar pelo Simples Nacional e a forma de recolhimento do IBS e da CBS em 2027.
4: O prazo vai até 30 de setembro.
9: Micro e pequenas empresas enquadradas no Simples Nacional terão uma nova decisão tributária para tomar ainda em 2026. Entre os dias 1º e 30 de setembro, elas poderão optar como irão recolher o imposto sobre bens e serviços e a contribuição sobre bens e serviços no primeiro semestre de 2027. Pela nova regulamentação, as empresas poderão continuar recolhendo o IBS e o CBS dentro da guia única do Simples Nacional ou optar pelo chamado regime regular, no qual os dois tributos serão calculados

0: e decidir com o seu contador a melhor opção.
1: Eu acho que para isso a gente tem que ter, enquanto empresário, orientação contábil, assim, né? Para poder fazer essa escolha e optar pela melhor forma de fazer essa declaração tributária.
0: O contador Reginaldo Moraes da Silva destaca a importância dessa opção.
2: O IBS, o CBS, ele vem com a reforma tributária, tá? Está mudando dois impostos, o PIS e o COFINS. Eles deixarão de existir num processo de transição a partir do ano que vem. E aí, o que acontece? Com essa mudança, o IBS e o CBS, que é o IBS, que é o de serviço, e o CBS, que é o de comércio, basicamente, né? A gente vai conseguir aproveitar crédito dos nossos fornecedores.
0: As empresas que fazem parte do Simples Nacional continuarão enquadradas automaticamente. Reportagem Cleide Lopes.
3: Para o empresário individual, não mudou o prazo. O período de solicitação de opção para se tornar ou permanecer sendo MEI permanece em janeiro.
4: E se você tem dúvidas, acesse ainda o site gov.br/Receita Federal.
3: E uma dica, no YouTube da Receita tem um vídeo que pode ajudar o pequeno empresário na hora da escolha.
4: Empresas brasileiras que tiveram as exportações afetadas pelas novas tarifas dos Estados Unidos podem ter mais tempo para cumprir compromissos tributários.
3: O Ministério do Desenvolvimento, Indústria, Comércio e Serviços regulamentou a prorrogação por mais um ano do chamado drawback suspensão.
4: O regime suspende o pagamento de tributos na compra ou importação de insumos usados na produção de bens destinados à exportação.
3: Na prática, a empresa assume o compromisso de exportar o produto dentro de um prazo determinado. E é justamente esse prazo que poderá ser ampliado.
4: Só no mês de julho, a aviação civil brasileira registrou quase 12 milhões de viajantes em voos nacionais e internacionais.
3: Desse total, cerca de 9 milhões e 100 mil foram em voos domésticos, um crescimento de 1,9% em relação ao mesmo período do ano passado.
4: E é nesse cenário, com tanta gente viajando para dentro e fora do país, que foi lançada a campanha para alertar passageiros sobre consequências de atos de indisciplina em voos e aeroportos.
3: Para se ter uma ideia, o Brasil registrou 881 casos de indisciplina no transporte aéreo entre janeiro e junho desse ano.
4: 154 episódios estão inseridos em categoria 3 de resolução da ANAC, Agência Nacional de Aviação Civil. Isso significa que a ocorrência pode comprometer a segurança operacional.
3: Para conhecer melhor a resolução da ANAC, que cria regras para atos de indisciplina nos aeroportos e a bordo, vá em pareceexagero.com.br.
4: Agora a gente vai falar sobre os direitos dos passageiros. E a ferramenta ANAC Passageiros, que ajuda a orientar usuários e mediar reclamações contra companhias aéreas.
3: Sobre o assunto, conversamos com Yuri Sherman, gerente de regulação das relações de consumo da ANAC. Acompanhe. Olá, nós estamos com Yuri Sherman, gerente de regulação das relações de consumo da ANAC. Boa noite, muito obrigada pela sua presença aqui na Voz do Brasil.
5: Boa noite, Luciana.
3: Yuri, vamos começar falando qual é o papel da ANAC na proteção dos passageiros.
5: Obrigado pela oportunidade de esclarecer, Luciana. Essa nossa atuação, ela se dá por duas frentes, tá? Uma frente voltada a garantir um ambiente econômico favorável à vinda de novas empresas, para que a gente tenha mais concorrência no nosso setor. E no fim do dia, mais concorrência é bom para o consumidor, né? Gera mais oferta de serviços, mais oferta de produtos, mais opções de tarifas para os passageiros. E a gente tem uma segunda frente, que é diretamente voltada à garantia de direitos essenciais aos passageiros. Isso se dá não só por meio da nossa norma, mas pela nossa atuação fiscalizatória, né? É onde a gente tem ali uma atuação nos aeroportos, a gente acompanha remotamente também o cumprimento dos deveres das empresas. A gente tem também uma atuação de educação para o consumo, né? Para que os passageiros conheçam seus direitos, conheçam seus deveres. E ainda nessa linha de garantir direitos, a gente cria um ambiente propício a resolução de conflitos de consumo.
4: Como é que a agência tem atuado para prevenir problemas e estimular a solução desses possíveis conflitos?
5: No primeiro momento, Luciano, por meio da fiscalização, né? Por meio da fiscalização que a gente vai ali a campo, né? Que as empresas veem que a gente está atuante, né? Que a gente está ali acompanhando o que elas estão fazendo. As empresas veem que cumprir.

0: cumprir as regras é fundamental, né? É necessário. Agora, o transporte aéreo, ele é muito complexo, né? Tem várias complexidades no transporte aéreo e, por isso, intercorrências podem acontecer. No caso de intercorrências, você só fiscalizar, você só punir, não resolve os problemas individuais, né? E é daí que vem a nossa atuação voltada à resolução de conflitos. E a gente faz isso tanto pelo monitoramento do saque das empresas, né? Vendo como que as empresas estão respondendo ali no saque, como que os atendentes das empresas estão preparados para responder às demandas dos passageiros. E a gente faz isso também por meio de uma plataforma de resolução de conflitos, que é o ANAC Passageiro.
1: Bem, Yuri, falando em conflitos, nós ouvimos alguns passageiros que tiveram problemas durante a viagem. Uma delas foi a Amanda Evangelista, que teve problema com a bagagem. Vamos ouvir?
2: Oi, meu nome é Amanda, tenho 35 anos, sou residente de Brasília. Recentemente, voltando de Foz do Iguaçu, no Paraná, eu despachei a minha mala pela companhia aérea e, chegando no destino, chegando em Brasília, eu verifiquei que itens da minha mala, como perfume, tinham sido roubados, furtados de dentro da minha mala, enquanto a mala estava sob responsabilidade da companhia aérea e do aeroporto, já que ela não estava comigo. Eu queria saber o que fazer nesses casos.
1: Yuri, o que a gente pode falar para Amanda?
0: Bom, em primeiro lugar, a gente está diante de um cometimento de um crime, né? Então é imprescindível que a Amanda registre a ocorrência policial, né? Para que tenha a devida apuração policial. E registrada a ocorrência, ela precisa fazer um protesto junto à empresa aérea na primeira oportunidade, né? Então, assim que ela verificou que tinha algum item faltando na sua bagagem, ela faz o protesto junto à empresa aérea e aguarda a resolução. Caso a empresa não resolva o problema, né, considerando que a empresa tem a obrigação de reembolsar por esses itens surrupiados, né, pela violação da bagagem, aí a Amanda pode registrar uma reclamação na plataforma ANAC Passageiro e lá a empresa vai responder e a ANAC também vai monitorar toda essa situação em âmbito coletivo, né?
3: Tá certo. Tem também aqui a reclamação da Ana Cláudia Ferraz sobre atrasos de voos. Vamos ouvir.
4: Oi, meu nome é Ana Cláudia Ferraz, moro em Rio Branco, no Acre. Recentemente tive um problema num voo que a gente teria que embarcar meia-noite, né, no horário Acre, e embarcamos. Só que permanecemos 3 horas dentro da aeronave, porque a aeronave apresentou problemas. Depois de 3 horas, eles cancelaram o voo, e no cancelamento do voo, eles não ofereceram hotel, nem lanche, nem alimentação. E só conseguimos chegar em casa 6 horas da manhã. E nesse caso, como que a gente procede?
0: No caso de atraso de voo, a partir de 1 hora, a empresa é obrigada a fornecer facilidade de comunicação, a partir de 2 horas, é obrigada a fornecer alimentação, e a partir de 4 horas, a empresa é obrigada a fornecer hotel, hospedagem, para quem não for residente naquela localidade do atraso, né? Então, ainda que nessa situação a passageira estivesse dentro da aeronave, né, e permanecido lá durante 3 horas, depois de 2 horas, a empresa deveria ter fornecido essa assistência material de alimentação e, resolvida ali a questão da reacomodação em outro voo, deveria encaminhar os passageiros ou para o hotel, né, para que aguardasse ali, né, como pelo que eu entendi, houve pernoite, ou encaminhar os passageiros para sua residência e depois também custear o retorno do passageiro até o aeroporto.
1: E agora ela pode fazer uma reclamação no ANAC Passageiros?
0: É imprescindível que ela faça uma reclamação no ANAC Passageiro, tá, Luciana? A nossa plataforma é uma plataforma que propicia a resolução de conflitos individuais. Então, ela vai registrar uma reclamação. A empresa vai ter até 10 dias para responder. E depois disso, o passageiro vai avaliar como que foi essa resposta da empresa. E a ANAC está ali nos bastidores acompanhando tudo, né? Vendo como que em âmbito coletivo se dá essa atuação das empresas, onde que as empresas estão pecando, como que a gente vai utilizar aquilo para direcionar nossos esforços fiscalizatórios. E a gente tem tido resultados positivos com a plataforma, né? Resultados que a gente precisa compartilhar, né, coisa de 80% de resolutividade.

0: Um tempo médio de resposta pelas empresas na casa de 4 dias. Então é muito importante a gente estimular a utilização da nossa plataforma como uma alternativa, né, mais rápida, mais célere e mais resolutiva até do que o Poder Judiciário.
1: É um aplicativo ou um endereço na internet?
0: A gente tem a versão web, né, do ANAC Passageiro, e a gente tem a opção de acesso também por meio do super app da ANAC. Os dois são possíveis. Então, entrando anacpassageiro, gov.br/anacpassageiro, o passageiro entra lá na nossa plataforma, consegue se informar sobre seus direitos e consegue registrar a sua reclamação.
2: E é mais fácil, fica mais rápido resolver os problemas.
0: Muito mais rápido, a gente tem informação clara, com linguagem simples. As empresas, como eu disse, né, têm respondido num tempo muito ágil, né, com um índice de resolutividade que a gente tem considerado satisfatório. Então, agradeço aí pela oportunidade de compartilhar a nossa plataforma.
1: Muito bem, nós conversamos com o Yuri Sherman, gerente de regulação das relações de consumo da ANAC, aqui na Voz do Brasil. Muito obrigado por sua presença.
0: Obrigado a vocês pela oportunidade.
2: Será realizado o dia C de capacitação destinado a profissionais de segurança pública que atuam na prevenção e enfrentamento da violência contra a mulher.
1: A formação será realizada presencialmente nas 27 capitais do país, com transmissão simultânea para 80 municípios.
2: A medida integra um pacote de medidas anunciadas nessa semana, ainda dentro do Agosto Lilás, que teve como objetivo conscientizar a população sobre a importância da proteção de mulheres e meninas no país.
1: Além da qualificação, foram assinadas 2 portarias. É o que vamos ouvir agora na reportagem de Luciana Colares, de Holanda.
3: A primeira portaria contou com a adesão de todos os estados e do Distrito Federal e estabelece a Secretaria Nacional de Segurança Pública como responsável pela avaliação dos planos estaduais e distrital de combate à violência contra a mulher. A elaboração caberá aos entes federativos. Para Michele Gonçalves dos Santos, diretora de ensino e pesquisa da Senasp, a medida contribui para a execução das políticas públicas na área.
4: Reforça a objetividade e a transparência da avaliação desses planos estaduais e distrital, planos esses que são instrumentos bastante efetivos e fundamentais para o planejamento e para a execução das políticas de enfrentamento da violência contra mulheres e meninas em todo o país. Assegura também uma aplicação mais transparente, mais célere e eficaz dos recursos do Fundo Nacional de Segurança Pública para esse fim.
3: A segunda portaria institui um grupo de trabalho para a elaboração de um protocolo nacional de atendimento às vítimas de violência sexual. A ideia é um atendimento mais qualificado em todas as delegacias do país. Além disso, foi anunciado um dia de capacitação em 2 de setembro, chamado de Dia C, destinado a profissionais de segurança pública nas 27 capitais do país. O ministro da Justiça e Segurança Pública, Wellington Lima, falou sobre a importância dessa articulação institucional.
5: A violência contra as mulheres não pode ser enfrentada por uma instituição isoladamente. Portanto, estabelecemos os parâmetros, produzimos conhecimento, capacitamos os profissionais e integramos as instituições.
3: Também foi lançada uma publicação da Escola Nacional de Segurança Pública sobre o tema, que reúne evidências para o enfrentamento às violências de gênero, ainda em celebração às 2 décadas da Lei Maria da Penha. Reportagem Luciana Colares, de Holanda.
2: Dicas do Enem.
6: Meu nome é Caroline Santos e a minha dúvida é: como melhorar o meu repertório para a redação?
2: Quem responde pra gente é Juliana Bessa, professora de Sociologia. Vamos ouvir.
7: Galera, para a prova do Enem, é importante a gente pensar que a gente tem 3 sociólogos importantes, o Durkheim, o Max Weber, o Karl Marx, mas é importante que você consiga aplicar as ideias deles aos outros temas que são importantes, assim, como cidadania, movimentos sociais, desigualdade social e também política, poder e Estado. São mais ou menos esses temas que você vai ver na prova do Enem. E é importante também pensar que esses temas dentro, por exemplo, de movimento social, você vai encontrar também na redação. Na redação, nos últimos anos do Enem, a gente teve temas como a questão dos desafios para a população negra, para os povos indígenas.

0: machismo, a questão das mulheres também, a invisibilidade do trabalho feminino. Então, essas são grandes áreas, mas a gente pode pensar vários temas aí dentro.
1: A prova de redação do Enem será realizada no dia 8 de novembro. Leia, estude e aproveite as nossas dicas toda terça-feira e também na radiogov.ebc.com.br.
2: A Companhia Nacional de Abastecimento, a CONAB, recebe até amanhã propostas para o fornecimento de 5.368 cestas de alimentos.
1: Elas serão destinadas a famílias indígenas do Rio Grande do Sul e Santa Catarina em situação de insegurança alimentar e nutricional.
2: A adesão pode ser feita de forma 100% digital, como explica Everton Santos, diretor de Normas e Sistemas de Logísticas do Ministério da Gestão e da Inovação em Serviços Públicos.
3: Agricultores familiares, cooperativas e associações já podem acessar o site do Contrata Mais Brasil, conferir o edital e participar. Basta fazer o cadastro na plataforma, informar quais alimentos pode fornecer, escolher a oportunidade e enviar a proposta. Tudo em um só lugar.
1: E atenção, os interessados na venda de alimentos devem acessar o site contratamaisbrasil.sistema.gov.br. Vamos repetir? Contrata Mais Brasil, tudo junto, .sistema.gov.br.
2: E essas foram as notícias do Governo Federal.
1: Uma realização da Secretaria de Comunicação Social da Presidência da República.
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1: Fique agora com as notícias do Poder Judiciário e do Congresso Nacional. Uma boa noite.
2: Boa noite para você e até amanhã.

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1: Você vai ouvir agora notícias do Poder Judiciário.
2: Presidente do STF abre seminário internacional que discute desafios do uso da inteligência artificial no judiciário.
3: Relator no STJ mantém prisão preventiva de tenente-coronel da Polícia Militar de São Paulo, acusado de matar esposa.
2: TSE lança plataforma para combater a desinformação durante o processo eleitoral.
3: Boa noite, eu sou Leandro Bezerra.
2: Eu sou Walter Lima.
3: Supremo Tribunal Federal abre segundo seminário Brasil-Itália da Rede Internacional sobre Sistemas de Justiça e Democracia.
2: O encontro discutiu os impactos da inteligência artificial no judiciário. Marta Ferreira.
4: Na abertura do evento, o presidente do Supremo Tribunal Federal e do Conselho Nacional de Justiça, ministro Edson Fachin, citou riscos concretos do uso da inteligência artificial que desafiam a magistratura, como citações jurisprudenciais inexistentes, vieses discriminatórios reproduzidos a partir de base de dados históricos e a opacidade dos modelos. Na avaliação do ministro, porém, a resposta a esses riscos não pode paralisar a inovação.
5: O caminho parece-nos ser o da experimentação supervisionada, ambientes controlados, registro de ferramentas certificadas, formação obrigatória da magistratura, comitês técnicos e éticos permanentes.
4: A agenda internacional continua amanhã e quinta-feira, com a 17ª Jornada Ítalo-Hispano-Brasileira de Direito Público. O encontro reúne no STF pesquisadores e especialistas dos três países para o intercâmbio acadêmico e a análise comparada de questões relacionadas ao direito constitucional e ao direito público.
3: O ministro do STJ, Reinaldo Soares da Fonseca, manteve a prisão preventiva do tenente-coronel da Reserva da Polícia Militar de São Paulo, Geraldo Leite Rosa Neto.
2: O PM é acusado de matar a esposa, também policial militar. Fátima Uchoa.
6: Pela investigação, em 18 de fevereiro deste ano, na capital paulista, Geraldo teria atirado na cabeça da companheira após discutirem. Depois, teria deitado o corpo dela no chão e alterado a cena do crime para simular suicídio, colocando a arma do crime na mão da vítima. Em abril, o ministro Reinaldo Soares da Fonseca definiu a competência do Tribunal do Júri para julgar a ação penal. E agora, ao negar a liminar, que é uma decisão provisória, o relator no STJ destacou que a prisão cautelar é necessária diante do risco de interferência na produção das provas e dos indícios de que o militar teria tentado alterar a cena do crime. O julgamento definitivo do habeas corpus caberá à quinta turma do

0: STJ.
1: TSE lança plataforma para combater a desinformação durante as eleições.
2: A iniciativa reúne orientações para auxiliar no enfrentamento de conteúdos falsos. Guilherme Firmino.
3: O TSE lançou nesta terça-feira a plataforma TSE Facilita, Plataformas Digitais em Ação. A ferramenta facilita o acesso a informações e orientações sobre a atuação da Justiça Eleitoral e das empresas de tecnologia no combate à desinformação. Para o presidente do TSE, ministro Cássio Nunes Marques, o tribunal e as plataformas têm atribuições e capacidades que se complementam no enfraquecimento aos desafios do ambiente digital. A expectativa é que a ampla divulgação dos materiais contribua para dar mais efetividade às decisões da Justiça Eleitoral.
1: Justiça Federal condena homem que compartilhava na internet imagens de abuso sexual infantil.
2: A denúncia foi apresentada pelo Ministério Público Federal. Sabrine Menezes.
4: Segundo as investigações, o homem armazenava no celular e no computador 237 vídeos e imagens com cenas de conteúdo sexual envolvendo crianças e adolescentes. O material foi disponibilizado na nuvem em três ocasiões durante o ano de 2021. O homem foi condenado a 4 anos e 9 meses de prisão em regime semiaberto, além de multa. A sentença da Justiça Federal em São José dos Campos destacou ainda que o acusado tentou esconder a própria identidade com o uso de dados fictícios nos sites e e-mails para não ser incriminado. Ele foi condenado pelos crimes de distribuição e compartilhamento e posse e armazenamento de conteúdo sexual envolvendo crianças e adolescentes, mas poderá recorrer em liberdade.
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1: A você uma boa noite.
2: E até amanhã.
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7: Eu sou Paula Groba.
8: E eu sou Humberto Pinheiro.
7: E estes são os destaques de hoje do Jornal do Senado, que começa agora.
8: Vacina contra herpes zóster poderá ser oferecida gratuitamente pelo SUS.
7: Novo piso salarial de médicos e dentistas avança e segue para o plenário.
8: Senado aprova indicação de Rodrigo Pacheco para vaga de ministro do Tribunal de Contas da União.
7: Boa noite.
8: Boa noite.
7: Avançou no Senado a proposta que define a implementação gradual do novo piso salarial de médicos e cirurgiões dentistas ao longo de 3 anos.
8: A proposta foi aprovada pela Comissão de Assuntos Sociais e agora segue em regime de urgência para votação no plenário do Senado. As informações com o repórter Márcio Maturana.
9: O novo piso salarial de R$ 13.662 para médicos e cirurgiões dentistas com jornada de 20 horas semanais vai ser aplicado gradualmente ao longo de 3 anos. 40% do valor a partir de 1º de janeiro de 2027, 70% em 2028 e 100% em 2029. Esse é o conteúdo de uma emenda da senadora Tereza Leitão, do PT de Pernambuco, aprovada nesta terça-feira pela Comissão de Assuntos Sociais. O relator foi Fernando Dueire, do PSD de Pernambuco.
10: A implementação gradual do piso assegura que esses empregadores se adaptem de forma planejada, sem demissões e sem interrupção de serviços essenciais.
9: O projeto já tinha sido aprovado nas comissões, mas recebeu emendas no plenário do Senado e por isso voltou aos colegiados. Na rede privada, o piso vai ser atualizado todo ano com base no IPCA, em vez de seguir o aumento do salário mínimo geral, como é atualmente. Na rede pública, o reajuste vai seguir leis específicas de cada unidade da federação, sendo que estados e municípios não vão precisar arcar com o aumento, porque o custeio será do Fundo Nacional de Saúde. O texto estabelece também que o trabalho noturno e as horas extras vão valer 50% a mais que o piso, em vez dos 20% para trabalho noturno e 25% para horas extras. Além disso, o projeto mantém o direito a 10 minutos de repouso para cada 90 minutos de trabalho e reforça que a chefia de serviços médicos ou odontológicos deve ser feita por profissionais habilitados nessas áreas.
7: E a comissão mista que analisa a chamada MP da taxa das blusinhas adiou para esta quarta-feira a reunião para a votação da proposta. O colegiado volta a se reunir nesta

0: quarta-feira, às 10 da manhã.
1: O presidente, deputado Reginaldo Lopes, e a relatora, senadora Leila Barros, ainda buscam um acordo sobre o texto. A medida zera o imposto de importação para compras internacionais de até 50 dólares. A MP perde a validade no dia 8 de setembro.
0: O Senado aprovou a indicação do senador Rodrigo Pacheco para o cargo de ministro do Tribunal de Contas da União, o TCU. A votação ocorreu em regime de urgência após articulação de lideranças partidárias.
1: Pacheco vai ocupar a vaga deixada por Bruno Dantas. Ele renunciou ao cargo nesta segunda-feira. Os detalhes com o repórter Douglas Castilho.
2: Com um rito especial, a indicação foi direto ao plenário, onde parlamentares exaltaram a atuação de Rodrigo Pacheco como presidente do Congresso em momentos delicados da história recente do país, como na CPI da Covid-19 e nos atos de 8 de janeiro. Após o resultado da votação, que se deu por 63 votos a favor e 4 contra, Rodrigo Pacheco agradeceu ao autor da indicação, presidente Davi Alcolumbre, aos companheiros de parlamento e falou da importância do papel a ser desempenhado.
3: Eu sei o que representa um tribunal de contas num país em que os recursos são escassos. Quando se fala de recursos públicos e de gastos públicos, todo cidadão tem o dever de cuidar e de zelar pela aplicação do recurso público e tem o dever de se permitir fiscalizar por um controle externo que é desempenhado pelo Congresso Nacional com auxílio do Tribunal de Contas da União.
2: O projeto de decreto legislativo de indicação do senador agora será encaminhado à Câmara dos Deputados, onde o nome de Pacheco também passará por análise e votação.
0: E nesta quarta-feira, a Comissão de Constituição e Justiça pode votar a proposta que reduz a jornada de trabalho para 40 horas semanais e acaba com a escala 6x1. Um dos favoráveis ao texto é o senador Paulo Paim, do PT do Rio Grande do Sul.
1: O parlamentar citou experiências no Brasil e em outros países que, segundo ele, mostram que a redução da jornada pode melhorar a qualidade de vida dos trabalhadores sem reduzir a produção. Paim fez um apelo para que a proposta seja votada pelos senadores e enfatizou que o fim da escala 6x1 deve ser visto como uma pauta nacional e não partidária. O texto já foi aprovado pela Câmara dos Deputados.
4: Alguns tentam embaralhar esse debate e dizem que o fim da escala 6x1 é uma questão eleitoral. Não é. Eleição passa, a vida da nossa gente fica. Essa é uma causa maior, é uma causa do país, é uma causa humanitária. E por isso, repito, a PEC 221 não tem dono. Não é de partido nenhum, ela é do povo brasileiro.
0: Já o senador Hermes Klan, do PL de Santa Catarina, defendeu responsabilidade e negociação coletiva no debate sobre o fim da escala 6x1. Ele disse que uma regra única pode não atender a todos os setores.
1: Segundo o Klan, a redução da jornada com manutenção dos salários pode elevar o custo da hora trabalhada, afetando contratações, investimentos e preços. O senador também alertou para o risco de o trabalhador precisar de uma segunda renda.
5: É preciso também ter coragem para dizer que uma pauta legítima não pode ser transformada em bandeira eleitoral. É muito fácil anunciar, vamos reduzir a jornada, vamos dar mais descanso. Isso rende aplausos. O difícil é responder, quem vai pagar a conta? Quantos empregos serão afetados? Quanto vai aumentar os custos das empresas? Qual será o impacto sobre os preços?
0: Incitar ou induzir a prática de crimes em locais como escolas, universidades e centros de compras poderá render penas mais duras.
1: A Comissão de Segurança Pública aprovou o projeto que amplia a punição para esse tipo de conduta. A proposta agora segue para a Comissão de Constituição e Justiça. Repórter Bruno Lourenço.
6: O Senado aprovou o projeto de lei que tipifica o crime de massacre. A Comissão de Segurança Pública do Senado aprovou a proposta com normas gerais sobre segurança escolar. E agora a CSP votou a iniciativa que pune a incitação ou o induzimento a crimes contra a paz pública. A relatora, senadora professora Dorinha Seabra, do União do Tocantins, diz que as propostas têm como objetivo reprimir e prevenir atentados, principalmente a instituições de ensino.
7: Os projetos em questão têm como objetivo reprimir e prevenir atentados a instituições de ensino, como os que ocorreram em um passado recente, podendo ser citados aqueles na Escola Estadual Tomásia Montoro, em São Paulo, e na creche Bom Pastor, no município de Blumenau, onde crianças e professores foram covardemente feridos e mortos.

0: texto que vai à Comissão de Constituição e Justiça prevê que, se da incitação pública resultar a efetiva prática do crime, a pena será aumentada de 3 a 6 meses e multa para 6 meses a 2 anos e multa. Se o chamamento ao crime for feito por meio da internet, a punição pode aumentar para até o dobro.
1: E a vacina contra o herpes zóster poderá ser oferecida gratuitamente pelo SUS a pessoas com mais de 50 anos.
2: O esquema a ser oferecido é de 2 doses. A proposta segue agora para a Câmara dos Deputados. Repórter Márcio Maturana.
3: A proposta recebeu parecer favorável da senadora Damaris Alves, do Republicanos do Distrito Federal.
4: A vacina Comirnaty já possui registro sanitário no Brasil e a indicação para adultos a partir de 50 anos para indivíduos imunocomprometidos.
3: A vacinação também vai ficar disponível para maiores de 18 anos com imunossupressão ou outra condição clínica que comprometa o sistema imunológico. O herpes zóster provoca lesões na pele, dor nos nervos, ardor, coceira e febre. É causado pelo mesmo vírus da catapora, que pode ficar adormecido durante toda a vida e ser reativado em adultos ou em pessoas com sistema imunológico comprometido, como no caso de doenças crônicas, câncer ou transplante.
5: Portal e-Cidadania. 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
2: Com edição de Paula Groba e trabalhos técnicos de Eliseu Caires, o Jornal do Senado fica por aqui. Acompanhe agora as notícias da Câmara dos Deputados. Boa noite.
1: Boa noite e até amanhã.
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7: Câmara aprova financiamento para motoristas de aplicativo e taxistas.
8: Deputados prorrogam incentivos para doações de combate ao câncer.
7: Parlamentares apoiam discussão sobre o fim da escala de trabalho 6x1.
9: Boa noite. Jandira Fegali, do PCdoB do Rio de Janeiro, enumera as principais pautas em discussão no Congresso. Entre elas, o fim da escala de trabalho 6x1 e a proposta que amplia a participação da União na política de segurança pública. Ela cita ainda projetos sobre terras raras e minerais críticos.
7: Jandira Fegali também defende a isenção de impostos para compras internacionais de até 50 dólares. De acordo com a deputada, essas matérias estão entre as prioridades do Congresso no trabalho de esforço concentrado antes das eleições de outubro.
9: Alencar Santana, do PT de São Paulo, defende a redução da jornada de trabalho para 40 horas semanais, sem redução de salário, e o fim da escala 6x1. A proposta deve ser analisada pelo Senado e, segundo o deputado, representa uma medida de proteção aos trabalhadores.
7: Alencar Santana sustenta que a mudança pode melhorar a qualidade de vida dos trabalhadores com mais tempo para descanso, convivência familiar e cuidados com a saúde. O parlamentar também destaca a importância de avançar na votação da proposta no Congresso.
9: De acordo com Maria do Rosário, do PT do Rio Grande do Sul, o fim da escala 6x1 é uma pauta histórica para os trabalhadores brasileiros. Segundo a deputada, a medida garante mais tempo de descanso, estudo e convívio familiar, especialmente para as mulheres.
7: Maria do Rosário também critica o empenho da oposição contra uma medida que, segundo ela, beneficia a classe trabalhadora. Na visão da parlamentar, ao tentar derrotar o fim da jornada 6x1, a oposição não atinge apenas o governo, mas impõe um retrocesso à classe trabalhadora.
9: Tadeu Venere, do PT do Paraná, acredita que a aprovação do fim da escala 6x1 é uma conquista histórica para os trabalhadores. Ao rebater a oposição à proposta, o deputado sustenta que a medida representa apenas o exercício do direito ao descanso, ao estudo e ao convívio familiar.
7: No entendimento de Tadeu Venere, os congressistas que tentam adiar o debate sobre a redução da jornada de trabalho demonstram menosprezo pela qualidade de vida da população mais vulnerável.
9: Márcio Gerri, do PCdoB do Maranhão, classifica o fim da escala 6x1 como um avanço no mundo do trabalho. O congressista ressalta o grande suporte popular ao tema e afirma que posicionamentos em contrário no Congresso não serão capazes de alterar esse apoio.
7: Para Márcio Gerri, a mudança em análise no Senado trará mais qualidade de vida com tempo para o convívio familiar, o lazer e a formação profissional. Ele recomenda acompanhar cada voto dos senadores para conhecer quem defende os direitos dos trabalhadores.
6: Trabalho.
8: A Câmara aprovou um projeto que regulamenta o exercício da profissão.

0: profissão de psicopedagogo. O repórter Antônio Vital explica o que ficou definido na medida.
1: O plenário da Câmara aprovou o projeto já aprovado pelo Senado que regulamenta a profissão de psicopedagogo ou psicopedagoga. O texto aprovado recebeu parecer favorável da deputada Franciane Baier, do Republicanos do Rio Grande do Sul. Entre outras medidas, estabelece os requisitos para o exercício da atividade, como a exigência de diploma de graduação em psicopedagogia com estágio prático obrigatório. Mas cria regras de transição que permite que profissionais graduados em psicologia, pedagogia, licenciatura ou fonoaudiologia também exerçam a profissão, desde que tenham concluído o curso de especialização na área com duração mínima de 600 horas. A proposta também prevê que quem já exerce ou tenha exercido a atividade poderá continuar a atuar na área. O projeto define a psicopedagogia como uma atividade que envolve avaliação e a intervenção em processos de aprendizagem. Quem exerce a profissão trabalha com crianças, adolescentes e outras pessoas que apresentem dificuldade para aprender. A relatora explicou que a atuação não se limita ao desempenho escolar. Dificuldades de aprendizagem podem decorrer de outros fatores, inclusive cognitivos, emocionais e sociais. O projeto foi aprovado de maneira simbólica, sem votos contrários, e a votação foi acompanhada das galerias do plenário da Câmara por representantes da categoria de todo o país. Para o deputado Rodrigo Hollenberg, do PSB do Distrito Federal, psicopedagogos e psicopedagogas são fundamentais para garantir os direitos de quem tem dificuldade de aprendizagem.
2: Essa Câmara hoje vai fazer justiça a uma categoria extremamente importante, eu diria indispensável, para garantir o aprendizado de nossas crianças, mas não apenas de nossas crianças. Como presidente da Comissão de Defesa dos Direitos das Pessoas com Deficiência, eu entendo que esse projeto é absolutamente indispensável para garantir que pessoas com dificuldade de aprendizado possam garantir um aprendizado adequado a partir desse apoio promovido pelos psicopedagogos ou pelas psicopedagogas.
1: Por ser uma atividade interdisciplinar, o projeto deixa claro que o exercício da psicopedagogia não pode ser confundido com o dos profissionais de saúde e educação. O projeto obriga ainda o sigilo profissional e, ao contrário de outros projetos que tratam do exercício de profissões, dispensa a necessidade de um conselho profissional. O projeto que regulamenta a profissão de psicopedagogo ou psicopedagoga seguiu para a sanção presidencial e pode virar lei. Da Rádio Câmara de Brasília, Antônio Vital.
3: Economia. De acordo com Cobalcini, do MDB de Santa Catarina, as sobretaxas de até 37,5% impostas pelos Estados Unidos prejudicam a economia catarinense. O deputado destaca o impacto direto em cidades como Caçador, que, segundo ele, correm o risco de perder postos de trabalho.
0: Cobalcini, que preside a Comissão de Meio Ambiente, enfatiza que a produção brasileira é sustentável e baseada no manejo de florestas plantadas. Para ele, as sanções norte-americanas foram aplicadas sem critérios técnicos.
3: Heitor Xu, do PSD do Rio Grande do Sul, defende reduzir a carga tributária sobre o tabaco e combater o contrabando. Segundo ele, o setor gera empregos a milhares de agricultores e a centenas de milhares de trabalhadores, sendo fonte de emprego, renda e arrecadação.
0: Heitor Xu pede também regras para dispositivos eletrônicos para fumar e a produção nacional. Para ele, legalizar a cadeia produtiva nacional e ampliar a fiscalização podem atrair novas fábricas para o país, gerar mais empregos e elevar a arrecadação, especialmente para seu estado.
3: Transportes. A Câmara aprovou uma medida provisória que permite o uso de 30 bilhões de reais para financiar carros novos para motoristas de aplicativo e taxistas. O repórter Antônio Vital acompanhou a votação.
1: A Câmara dos Deputados aprovou medida provisória que autoriza o governo federal a destinar até 30 bilhões de reais para financiar veículos novos para motoristas de carros de aplicativo, taxistas, cooperativas de taxistas e empresas de transporte escolar. A medida provisória faz parte do programa Move Brasil. Além de ampliar o crédito e permitir a renovação da frota, o texto final aprovado, apresentado pela relatora, a deputada Amanda Gentil, do PP do Maranhão, permite o uso do Fundo de Investimento em Infraestrutura Social, gerido pela Casa Civil da Presidência da República. O fundo poderá financiar a troca de veículos que contribua para reduzir custos ambientais, sociais ou econômicos do transporte urbano. Pode arcar ainda com recursos para financiar o seguro do veículo, itens de segurança destinados a profissionais mulheres e até mesmo custos de cartório. Um dos objetivos é estimular a substituição de veículos antigos por outros menos poluentes e permitir linhas de crédito para profissionais que não conseguem obter financiamento com juros menores.

0: menores no mercado. Para motoristas de aplicativo e taxistas, o acesso fica limitado a um veículo por beneficiário. Para cooperativas de táxi, o limite é de um veículo por cooperado. Já para o transporte escolar, não existe um limite definido. As profissionais mulheres beneficiadas pelo programa poderão ainda ter direito a condições diferenciadas de taxas, prazos e carência, o que será definido pelo Conselho Monetário Nacional. Os benefícios a motoristas particulares e empresas de transporte escolar foram defendidos pela relatora, deputada Amanda Gentil, do PP do Maranhão.
1: Porque, às vezes, muitos desses motoristas de aplicativo, muitos desses motoristas de táxi, eles usufruem de carros alugados, que muitas vezes o valor do aluguel é duas vezes o valor de uma parcela, e que aquele bem, que se você pagar a parcela, vai ser seu. Então, a importância que é nós trazermos um projeto que vai entregar um bem para o trabalhador brasileiro, para que ele tenha mais segurança e renda dentro da sua casa.
0: A medida provisória, que já está em vigor, foi justificada por deputados da base do governo como necessária para incentivar o transporte urbano e a atividade dos condutores. Foi o que disse o deputado Bongás, do PT do Rio Grande do Sul.
2: Precisavam também esses trabalhadores terem financiamento específico para poderem comprar o seu veículo e, ao mesmo tempo, poder usar este recurso para outros utensílios, cartoriais, por exemplo, de seguro. Tudo isso foi incorporado no debate para beneficiar os motoristas de aplicativos nesse país que estavam reivindicando.
0: O texto final aprovado também altera o Código de Trânsito Brasileiro para autorizar que motoristas habilitados na categoria B conduzam caminhões leves, elétricos ou híbridos. Outra mudança inclui a produção de baterias no Programa de Apoio ao Desenvolvimento Tecnológico da Indústria de Semicondutores, conhecido como PADIS. A medida provisória que autoriza o governo federal a destinar até 30 bilhões de reais para financiar veículos novos para motoristas de carros de aplicativo, taxistas, cooperativas de taxistas e empresas de transporte escolar, seguiu para análise do Senado. Da Rádio Câmara de Brasília, Antônio Vital.
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4: Justiça.
5: Júlia Zanatta, do PL de Santa Catarina, cobra explicações do ministro Alexandre de Moraes sobre denúncias divulgadas pela imprensa envolvendo o ministro e o empresário Daniel Vorcaro. A deputada também pediu o afastamento de Moraes e defendeu o impeachment do ministro.
6: Júlia Zanatta acredita que o Supremo Tribunal Federal e o Senado não podem ignorar as denúncias e pede que o ministro se explique em até 48 horas. Para a deputada, os fatos divulgados colocam em dúvida a atuação das instituições e exigem investigação.
5: Hildo Rocha, do MDB do Maranhão, vai apresentar uma proposta para mudar as regras de escolha e permanência de ministros do Supremo Tribunal Federal. Em seu entendimento, pessoas que tenham ocupado cargos comissionados ou mandatos eletivos não poderiam ser indicadas ao STF.
6: Hildo Rocha também defende que os ministros tenham mandato de 5 anos, renovável por mais 5 anos, mediante consulta à população. Ao fim do período, segundo o deputado, eles poderiam atuar como advogados ou professores, mas não poderiam voltar à vida política.
5: Eli Borges, do Republicanos do Tocantins, considera que as eleições para o Senado serão decisivas para o futuro do país. O deputado lembra que caberá aos novos senadores a responsabilidade de sabatinar ministros do STF e de conter o que considera excessos da corte.
6: Eli Borges também pede mais moralização na política e combate à corrupção. Na avaliação do parlamentar, o cidadão deve estar atento aos políticos que defendem o devido processo legal e a soberania popular.
5: Kim Kataguiri, do Missão de São Paulo, classifica como graves as suspeitas de possíveis relações entre ministros da Suprema Corte e envolvidos do escândalo do Banco Master. Ele questiona a inércia das instituições e da sociedade frente às situações

0: divulgadas pela imprensa.
1: Kim Kataguiri critica também decisões da Justiça Eleitoral, alegando supostas diferenças de tratamento entre candidaturas. Ele reclama da suspensão de campanhas por atrasos em declarações eleitorais nacionais, alegando configurar restrição a direitos políticos.
2: Saúde.
0: A Câmara aprovou o projeto que prorroga incentivos para doações a instituições de combate ao câncer e assistência a pessoas com deficiência. As informações com a repórter Cibele Comanetti.
3: O plenário da Câmara aprovou o projeto que prorroga até 2031 o prazo para empresas deduzirem do pagamento do imposto de renda doações a instituições sem fins lucrativos, como as Santas Casas, que atuam na prevenção e combate ao câncer ou na reabilitação de pessoas com deficiência. O incentivo acabaria neste ano. A proposta foi apresentada pelo deputado Sérgio Souza, do MDB do Paraná, e recebeu parecer favorável do relator, deputado Antônio Brito, do PSD da Bahia. Os incentivos às doações estão previstos em dois programas criados em 2012. O Programa Nacional de Apoio à Atenção Oncológica, conhecido como PRONON, e o Programa Nacional de Apoio à Atenção de Saúde da Pessoa com Deficiência, o PRONAS. Os dois permitem o emprego de recursos privados para financiar projetos desenvolvidos por entidades especializadas e sem fins lucrativos. Segundo o relator Antônio Brito, o PRONON amplia a capacidade de atendimento do Sistema Único de Saúde, o SUS, para a prevenção, o diagnóstico precoce, o tratamento, a reabilitação e os cuidados paliativos de pessoas com câncer. Já o PRONAS aumenta a oferta de assistência às pessoas com deficiência, especialmente no que diz respeito a projetos destinados à reabilitação, diagnóstico, tratamento, desenvolvimento de novas tecnologias e capacitação de profissionais. Antônio Brito comemorou a aprovação da proposta.
4: Quero parabenizar a todos que participaram da elaboração da prorrogação até 2031 do prazo do PRONON e do PRONAS, tão importante na articulação da sociedade civil, do terceiro setor, do governo federal e também das iniciativas privadas no atendimento às instituições filantrópicas, seja ela na área da saúde, no tratamento do câncer, como também nas entidades que atuam com a pessoa com deficiência.
3: O projeto que prorroga até 2031 prazo para empresas deduzirem do pagamento do imposto de renda doações a instituições sem fins lucrativos que atuam na prevenção e combate ao câncer ou na reabilitação de pessoas com deficiência, seguiu para análise do Senado. Da Rádio Câmara de Brasília, com informações de Antônio Vital, Cibele Colmanetti.
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2: Esporte.
1: A Câmara aprovou um projeto que acaba com a obrigatoriedade de férias escolares durante o período da Copa do Mundo Feminina em 2027. O repórter Antônio Vital acompanhou a votação.
7: O plenário da Câmara aprovou o projeto que desobriga as redes de ensino pública e privada de todo o país a concederem férias escolares para todos os alunos durante a realização da Copa do Mundo Feminina de Futebol no ano que vem. Lei de autoria do governo, aprovada no início do ano pelo Congresso, obriga que as férias dos estudantes coincidam com o período do torneio, entre 24 de junho e 25 de julho de 2027. O projeto apresentado pela deputada Anne Ortiz, do PP do Rio Grande do Sul, permite que os sistemas de ensino dos estados e municípios decidam sobre o período de férias escolares, em vez de obedecer ao calendário oficial da competição. Entidades como a Federação Nacional das Escolas Particulares criticaram a obrigatoriedade prevista em lei e alegaram que a alteração do período de férias do meio do ano coloca em risco o calendário escolar exigido pela Lei de Diretrizes e Bases da Educação, que obriga pelo menos 200 dias letivos no ano. A proposta recebeu parecer favorável do relator, deputado Alex Manente, do Cidadania de São Paulo. Para ele, do ponto de vista educacional, não é adequado impor solução uniforme a todos os sistemas de ensino sem considerar as necessidades regionais. O projeto foi aprovado de maneira simbólica pelo plenário, sem votos contrários. O deputado Chico Alencar, do PSOL do Rio de Janeiro, defendeu a medida.
8: o reconhecimento da importância da

0: Copa do Mundo de Futebol está nesse projeto de lei, só que não subordinando os interesses da Copa do Mundo aos sistemas educacionais. Os jogos ocorrem em apenas algumas cidades e, na maior parte das vezes, com um número reduzido de partidas, não se justificando como férias todo o período e em todo o território nacional.
1: Os jogos da Copa do Mundo de Futebol Feminino serão realizados em 8 cidades: Belo Horizonte, Brasília, Fortaleza, Porto Alegre, Recife, Rio de Janeiro, Salvador e São Paulo. O projeto, que desobriga as redes de ensino pública e privada de todo o país a concederem férias escolares para todos os alunos durante a realização da Copa do Mundo Feminina, seguiu para análise do Senado. Da Rádio Câmara de Brasília, Antônio Vital.
2: Educação. Ranieri Paulino, do Republicanos da Paraíba, propõe diversificar a educação profissional e tecnológica, ampliando a oferta em pequenos municípios, áreas rurais e regiões, conforme as demandas e as vocações específicas.
3: Para tanto, Ranieri Paulino apresentou um projeto que altera o Estatuto da Juventude e o Pronatec, articulando formação, trabalho, emprego e renda às características econômicas, sociais e culturais de cada território nacional e local.
2: Termina agora o Jornal Câmara dos Deputados, produzido pela Rádio Câmara, com trabalhos técnicos de Everson Urani e apresentação de José Carlos Andrade e Márcio Aquilissardi. Uma boa noite para você.
3: Uma ótima noite. A Voz do Brasil volta amanhã.
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1: Estamos começando Cidade in Love, perfeito para envolver e aproximar corações. Sou o Ju Garcia e peço que absorva cada palavra, cada silêncio e cada vibração sonora como partes integrantes da sua narrativa. Aqui todos os detalhes se justificam, pois o amor romântico é o que orienta nossa trajetória. Aqui a intensidade se converte em lembranças e as emoções se fazem companhia. Vamos dar início permitindo que a música em

0: faixa que tocamos deixou uma sensação duradoura de emoção. Mantendo o mesmo ritmo, a seguinte música se apresenta para dar continuidade à nossa saga.
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0: canção se encerra e deixa suspensa no ambiente a profundidade de cada emoção experimentada até agora. Vamos fazer uma pequena interrupção no Cidade em Love. Segue o romance neste espaço após o intervalo, onde novas emoções continuam a ser expressadas.
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0: 22:26.
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2: O Cidade in Love está de volta e cada palavra revive os detalhes que unem corações. Nesta atmosfera singular, o romantismo ainda é a essência. Permita-se ser levado por esta maré que muda sentimentos em companhia. Este é o momento em que a música segue revelando tudo aquilo que apenas o coração sabe interpretar.
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0: partida de cada acorde faz nascer espaços para sentimentos inéditos. Agora é hora de deixar a próxima melodia tomar conta do coração.
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0: música estabelece o trajeto e cria a atmosfera ideal para um intervalo essencial. O programa Cidade em Love entra em um curto intervalo. Quando voltarmos, mais melodias românticas aguardando por você com o mesmo fervor de sempre.
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0: 22 horas e 44 minutos.
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2: O Cidade in Love renasce infundindo sentimentos que tornam cada instante inesquecível. Neste espaço, cada vocábulo torna-se um refúgio e cada fração de tempo recebe mais relevância. Mantendo essa energia, sinta a melodia te envolver e acrescentar a magia entendida somente pelo coração.
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0: canção acaba, mas o sentimento continua a se renovar. E a renovação se inicia com o próximo som.
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0: Com o término da melodia, preparamos um pequeno intervalo. Daremos um intervalo agora. Permaneça conosco. Após o intervalo, o coração será novamente preenchido com novas melodias neste espaço.
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5: 23 horas e 5 minutos.
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7: Cidade in Love ressurge trazendo de volta sentimentos que juntam corações. A seguir, deixemos que a próxima faixa nos envolva completamente.
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0: O som pode ter cessado, mas o clima de romance continua presente. A próxima canção já está preparada para seguir adiante com este momento.
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0: uma vez mais um som que mexe com os corações. Intervalo curto agora no Cidade em Ló. Depois do intervalo, voltamos com ainda mais sentimentos, enfatizando a unicidade de cada momento.
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0: 23 horas e 26 minutos.
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2: Reiniciamos o Cidade in Love. Cada regresso é um convite para abraçarmos totalmente os sentimentos que nos acompanham. A continuidade das emoções se faz pela música ressoando além do agora. E hoje temos uma seleção muito especial.
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0: O ruído que se foi deixou seu legado, convertendo o silêncio em reminiscência. E a próxima faixa promete inaugurar um novo capítulo repleto de emoções.
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1: Cidade em Love faz uma pausa agora, continuando a espalhar o romantismo a cada segundo. Eu, Ju Garcia, quero destacar que sua participação é fundamental neste encontro. Retorne após o intervalo para continuarmos com mais músicas que tocam o coração.
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0: 23 horas e 43 minutos.
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2: O programa Cidade in Love reestreia, trazendo mais uma vez aquela magia que torna cada segundo especial. Permita que a próxima melodia te envolva agora e continue a tecer esta trama de emoções.
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0: Todo término de canção é o despertar de um novo sentir. Deste modo, relaxe e deixe que a música que inicia agora o envolva.
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0: concluímos mais uma edição do Cidade em Love. E cada segundo que passamos juntos se eterniza nas lembranças dos que estiveram presentes. Cada expressão, cada harmonia e o silêncio entre elas criaram memórias vivas para os presentes. O romantismo ainda nos orienta, mesmo após o último acorde, pois os verdadeiros sentimentos nunca dizem adeus. Eu sou Gil Garcia e quero expressar minha gratidão pela sua companhia e pelo vínculo emocional que criamos neste encontro único. Fiquem com um forte abraço e não percam a próxima edição do Cidade em Love, prometendo mais emoções para compartilharmos.
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0: Olá amigos e olá amigas, bom dia! Olha, com a certeza de reencontrá-los com saúde e muita disposição para esta quarta-feira. Hoje, 2 de setembro de 2026. Então, amizades, nós queremos pedir a Deus que Ele esteja na nossa frente para nos mostrar sempre o melhor caminho. Que Deus esteja ao nosso lado para nos abraçar e nos proteger. Que nosso Senhor Deus esteja atrás de nós para nos salvar das pessoas falsas. Que nosso Pai Deus esteja debaixo de nós para nos amparar quando cairmos. Que Deus esteja por cima de nós para nos tirar das armadilhas. Que Ele esteja dentro de nós para nos consolar quando estivermos tristes. E que Deus esteja sempre, sempre ao redor de nós para nos defender quando os outros nos atacarem.
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1: Olá você, tudo bem? Como é que está? Beleza? Tudo tinino? Bom dia, nós estamos chegando e com as bênçãos vindas dos céus vamos iniciar agora um novo dia, uma nova programação pela Rádio Montanhesa 93.5 FM, aqui de Fazante do Noroeste Mineiro, a nossa rádio. Estamos abrindo o programa Sinfonia Sertaneja e vamos rodar o melhor do sertanejo, hein? Hoje é dia do repórter fotográfico e do florista. Amanhã será dia do guarda civil e do biólogo, amanhã dia 3. Bom, eu sou Elde Silva e junto à equipe 93 e até logo mais, às 8 horas, vamos patrocinados pela Madeireira Brasil Minas, 36 anos, a força da tradição. 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Bom dia, 5 e 3 agora.

0: Na 93, Eridio Irineu, Não Sei Se Sei Viver, e também Gino e Geno, Gemendo por Ela. Abrindo a programação, abrindo o programa Sinfonia Sertaneja, para você para amanhã desta quarta-feira. Hoje, meus amigos, 2 de setembro, dia de número 245, faltando aí 120 dias, viu? Aí para o fim da temporada. Já passamos da metade, né? Aí do ano. A Lua está na sua fase minguante, a estação inverno e o signo de hoje, Virgem. Aqui é o de Silva na produção, redação e apresentação. A coordenação é dele, tá? Anderson Frank, direção artística de Isaac de Kaltman e direção geral, diretor Romão Gonçalves Dias. Até às 8 horas, vamos aqui com o meu, seu, nosso...
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0: 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Bom dia, 5 horas e 10 minutos.

0: Na 93 de Paulo e Paulino, Poporri, Ilusão Perdida e Mulher, Sempre Mulher, Alegria Total Geral aqui no nosso programa Sinfonia Sertaneja para amanhã desta quarta-feira, hoje 2 de setembro do ano de 2026, Amizade.
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0: 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Oi, 5 e 16.

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7: Ao seu lado, moçada, rapaziada, bom dia, 5:20 e o tempo, hein? Tempo gostoso, hein? E aquela chuvinha bem fresquinha, bem calminha, né? Aquela chuvinha que a água bate e fica na terra. Ela bate e infiltra, não dá erosão, não dá enxurradas, hein? Bom demais, viu? Abração aqui pro nosso amigão, viu? É, aqui é o Zezinho, né? Alô, Zezinho da Ritinha, e ele falou assim pra nós: bom dia, amigão, choveu aí, aqui deu uma molhadinha boa, sou, graças a Deus. Pois é, que bom, hein, Zezinho? Ele fala lá da Extrema, município ali de Lagamar. Aqui, né, tá chuviscando, viu? A chuviscando é boa e tá bem molhadinha a terra, viu? O asfalto. Bom demais, viu, Zezinho? Bom dia pra você e sua família aí na Extrema também com a gente. Alô, Jonas Pitel, como é que você tá, Jonas Pitel? Forte abraço, obrigado, viu? E também bom dia, ótima semana. Já já a gente vai colocar aqui mais ouvintes pra falar com a gente, viu? E indicando música. Ouço, cadê você? Bom dia, pula pra cá pra falar com a gente na programação da Montanhesa FM.
8: Bom dia, bom não. Toca pra nós em Configo Rei Paraná. Viola Operário, Fresco Marujo, Matheus Jesus Botoniquim, Vinicinho Flaviana, lá no Capão da Onça, minha esposa Samara juntamente comigo aqui, e a Zidze Aracém, manda um alô para a Missa Pereira, beleza?
7: Beleza, obrigado, irmão. Opa, 5:21.
9: Bom dia, meu amigo Eldi Silva, que é o gigante Juliano Silveira, seu amigo.
7: Fala, Juliano.
9: César e Paulinho escreveu e João Renes canta Noite Maravilhosa. Manda pra nós aí. Obrigado.
7: Valeu, Juliano Silveira. Já é 5:22.
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0: Na 93, nós ouvimos aí Operário Vida Viola, com eles, Chico Rei e Paraná. Também é João Renes cantando Noite Maravilhosa.
1: Bom dia, com muita alegria.
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0: Oi, agora às 5h29, a Prefeitura de Vazante, por meio da Secretaria de Cultura e Turismo, em parceria com o SEBRAE, abriu as inscrições para o Circuito Gastronômico de Comida de Boteco, Botecos da Lapa. O evento será realizado de 1º de outubro a 15 de novembro deste ano. Podem participar em empreendimentos do setor de alimentação de Vazante. As inscrições são gratuitas e seguem até 2 de setembro por meio de formulário online. Serão selecionados até 20 estabelecimentos. Os participantes terão acesso a apoio técnico gratuito, com diagnóstico, oficinas de criatividade e consultoria individual para desenvolver um prato exclusivo para o circuito. Durante o evento, os pratos serão avaliados pelo público e por um júri técnico, considerando critérios como sabor, apresentação, originalidade, qualidade dos ingredientes e harmonia. Os três primeiros colocados receberão troféu e premiação em dinheiro. O primeiro lugar ganhará R$10 mil, o segundo R$5 mil e o terceiro R$3 mil. Dúvidas podem acessar esclarecimentos pelo telefone 34-3813-7015 ou pelo e-mail culturavazante@gmail.com. No site da Montanhas FM, você encontra o link para fazer a inscrição.
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3: Oi, na 93, e você, forte abraço, obrigado aí. Bom dia, bom dia. Olha, bom dia aqui, viu, Falso. Alô, Falso Mineiro, bom dia pra você, meu Falso, ligado com a gente. Ele pede aqui música, tá certo, a música Canga do Tempo, e manda aí para todos os seus familiares e amigos ligados, viu, aí da região da Moreira, e todo mundo ligadinho, curtindo aqui o nosso programa, o seu programa Sinfonia Sertaneja. Forte abraço, obrigado e bom dia. Vamos com mais ouvintes pra falar com a gente, fala comigo. Oh, bom dia.
4: Bom dia, meu amigo Eldi Silva. Quarta-feira, ajeitando aqui para tipo aquela caminhadinha, né? Aí você manda aquele modão aí para nós aí, para caminhadinha e ouvindo o modão. E hoje tem que desviar do trajeto que eu faço. Tem raposa morta no caminho, Eldi, aí tem que desviar. A galerinha mandando mensagem para mim mais cedo, Eldi, aí depois do jogo fui mandar mensagem, a fotinha dele sumiu. Não sei o que aconteceu. Aí você manda um alô pra esse pessoal aí, pra esses amigos meus aí, ó. Tem um lote de amigo aí, ó. O Geraldinho Sicupira, um punhadez aí. Tá na moça aí, tá beleza. É nóis, tamo junto.
3: Valeu, Bicu. Valeu, Valtuí. Forte abraço. Valtuí tava engasgado, né, senhor? Tava engasgado, né? É, tava engasgado desde o ano passado. Aí ele soltou o grito ontem, senhor. Valeu, Valtuí. Bom dia pra você. Bom dia, fala comigo.
5: Ô, Eldi, bom dia. Fabi Meloso, Ritiro da Roça. Ô, Eldi, rapaz, mas pensa numa noite grande, tá essa, gente. O galo cantou a noite inteira, Eldi. Começou, eram umas 11, 11 e meia. E tá até agora, os galos não param de cantar, gente. Curo escredo, da onde apareceu tanto galo? É, raposa, não andou essa noite não, viu? Se andou, os galos cortou essa na espora, viu? Ô, galaiada braba, gente, cê besta, tá na montanheza, tá beleza. Manda um abraço pro Noé, meu amigo Marcelo Macumba, o meu amigo José Maria Furtado, e nós tá aqui, no Puxa.
3: Tá certo. Valeu, valeu, Fabinho Meloso, torcedor do Flamengo, que tá torcendo pro Atlético também. O senhor deu uma ajuda aos atleticanos ontem. E valeu, valeu, Fabinho Meloso. Bom dia, obrigado, viu? Aí que eu vou curtir a gente na programação, tá certinho? Obrigado. Tem mais ouvinte pra falar comigo, Indicar Moda. Bom dia.
6: Ô, Eldsil, bom dia. Como é que tá? Bom demais, né? Vou falar com você aqui.
3: Deixa sair, essa aí nem agora não, viu? Primeiro aqui é o Jack. Fala, Jack, bom dia.

0: Bom dia, Elton. É o Jack. Manda música pra nós, é Vestido Colado. Tereza, Fabíola, seu Nelson, Coati, Pai Salvador, Adriano, Zé dos Reis, Zé do Claro, Joãozinho, seu cunhado, atleticano, né? Tá feliz hoje. Mantuí, atleticano, tá feliz, né? Saraiva, triste, Cruzeirense, tá na Montanheza, tá beleza. Valeu, amigão. Tá esquecendo o colega Jura, da Serra Dourada.
1: Então tá bom, jovem, obrigado pela participação, viu? Oh, Atlético, a noite tá todo mundo nadando de braçada, né? São 5h39, mas é assim mesmo, bom dia!

0: Canga do Tempo, João Mulato e Douradinho original, viu? Fausto Mineiro pediu, curtiu aqui no
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2: Oba! Bom dia!
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0: Foi definido o primeiro semifinalista da Copa do Brasil e foi o Atlético, né, que ontem passou pelo Cruzeiro 2-1, jogando em casa no jogo da ida, 1-1. Então avançou o Atlético para as semifinais, beleza? E aguarda aí o vencedor de Internacional e Grêmio, que eles vão jogar amanhã às 8 horas lá no Beira-Rio em Porto Alegre. Hoje, às 9h30, em Salvador, tem Vitória e Vasco. Na ida, o Vasco venceu por 1-0, hoje joga pelo empate. E na Vila Belmiro, Santos e Palmeiras. Na ida, deu Palmeiras, que venceu por 3-0. Um jogo hoje pelo Campeonato Brasileiro e será aí pela quarta rodada, jogo atrasado entre Flamengo e Mirassol. Vão se enfrentar no Maracanã. Lembrar que se o Flamengo vencer hoje o Mirassol, fica aí a um pontinho do líder Palmeiras.
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14: 5:50.

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1: Oi, moçada, bom dia, 5 horas e 53 minutinhos, já tem pra você, tá certo? Oração da manhã com o padre Reginaldo Mozós, tá bom? 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Não deixe para a última hora. Mais gente, mais ouvintes para falar com a gente na programação. Opa, cadê você? É, bom dia.
2: Bom dia, Elton Silva. Como é que tá? Tá tudo bem?
1: Tudo bom.
2: Aqui é o Zé Arlindo, Zé do Claro. Gostaria de ouvir aquela música Aceita que Dói Menos. Oferecer para todos meus colegas de trabalho da CEMOB e para todos os esportistas, né? Os que estão felizes, os que estão com a cabeça inchada, lá na montanheza, tá beleza.
1: Valeu, Zé do Claro, tirando o sarrinho também, bom dia, Zé do Claro. Obrigado pela participação, viu, Jajá, a música, bom dia, fala comigo.
3: Ô, Aldo, bom dia, né? Tá bom demais, né?
1: Bom demais,
3: senhor. Vou falar com você aqui, ó. Mandamos pra nós aqui perto do Coromandel aqui, agarrado no leite aqui, ó. Tá eu, tá minha esposa, Daiane, tá meu compadre aqui, a Natinha, o Renatinho, mas nós chamamos ele aqui de Natinha, viu? Manda pra nós ir, a viola e o violeiro, tá na montanhesa, tá beleza?
1: Tô valeu,
3: tchau, obrigado.
1: Tchau, obrigado.
3: Geraldo, tô esquecendo meu compadre, papel com eu vou dar uma passeada.
1: Então valeu, forte abraço, obrigado, bom dia, viu? Logo na sequência sua, depois vem a oração da manhã com o padre Reginaldo Mazzotti, 5h54.
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1: 6 horas.
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4: Nossa Senhora, dai-nos a graça de um despertar abençoado. É assim que eu quero saudar a você, querido filho, filha. E vamos juntos pedir a Deus, nosso Senhor, que o dia de hoje, de fato, transcorra sob o olhar de Deus e a proteção da mãe, muita paz e, claro, livre da inveja. Hoje é dia de eu mandar boletim online. Você vai no site www.padrereginaldomanzotti.com.br e se inscreva. Em nome do Pai, do Filho, do Espírito Santo. Amém. Senhor, o dia começa e vem em oração e prece pedir: mandai vosso arcanjo Miguel proteger-me no dia de hoje.

0: hoje. De todos os olhares invejosos e da língua traiçoeira, Senhor, pelo Arcanjo Miguel, eu peço a graça de que este esteja na porta de entrada e na saída da minha casa, e afugente todo espírito de inveja. Peço também, Senhor, afaste do ambiente de trabalho situações de discórdia e competição desmedida. Senhor, no Pai Nosso, teu Filho Jesus nos ensinou: livrai-nos do mal. E é por isso, Senhor, que pedimos: livrai-me também do sentimento de inveja, porque eu sei que é um dos pecados da minha fraqueza humana. Revesti-me, Senhor, das virtudes que me faltam e me são necessárias. Agi, Senhor, em minha vida, de tal forma que eu tenha coragem de deixar a criatura velha, marcada pelo pecado e pelas trevas, e ressurgir como criatura nova, de luz, de amor. Senhor, eu peço proteção contra a inveja e peço a libertação da inveja. Eu quero agir de acordo com a vossa santa vontade. Sondai-me, Senhor. Ide até o íntimo do meu ser. Libertai-me de todo egoísmo, maldade, inveja. Revesti-me do amor fraterno e da caridade. Pai nosso, que estais no céu, santificado seja o vosso nome. Venha a nós o vosso reino, seja feita a vossa vontade, assim na terra como no céu. O pão nosso de cada dia nos dai hoje. Perdoai as nossas ofensas, assim como nós perdoamos a quem nos tem ofendido. E não nos deixeis cair em tentação, mas livrai-nos do mal. Amém. Um excelente dia a todos vocês.
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1: O programa Sinfonia de todos os dias de segunda a sexta com a gente, Eldi Silva. Opa, bom dia, já são 6:06, viu? 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

0: 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Alô, Zé, né, Zé Carlos, né, a Dalva e o Claro de Minas, por favor, ligar, viu, Zé Carlos, dê um sinalzinho pra nós aí, tá bom? É, precisando falar com você, tá certinho? Forte abraço, obrigado aí. Bom dia, porque tá na montanheza, tá beleza? 6:07. 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
3: 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A perca hora já são 6 horas e mais 12 minutinhos na programação. Os ouvintes para falar com a gente. Opa, bom

0: dia, fala comigo.
1: Bom dia, Rádio Matheusa. Bom dia, povo de Vazante. Que dia maravilhoso. Aqui é o Ronan da José Muniz. Que dia maravilhoso, chovendo. 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Ronan da José Muniz deseja uma boa semana para todo mundo de Vazante. Tá? Na Montanha tá uma beleza. Ó, não anda, esquece não de mandar para o nosso presidente do sindicato, Sérgio Danilo. Um abraço.
0: Um abraço, amigão Ronan, viu, para você e sua família, viu? Alô, Gilson Rosa, como é que você tá, Gilson? Não, Gilson, aí no sítio Estrela d'Alva, né? Ele, a esposa d'Alva. Muito obrigado, meu gente. A vocês, forte abraço, obrigado aí e bom dia, curtindo o nosso programa, o Sinfonia Sertaneja. Cadê você, bom dia?
2: Bom dia, meu irmão. Gostaria de ouvir uma música, Com Milionários é Rico, Berço da Natureza. Quero oferecer para a família do seu Manuel Lazo, família do seu Joaquim Lazo, família do seu Bidias, família Dona Marculina, Geraldo Liberino, Zé André, André Gaguinho, Marujo Meso Ruito, Cassimiro lá no Cláudio de Minas, Vaguinho Mocaetano Moreira, a família dos Macumba, o Valdemirinho de Pareia com a Cemob, o Anísio Vereador, Daniel Henrique, e para toda a minha vizinhança aqui no Ideiazinho. Aqui é o Zé Pereira, tá na Montanhesa, tá beleza.
0: Valeu, Zé Pereira, obrigado, viu? Bom dia para você e sua família com a gente. Antes, bom dia aos, né, o Silvano Pereira, né, o Uauau de Lagoa Grande. Ele quer curtir o frio da madrugada e oferecer para o seu padrinho, né, lá na Barra da Muleta. É, e ele fala, passei lá no Martins, padrinho, né? Lá no Morrinho, obrigado, viu? O Uauau lá na Lagoa, ouvindo a gente. Agora já são 6h14.

0: Berço de Deus, Milionário e José Rico, Rio Negro e Solimões, Frio da Madrugada, aqui em mais um bloco do nosso
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0: Oi, gente, bom dia, 6 horas e 20 minutinhos, viu? É 6 e 20, vamos, portanto, subindo a serra, né? 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
4: Opa, o Madruga informando aqui a hora, viu? Tá cantando, né? tá cantando bonito aí o seu Madruga hoje, hein? Eita, João do Augusto feliz, João do Augusto é assim, quando o time dele ganha, ele aparece por aqui, né? É, João do Augusto, abração pra você, viu? Bom dia, o homem tá feliz, viu? Até o Fabinho Meloso hoje tá torcendo pro Atlético, aí Fabinho Meloso vira foi, hein, senhor? 6h25, cadê você? Olha, tem um ouvinte aqui pra falar com a gente, tá bom? Muito obrigado aqui, o Cleino Correia, viu? Bom dia pra ele. É, ele, o Cleino aqui tá realmente bastante. É o Cleino, o Marcelo Macumba, né? Bastante insatisfeitos com o treinador, né? Fez ontem uma mudança lá após a expulsão que ninguém acreditava que iria acontecer aquilo lá, né? Eita, não. Isso tirando aí três jogadores titulares do time de uma vez só. Aí complicou tudo, né, Cleine? Aí, Macumba, forte abraço pra vocês aí. Obrigado, viu? E bom dia com a gente. Nosso amigão Galo, né? Bom dia pra ele, a sua esposa Joaninha, aí no Sítio Chão Correia. Forte abraço, obrigado e bom dia. O nosso amigão Adalto, né? Que é sócio aqui do programa. Fala comigo. Opa, bom dia, Adalto.
5: Oi, Eldi. Bom dia, Eldi. O Eldi, toca pra mim aí. Acho que é Leonardo que canta. Mano, cantar a seu lado. Felicidade a minha, senhor, amiga, todos da Rádio Montes. O Andrezinho, o homem do Sai Cachorro, o homem da Carabina e todos os demais ouvintes da Rádio Montes. Tá na Montes, tá beleza.
4: O homem da Carabina é o nosso amigão... É, o Jaé, né? É o Juliano Silveira. O Juliano Silveira falou assim: onde aponta minha carabina é onde ela passa mesmo. Eita, nós, 6h28.

Leandro, na verdade, né, o Leonardo cantando pra gente na programação. Mano, homenagem ao Mano Leandro, que o irmão Leonardo fez, eu e o Adalto lá de Coromandel, indicando com a gente aqui no nosso programa Sinfonia Sertaneja. Eita nós, hein? Até logo mais, gente. Às 8 é o programa Sinfonia. Música.

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3: 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Oi, tem mais gente para falar com a gente, indicando moda na programação. Cadê você? Cadê o Jorge Pedro? Bom dia, Jorge.
4: Bom dia, Aldo Silva. Aqui é o Jorge Pedro, falo do Vajão, que também tá uma chuva até boa. Queria escutar uma música aí, com Moreno e Moreninho, João Boiadeiro, oferecer pro Neném, meu irmão Davi Pedro, pro Piriá, Pedro Neto, pra todo mundo aí de Vazante aí. Obrigado, tá na Montanhesa, tá beleza.
3: Valeu, Jorge, obrigado pela participação. Bom dia, cadê você? Bom dia, desenlocou, fala comigo.
5: Bom dia, meu amigo Aldo Silva, João do Augusto. Como é que tá aí a ressaca aí? Feliz ou quase?
3: Tá boa, tá boa.
5: Ô, manda uma música aí pro meu vizinho aqui, meu afilhado Samuel Paulo da Costa, fazendo aniversário hoje, que é mais velho.
3: É.
5: Manda a música aí com o Lourenço Dorival, Fazenda Gameleira. Desejar pra ele muitas felicidades, muitos anos de vida e muita sorte. Que Deus abençoe ele hoje e sempre.
3: Certo.
5: Ô, e se acorda, manda um alô lá pro Geraldinho. Se cupira, acorda ele aí, porque ele passou mal, né? Porque ele é meio fanático, né?
3: Então.
5: Um abraço pra todo mundo, fica com Deus, viu?
3: Obrigado.
5: Para Montanhesa, tá beleza. Bom trabalho pra você.
3: Obrigado, Tião do Augusto, com Deus. Tião do Augusto não dá ressaca, não. Você só bebe leite com farinha, né? É, só bebe leite, suco. É, leite da confusão, água de confusão, não bebe não. Aí não sente ressaca, não. Valeu, Tião do Augusto, bom dia. Obrigado pela atenção, viu, junto aqui o nosso programa. 6h42.

0: Moreno e Moreninho, João Boiadeiro, na programação sua ouvimos antes Lourenço Lorival fazendo a gabeleira.
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0: 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Bom dia!
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4: Hoje aniversariando: Wellington Henrique, Vitor José Gomes, Vera Lúcia Rabelo, Valtenira Luiza, Ubirana Magela Rodrigues Ferreira, Tarcísio Cortes de Queiroz, Saulo Lopes de Oliveira, Rogério Paulo Dias Pereira, Rodrigo Alves Andrade, Rafael Braga Fonseca, Marcos Gabriel Mateus, Lázara de Moraes Brito, João Carlos Pereira, Ivan de Oliveira, Helena Alves Caixeta Cândido, Gleidson Miranda, Fernando Pereira de Almeida, Fátima Ponciano Braga, Deuseles de Deus Pereira Júnior, David Augusto da Costa, Cleusolina Geraldino da Silva, Bárbara Marins Caixeta de Oliveira, Armando Antônio Ferreira, Antônio Grino de Oliveira e André de Lima Andrade Ferreira. 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
4: 8:56, já o programa eleitoral gratuito, fala comigo.
8: Silva, bom dia, bom demais.
4: Beleza.
8: E aí, De Vinícius, manda pra nós aí, Riozinho. Manda aí pra todo mundo que tiver na escuta aí, pros tiradores de leite. De 0 a 100 pra não esquecer de ninguém.
4: Tá certo.
8: Falar todo mundo, é muita gente.
4: Isso.
8: Manda aí pra nós, fazendo favor. Tá acabando aqui a ordem da parte da manhã. Finalizar, que hoje o dia é cumprido.
4: É mesmo.
8: Tá na montanha, tá beleza.
4: Tá beleza.
8: Tchau, obrigado.

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7: Oi, gente, 7 horas e 25 minutinhos. Estamos de volta ao vivo aqui com o nosso programa Sinfonia Sertaneja, pela Rádio Montanhesa de Vazante. E até logo mais às 8 horas, a programação com você, certinho? Bom dia, 7h25.
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7: 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Mais ouvintes para falar com a gente. Ô, bom dia, fala comigo.
9: Bom dia, meu amigo Eldi Silva. Com a moda aí para nós. Manda para a turma aí, manda pro Marujão lá na Garoba, pro Sendino aqui no Rancho Totô. O Anísio Invasante, o seu Zé Pereira lá no Gaiá, o seu Zé Maria Furtado, o Sítio Olhos d'Água, e pro Zé André, e pro Fabinho Meloso lá no Retiro da Roça, e pro Caetano Mentiroso Moreira, pro Tião Galinho, se tiver acordado, na Montanhesa, tá beleza.
7: Tá certo, Fabinho Meloso tá pras bandas do Brejo Grande hoje, né? Ele tá, Fabinho Meloso tá por aí. Um abraço, forte abraço, mais ouvinte pra falar com a gente.
10: Bom dia, Silva, beleza?
7: Beleza.
10: Aqui é o Caetano, tá falando, menino. Deu a chuvinha, né?
7: Isso.
10: Tá dando sereninha aqui em casa.
7: Bom,
10: graças
7: demais.
10: A Deus, né?
7: Amém, amém.
10: Muito bom. Ô, passa uma música de Silveira e Silveirinha aí pra nós. Vou mandar pro Zé Pereira, pro filho do Zé Pereira, pra todos meus amigos, Marcinho, o Vaguinho também, o Chião do Claro, o Geraldo Liberino também, né? Um abração pra ele. Neto Goiânia, né? Tchau Galinha, se eu tiver acordado. Tá, obrigado, fica com Deus.
7: Com Deus também, viu? Deus também, Caetano, forte abraço. Obrigado você pela participação junto aqui ao nosso programa, viu? O nosso programa, o seu Sinfonia Sertaneja. Oh, pois é.
11: O Elzinho, você manda um recado pro Gilson, fala pra ele que eu não vou agora, senão, que a bicicleta furou o pneu.
7: Ai, ai, ai, ai, ai, bicicleta de São Galinha.

Furou o pneu. Ah, oh, meu Deus do céu, aí complicou, viu? Oi, 7h28. A moda aqui do Silveiro e Silveirinha, aproveitar e mandar lá, tá? Pro nosso amigão, né? Pro Zé Carlos, eu e a esposa da Alva, aí no Claros de Minas, pessoal ouvindo, curtindo a programação. Bom dia, 7h29 já.

0: Família grande, né? Família Silveira, 23 irmãos. Meus 23 irmãos Silveira e Silveirinha aqui no nosso programa.
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0: 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Oi, 7h34, bom dia com o Sinfonia até as 8.
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4: Oi, gente, 7h39 na programação. Mais gente, mais ouvintes, fala comigo.
5: Bom dia, Elder. Aqui é Terezinha Fina, aqui da Água Quente.
4: Bom dia.
5: Elder, eu quero oferecer uma música pro meu irmão, pro Cleide Antônio. Eu quero oferecer pra Marcilene, no Tiquinho de Minas. Pra Lourdes, pro esposo dela. Pra Terezinha, pro Divino. Pro Marcelo. E para todos que estiveram na audiência aqui na comunidade da Água Quente, o nome da música, Elde, é Retrovisor, com Gustavo Lima. É, você viu? O galo, mas seu cantando mais forte. Você viu aí de qual, né, Elde? É nóis e depois é nóis de novo.
4: Tá certo, valeu,
5: bom
4: valeu.
5: Bom dia.
4: Bom dia, Terezinha, atleticana, viu, da Água Quente. E ela fala assim, Elde, fala pro meu irmão que tem vaga na torcida do Atlético, viu? Ele é cruzeirense doente. Ei, vou te falar, não tá fácil não. Valeu, Terezinha, obrigado a você pela preferência, viu? Bom dia, meu amigo Elde Silva, só alegria, manda uma música, viu? Aí para oferecer para os cruzeirenses. E no esporte, quero ouvir os gols, viu? Valeu. Então no esporte vai dar certo aqui. Não tem mais espaço para música, viu? Viu, Arésio? Abração para você, forte abraço, obrigado aí e bom dia, tá bom? Beleza? É o de hoje. O Dário Pimenta está saindo em Romaria, para Aparecida do Norte. Pede a Virgem Aparecida uma ótima e abençoada viagem para eles, viu? Amém, amém. Obrigado, viu? O nossa querida aqui, ó, Maria do João Pimenta, né? Pois é, Arias, o meu querido Dário, viu? Vá com Deus, Nossa Senhora Aparecida, é que realmente aí encaminhe vocês, beleza? Tranquilo? Então tá muito bom. Bom dia, amizades, um ótimo dia para nós, né? Beleza? Tá aqui a outra oração aqui, pedido aqui, portanto, para o Isaac, né? Tá bom? Quem é que pede aqui mais música na nossa programação? Deixa eu colocar aqui o Adirley, né, custódio. Não consigo rodar a moda dele, mas coloca ele pra falar. Fala, Adirley.
6: Ô, meu amigo Aldo Silva, bom beleza. Dia, aqui é o Adirley do custódio Saleira JK.
4: Certo.
6: Rapaz, mas que truco foi aquele, hein, senhor?
4: Nossa senhora.
6: Meu lombo tá doendo até hoje,
4: é bom. O meu também.
6: Mandar só agradecer o Clênio pela recepção. Mandar só uma música, Clênio e família. Manda uma moda pra nós aí de Paulo e Paulinho de lá pra cá. Meu amigo Gilvan, Bidora, pra você, pro Clênio e família. E os demais que gostar da música. Tá na montanheza, tá, beleza, tchau, obrigado. E vamos marcar o truco, agora é lá na sua roça, lá, né, no seu sítio, lá.
4: Tá certo.
6: Marca a data que nós estamos preguentos.
4: Tá certo, valeu, tá, valeu, Adilei.
6: Tchau, obrigado.
4: Tchau, obrigado, bom dia, obrigado você pela participação, viu, Adilei? Forte abraço, depois nós ganha desde o truco também, tá bom? É assim, um dia se perde, outro dia se ganha, né? Tá certo, obrigado pela participação. Bom dia, 7h43, ainda nesse bloco, mais ouvinte para falar com a gente no nosso programa. Opa, bom dia.
7: Meu amigo Elde, tudo beleza aí, meu irmão?
4: Graças a Deus,
7: tem como beleza. Você rodar aí o Silva Neto e Matarazzo aí, Terceiro Amor, aí você manda aqui pra Zé Maria Furtado aqui no Renegado aqui, manda pro Neto, manda pro Jesus, pro Ney, manda pra minhas irmãs.

0: Ilha Vazante, manda pro Zé Wilson Corte, manda pro Júnior Jatubá, pro Júnior, pra Comadre Simar, pessoal do Borá lá, ó, Batata, o Roberto Mecânico, pra vizinhança minha aqui, ó, pra todo mundo aqui no canastro aqui, os bagres, esparramos isso pra todo lado aí. Falou, irmão? É isso aí, vamos embora.
1: Vamos embora, nego velho. Obrigado, portanto, nosso amigão João Candinho com a gente. Começar então com o Gustavo Lima, 7h44.
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0: Silva Neto e Matarazzo. Terceiro Amor, nós ouvimos aqui na programação da 93. O João Candinho indicou para nós, a ele e sua família. Forte abraço, obrigado aí e bom dia com o nosso Sinfonia, certinho? Olha, já que é a final do nosso programa. 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
4: Olha, já são 7:55. Nós estamos chegando, viu, aqui ao final do nosso programa. Muito obrigado a você que participou, viu. Aqueles que não foram atendidos, a gente pede desculpas, porque com o horário eleitoral gratuito, o programa está ficando bem, muito pequeno, né? Então aumenta aí das propagandas eleitorais, realmente aí diminui muito o nosso espaço aqui de abrir o espaço para o amigo ouvinte, mas a gente vai tentando levar e contando com a compreensão de vocês, viu? Alô, Tati Queiroz, bom dia para vocês, viu? Alô, Dona Maria, também o João Pimenta, vocês aí, tá bom? Muito obrigado, bom dia, mais uma vez, bom dia, tá certo? Ao Arésio da Cota, obrigado a ele. Alô, Zé Robson, viu? Bom dia para o Zé Robson do Gesso, bom de bola, galera aí da Construção Civil, forte abraço, obrigado, bom dia. Em nome da Farmácia Essence, do Supermercado Serra Dourada, do Sicoob Credivais e Madeireira Brasil Minas, queremos agradecer a Deus pelo dia de hoje, só pelo hoje, porque através dele sentimos saudades do ontem, claro, esperanças do amanhã. Alô, Kênio Rodrigues, hein? Bom dia, viu, Kênio? Não deu tempo aqui, viu, cara? Não deu tempo aqui hoje de colocar nem colocar aqui o seu áudio no ar, beleza? Vamos priorizar aqui mais o último aqui que tem é aniversariante. Opa, bom dia, fala com a gente.
5: Oi, Aldi Silva, bom dia. Aqui é Carolina da Boa Vista. Queria pedir a música aí do Amado Batista, Amor Perfeito, e oferecer para o grande amor da minha vida, Antônio Grino, que está fazendo aniversário hoje, desejando tudo de bom para ele, que ele é um excelente marido, um excelente pai, um excelente avô, e que Deus dê muita felicidade, muitos anos de vida para ele, muita saúde, muita paz. E dizer para ele que do fundo do meu coração nós amamos muito ele. Os parabéns da família inteira. E vai aí para o pessoal aí da rádio, para você e todo mundo que gosta da música. Fica com Deus e um forte abraço.
4: Obrigado, Carolina, e parabéns ao Antônio Grilo, viu? Forte abraço, obrigado, bom dia. Tá na montanha, tá beleza.

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1: Ei, 8:04 agora. Que bom, meu povo, minha família querida. É você mesmo, viu? Maravilha, maravilha, maravilha. A nossa mensagem de hoje, porque está começando a nossa medicação. Preste atenção, é medicação para a alma. Me acompanhe, faça essa assinatura sua aí para outras pessoas, porque durante este mês da Bíblia, todos os dias, vamos buscar na palavra de Deus uma mensagem para alimentar o nosso coração. E o que mais? Fortalecer nossa fé e nos ajudar a viver melhor. Prepare o seu coração para receber a palavra de hoje, que trata de família. Lá em Josué, no capítulo 24, 15, diz: eu e minha casa serviremos ao Senhor. Foi o presente que eu e a Graça recebemos de um portalzinho bonitinho com Jesus e o versículo: eu e minha casa serviremos ao Senhor. A família é um dos maiores presentes que Deus colocou em nossa vida, né? Mas a família também exige cuidado, paciência, diálogo e principalmente oração. Faz sentido para você? Hoje, antes de reclamar, de alguém da sua casa, principalmente, experimente fazer uma oração por essa pessoa. Antes de você reclamar, não espere a família ficar perfeita para valorizar quem está do seu lado aí. Ame enquanto há tempo, meu amigo. Perdoe enquanto há oportunidade. Diga: eu te amo. Guarde esta palavra aqui, ó. Uma família fortalecida pela oração encontra forças para enfrentar as dificuldades. Aí, valeu! Então vamos lá. Senhor, abençoe nossas famílias e coloque amor, união e compreensão dentro de nossos lares.

Taza 2 de setembro de 2020, quanto? E 6, camarada. Aí tá certo, Geniro, repórter fotógrafo. Dia do florista. Olha aí. É verdade. Nosso abraço, nosso carinho aqui da Montanhesa. A minha sua. 93.5. Beleza. Informação 8:30, 9:30. A oração às 9 horas. E muito mais. Tomara que eu não seja bloqueado hoje no WhatsApp de novo. Todo dia de manhã, meu povo, eu sou bloqueado.

Tem jeito não, né? Tem jeito não. Vamos começar essa programação de hoje assim. Um sertanejo cantando, sabe o quê? Uma música internacional que balou mentes, corações e corpos também, ó. Seja bem-vindo por aqui. Seja bem-vinda. Aqui é o teu lugar. Cola comigo, seus lindos gostosos.

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8: Correto, meu amigo. 8h16. Alô, Rogério Couto, já.

0: queridos Jorge e Matheus. Meus queridos Guilherme e Santana.
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3: Olha aqui, deixa eu falar um negócio legal. 8h20 é a hora certa, correto? Isso aí. Então, essa é a montanhesa de Vazante. 93 está aí no seu daio. Dá esse negocinho que não fica o ponteiro que vai para lá e para cá, tá? Isso mesmo. 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
3: Olha aí, ó, são 8 horas e 26 minutos. Deixa eu ver aqui se eu encontro aqui um negócio aqui que eu tô procurando aqui. Para falar nisso, antes que eu coloque aqui, deixa eu falar essa notícia que é importante. Você conhece os cinco sinais que apresentam câncer de boca, de garganta, enfim, pescoço? Você conhece os cinco sinais? Não, eu estou aqui preparando aqui em uma rápida pinceladazinha para deixar você informado, porque esse tipo de câncer é um câncer que ele é muito diagnosticado recentemente, viu? Por isso há uma grande preocupação das autoridades. Especialistas estão aí, ó, colocando a todo tempo. E por isso que eu encontrei aqui, já me mandaram essa matéria lá no meu e-mail, para eu analisar e também passar, porque é matéria que diz respeito à nossa sociedade, ao nosso povo, né, ao ser humano. E por isso eu vou estar passando para você os cinco sinais da boca que não devem ser ignorados. Esses sinais que a gente tem na boca, que pode ser causador de câncer, tá? Já aqui no nosso programa. Pode ficar tranquilo aí, viu? Fica tranquilo, maravilhoso e maravilhosa, porque aqui é...
5: Oba! Bom dia!
6: Vai aí, moçada!

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2: 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Atenção, motoristas de Minas Gerais. Quem estiver com IPVA ou outros débitos do veículo em atraso e for parado em uma operação de fiscalização, poderá regularizar a situação durante a própria abordagem e, em determinadas situações, evitar que o veículo seja removido para um pátio. A possibilidade está prevista na legislação estadual. O proprietário ou condutor pode emitir as guias, realizar o pagamento por meio eletrônico e apresentar a comprovação da quitação aos agentes de trânsito. Mas atenção, não basta simplesmente pagar o IPVA. Para evitar a remoção, é necessário que todos os débitos e demais pendências que impedem o licenciamento sejam regularizados e que o pagamento seja confirmado, permitindo a emissão do CRLV do ano vigente. Além do IPVA, o proprietário precisa estar em dia com a taxa de licenciamento e eventuais multas vencidas. Pendências que dependam de outros órgãos e restrições administrativas e judiciais podem impedir a regularização imediata. Mesmo que o motorista consiga essa regularização, a situação durante a fiscalização, a infração por conduzir veículo não licenciado pode gerar multa e pontuação na Carteira Nacional de Habilitação. Por isso, a recomendação é consultar antecipadamente a situação do veículo e, se houver débitos, providenciar a regularização antes de sair de casa. 8 horas 33 minutos. Esse foi o nosso Minuto Notícia, que volta às 9h33.

0: 30 com esse destaque. Paciente legalmente cega recupera a visão. Vou estar levando essa notícia a seu conhecimento às 9 horas e 30 minutos. Segue por aqui, amigos da manhã.
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7: Como é que está o tempo aí de Cáltima? Deixa me ver o tempo aqui. A previsão nesse momento para... Você lembra, né, que eu falei que de madrugada ia chover. Mas é porque estava dando essa previsão de chuva. Agora hoje... vai ficar desse tamanho aí, viu? Pode aparecer aí uma chuvinha no noroeste, tem 8%, 3, 5%, durante o dia aí, de até às 18 horas, possivelmente pode pintar uma chuvinha aí fina na região. A chuva das 6 horas já passou, na região do noroeste, vamos aguardar para o próximo dia de amanhã, quinta-feira, deixa eu ver, quinta-feira também... tá do mesmo jeito de hoje, sexta-feira do mesmo tamanho. Bom, deve aparecer uma chuvinha aí legal

0: lá pelo dia de domingo, viu? Domingo possa apresenta-se chuvas durante todo o dia, da madrugada o dia inteiro, viu? No domingo, então, mas aqui são previsões, e aí você já vai realmente fazendo acontecer, né? Temperatura no momento 22 graus, tempo integral aqui na íntegra, parcialmente ensolarado, em alguns lugares da região noroeste e Alto Paranaíba, meu velho. 8h39, e aí, o nosso abraço, o nosso carinho, cadê o negócio aqui que eu tinha preparado aqui, é isso aqui, ó.
1: Por parar na água.
0: O que é que foi? Tem um negócio falando aqui, isso. Não tá, o trem falando, meu Deus do céu. Eita! Daqui um pouquinho, oração das mãos ensanguentadas. Ô Maria de Lourdes, minha amiga, mande só uma mensagem de pedido de oração, minha amiguinha. Quando você manda as fotos, essas coisas, aí a gente fica meio que vendido no tempo aqui, que é muitos. É por isso que às vezes pode estar travando aqui o meu celular, o WhatsApp, né? Hoje tá beleza. Manda aí a sua mensagem de texto e voz para o pedido de oração. Vai ao ar às 9 horas, tá bom? Onde é que tá aqui? Hã? Ah, rapaz, é aqui. É esse negócio aqui. Pronto, agora vamos lá. Ó o... Cadê o... Agora aqui. Que é de N... Enio, Jéssica Carneiro, tantão de cabra aqui, ó. Deles daqui, lá da fazenda, os meninos lá, tá tudo lá, ó, ó, ó. Galo, galo. Agora não me peça muito do galão, porque aqui não é programa de esporte, não, viu? Vou mandar essa aqui pra você, ó. Onda! Lúcia! Eita, o galo, o outro, massa gol. Você tá doido, jogou muito, viu? Jogou muito.

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Qual que é o sonho de um casal, hein? O sonho de um casal. Você sabe, sei não, mas tem uma música aqui que é muito legal. Deixa eu falar aqui. Por infelicidade dos ouvintes e também do nosso grupo das mãos ensanguentadas, quando eu conectei aqui, fui bloqueado de novo, mais uma vez, pelo WhatsApp. Agora eu estou pedindo aqui uma carta daquelas que fecha a tampa do caixão para ver o que é que acontece, né? Estou produzindo aqui ela e vou mandar. Eu não sei o que é que está acontecendo, o que é que eles fizeram essa marcação comigo já 6 dias consecutivos. Toda hora que eu abro aqui de manhãzinha cedo, aí eles travam, bloqueiam, só libera depois das 18 horas. Ó, para você ver, isso é porque é um castigo, né? Desculpa, perdoe a questão. Para mim, eu não ficar olhando o WhatsApp. E realmente eu nem estou tendo tempo de olhar o WhatsApp. Agora, porque tem coisas importantes lá que eu preciso resolver e é pelo WhatsApp. Eu acho que eu vou mudar lá para o Telegram, falar com todos os meus contatos, que use o Telegram, que lá não tem isso, não. Não tem esse negócio de bloqueio, essas coisas, não. Então, são até as 10 horas. A gente segue aqui no nosso Amigos Amanhã. Eu peço agora aos nossos diletos queridos, ouvintes das mãos ensanguentadas, que use o WhatsApp da Montanhesa, tá? Para pedir oração, tá bom? Beleza? Combinado aí? Tudo certo? Meu amigo, essa notícia que eu tinha preparado para você, os 5 sinais na boca que não devem ser ignorados, embora muitas pessoas associam o cirurgião dentista apenas aos cuidados com os dentes, né? Esse profissional também desempenha um papel fundamental na identificação precoce de alterações na cavidade oral durante consultas de rotina. É importante porque especialistas estão chamando atenção para a conscientização sobre o câncer de cabeça e pescoço. Olha, câncer de cabeça e pescoço. Grupo de doenças que podem acontecer, estruturas como boca, língua, lábios, garganta, laringe, nariz, seio da face, glândulas salivares e tiroide, esses, né, nesses locais. Agora, de acordo com o Instituto Nacional de Câncer, que é o INCA, esse é o 5º grupo de cânceres mais frequente no Brasil, hein? Reforçando a importância da prevenção e diagnóstico precoce. Isso é importante, por isso estou levando ao seu conhecimento, quando os especialistas destacam em toda alteração na boca que representa um câncer, mas algumas características merecem atenção, principalmente quando persistem por mais de 2 semanas algumas dessas características que eu vou falar. Por exemplo, feridas que não cicatrizam, úlceras ou aftas que permanecem por mais de 15 dias, mesmo sem dor, devem ser avaliadas por um cirurgião dentista, meu amigo. Lesões persistentes podem indicar alterações malignas, especialmente quando apresentam bordas endurecidas ou aspecto irregular. Uma outra situação é manchas brancas ou avermelhadas. Aonde? Por exemplo, placas esbranqueciadas ou avermelhadas que não podem ser removidas com a escovação são consideradas lesões potencialmente malignas e exige investigação clínica. Em alguns casos, pode representar alterações celulares precursoras do câncer de boca, viu? Agora vamos para outro item.

0: Nódulos ou áreas endurecidas, por exemplo, aparecimento de caroços, espessamentos ou regiões endurecidas na boca, língua, lábios ou pescoço. Ó, que eu tenho um aqui, hein? Bem atrás aqui do meu pescoço. Pode indicar alterações importantes. Eu vou até no médico essa semana para mim saber direitinho. Esses sinais merecem avaliação, especialmente quando não desaparecem espontaneamente. Talvez isso aqui é aquelas carnes que dá no corpo, né? Eu tenho um bem aqui no pescoço. Mas veja bem, outra dificuldade é que às vezes você tem de mastigar. Outra dificuldade é de engolir. E outra é de movimentar a língua. Mudanças persistentes na mastigação, na deglutição ou mobilidade da língua podem estar relacionadas a um comprometimento de estruturas da cavidade oral e da orofaringe, viu? Quando esses sintomas persistem, a investigação clínica é indispensável. Corre para o posto o mais rápido possível. E para a gente fechar, é sobre dormência, sangramento espontâneo ou rouquidão persistente. Olha aí, sensação de dormência em alguma região da boca, sangramentos sem causa aparente ou rouquidão que dura mais de 14 dias, meu amigo, também podem ser sinais de alerta, tá certo? Principalmente quando associado a outros sintomas ou fatores de risco. Agora, como é que funciona tudo isso? Quando você tiver esses sintomas que eu acabei de citar, corre a um cirurgião dentista no posto de saúde ou até mesmo a um lugar específico que você tenha aí acesso. Olha aí, uma nota importante. O tabagismo e o consumo excessivo de bebidas alcoólicas, atenção, meus amigos e minhas amigas, esses dois consumos, tabagismo, cigarro, e a bebida alcoólica continuam sendo os principais fatores de risco para o câncer, inclusive de boca. Além deles, a infecção pelo HPV, a exposição solar sem proteção, especialmente nos lábios, e a má higiene bucal. Meu amigo, isso aqui é cor de louco, viu? A má higiene bucal também pode contribuir para o desenvolvimento dessas doenças. A prevenção passa pela adoção de hábitos saudáveis, viu? E pela realização de consultas odontológicas periódicas. Os especialistas afirmam tudo isso. Eu achei muito interessante essa matéria e deixei você a par dela com todo prazer, com todo carinho. Vamos para um intervalo e eu volto já já com as mãos ensanguentadas de Jesus.
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4: Maravilha, vinde Espírito Santo, enchei os corações dos vossos fiéis e acendei neles o fogo do vosso amor. Enviai o vosso Espírito e tudo será criado e renovareis a face da terra. Oremos, Deus, que instruísse os corações dos vossos fiéis com a luz do Espírito Santo, fazei que apreciemos retamente todas as coisas, segundo o mesmo Espírito, e gozemos sempre de suas consolações. Por Cristo Senhor nosso, amém, amém e amém. Quero aqui pedir a Deus que olhe pela vida do Pedro Júnior lá no Boa Vista, para a irmã dele, para a família dele, todos os familiares, além também do Antônio, Hamilton e todos os seus familiares e da família, a Sônia também. Eu quero pedir a Deus para Maria Terezinha, todas as suas súplicas, Terezinha. Eu quero pedir a Deus que entre agora no ser, na alma de Ivanir Alves, pelas súplicas, pelas mãos ensanguentadas da dona Generinda, da mamãe dela e todos aqueles que realmente são da família. A dona Jovelina, bom dia!
5: Bom dia, Isaac. Eu sou a Jovelina de Lagoa Grande. Eu peço oração para mim com toda a minha família, mas principalmente para o meu sobrinho, Alex da Silva Silveiro, para que Jesus derrama uma gota do vosso preciosíssimo sangue no sangue dele e livre ele de tudo que for mal, de tudo que for ruim que acontece na vida dele. E para você com sua família. Fique com Deus. Tchau.
6: Oi, Isaac. Bom dia, tudo bem? Paz de Jesus. É Leila aqui de Lagoa Grande. Isaac, hoje gostaria de colocar nas mãos ensanguentadas de Jesus a recuperação da saúde do Edilon Antônio de Oliveira, Nivalda Fonseca, por mim, né, pela minha vida, pela vida das minhas filhas, meu marido, meus irmãos e toda a família. Que Deus possa nos abençoar hoje e sempre, né? E que Jesus das Santas Chagas derrame uma gota sobre essas pessoas que estão enfermas, que estão precisando de orações. Fique com Deus, Isaac.
4: Muito bem, vamos para a oração. Acredite, tome posse. Deixa eu te falar antes de você fazer a oração. É importante eu lembrar que Deus sempre responde às nossas orações, viu? A resposta nem sempre é a que esperamos, mas Ele nos dar aquilo que realmente estamos necessitamos. Quero entregar hoje a oração para os acamados e aquelas vidas, filhos de Deus, que estão hospitalizados e hospitalizadas em qualquer canto deste Brasil, especialmente os filhos desta terra. Eu entrego. E seja feita a sua vontade, meu Pai do céu, em nome de Jesus e pelas mãos ensanguentadas, a vida da Dona Maria Cacheta, da Dona Tamires também. A família, dê força à família na aceitação deste momento difícil. Por isso eu peço a Deus e suplico a Deus por essas vidas. E esses filhos, e esses familiares, reze comigo, em nome de Jesus. Em nome do Pai, do Filho e do Espírito Santo.

Cura-me, Senhor Jesus. Coloca tuas mãos benditas, ensanguentadas, chagadas e abertas sobre mim neste momento. Sinto-me completamente sem forças para prosseguir carregando as minhas cruzes. Preciso que a força e o poder de tuas mãos que suportaram a mais profunda dor ao serem entregadas na cruz. Reerga-me, cura-me, salva-me, liberta-me, Senhor Jesus. Eu não peço somente por mim, mas também por todos aqueles que suplicam no grupo das mãos ensanguentadas de Jesus. Eu entrego os desafios da minha filha Maiara. Eu entrego os desafios do meu filho Mateus, dos noros, dos seus familiares, a Graça, os meus colegas de trabalho em seus desafios profundos e suplicantes. Sim, Senhor Jesus, nós precisamos desesperadamente de cura física e espiritual e restauração da saúde mental. Através do toque consolador de tuas mãos ensanguentadas e infinitamente poderosas, eu reconheço, apesar de toda a minha limitação e da infinidade dos meus pecados, que és Deus, onipotente e misericordioso para agir e realizar o impossível. Com fé, gratidão e total confiança, eu posso dizer: não esqueça de colocar o nosso bispo. Eu não falo, mas está no meu coração e na minha mente. Coloque também o nosso bispo Dom Jorge em suas orações. Coloque também Monsenhor Augusto, que vai estar já mudando de ciclo de vida, ou seja, aniversariando. Reza por eles, pelos padres. Ontem foi o dia do Padre Luiz, amanhã é dia do Monsenhor Augusto, e aí por diante. Reze agora com gratidão e confiança e esperança. Repita: mãos ensanguentadas de Jesus, mãos feridas lá na cruz, vem tocar em mim, vem tocar e toca também na Maria Aparecida de Lagoa Grande pelas suas súplicas insistentes e urgentes. E só o Senhor sabe da dor dessa filha, Jesus Cristo. Toca lá na cruz, vem tocar, Senhor Jesus.

0: Jesus já tocou em mim, já tocou. Amém.
1: Pai nosso que estais nos céus, santificado seja o vosso nome, venha a nós o vosso reino, seja feita a vossa vontade, assim na terra como nos céus. O pão nosso de cada dia nos dai hoje. Perdoai-nos as nossas ofensas, assim como nós perdoamos a quem nos tem ofendido. E não nos deixeis cair em tentação, mas livrai-nos do mal. Amém. Sim.

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8: Olha, são 9 horas e 16 minutos. Olha aí como é que tá o tempo. Fala para o tio Isaac aqui, rapaz. Tá bom, tá bom, tá bom, tá ensolarado. Aqui tá é bom demais. Deixa eu parabenizar os aniversariantes do dia de hoje. Dos meus perfis, são dois que temos aqui no WhatsApp. Tem 11 aniversariantes. Andressa Alves, parabéns. Eva Aparecida, Fátima Pociano. Olha aí, a Fatinha está aniversariando hoje. Vai ter festa, Fatinha. Silmara Moreira Martins está aniversariando. Eita, Chulanca! Doutor Mário Soares Chulanca, meu grande amigo. É, esse aí é duro na queda, viu? Esse aí é duro na queda. Ele produziu, fez um remédio para potência baixa. O motor velho tava ruim, aí ele arrumou um remédio, rapaz. Saiu vendendo aqui na Vazanta um ano atrás aí. A Sandra Cate também, a Milene Bernardo, e Dalva Fonseca Ramos, e Marquene José Bárbara. Eita, Marquene, por onde ele anda, rapaz? Fazia tempo que eu não vejo o Marquene, viu? Ubirana Magela, minha vizinha. Parabéns, vizinha. Muitos anos de vida, Ubirana da Divas. É isso mesmo, né? Deixa eu ver aqui. Tem mais gente aqui, tem mais gente, tem mais gente. Tem mais uma turminha aqui. É. Do outro perfil. Vandete Castilho. Castilhos, a Castilho. Vandete, grande Vandete. A Helena Alves Cacheta. Helena. Zara Raíssa, Salustino da Costa, Zara é lá de, acho que é lá de Currais, se eu não estou enganado. Fátima, já falei, Andressa também. Marlene Reis, ei Marlene, por onde tu anda, mulher? Nunca mais te vi. Milene Bernardo, já falei. Luzia Maria de Fátima e Fernanda Borges, ó. Elizabeth Mariano, parabéns também, Elizabeth. A Ana Paula Magalhães, a vocês que Deus derrame muitas bênçãos.
9: Parabéns, parabéns,

0: Essa é a verdade, você aceita ou aceita?
1: Oh, paixão!
2: Oh, é amor demais. Simbora.

0: Obrigado, gente.
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0: Boa! E 9h24, agora 9h24, olha só, quando a gente fala de Copivap, a gente está falando de um trabalho que começa lá no campo, viu? 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
0: 9h25, Ed Brito e Samuel.

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2: 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Um avanço considerado histórico na medicina generativa trouxe esperança para pacientes que sofrem com doenças da córnea. Uma mulher que era legalmente cega recuperou a capacidade de enxergar após receber um implante de córnea produzido por meio de biopressão em três dimensões. O procedimento foi realizado no Rambam Medical Center em Haifa, Israel, em parceria com a imprensa, com a empresa Precise Bio. O implante, chamado de PB001, foi desenvolvido a partir de células humanas de córnea cultivadas. Elas foram cultivadas em laboratório e organizadas em camadas por uma impressora 3D. A principal diferença em relação ao transplante tradicional é que a técnica pode reduzir a dependência de córneas de doadores. Segundo os pesquisadores, uma única córnea doadora poderia fornecer células suficientes para produzir centenas de implantes, ampliando potencialmente a oferta de tecido para transplantes. A paciente apresentou melhoras da visão nas semanas seguintes à cirurgia, recuperando a capacidade de perceber detalhes e contornos que antes não conseguia enxergar. O procedimento faz parte de um estudo clínico inicial, voltado principalmente para avaliar a segurança e o funcionamento do implante. Apesar do resultado promissor, os pesquisadores ainda precisam acompanhar outros pacientes e avaliar a segurança e a eficácia da técnica em estudos maiores. A bioimpressão de tecidos representa uma das áreas mais promissoras da medicina generativa e pode, no futuro, ajudar a enfrentar a escassez de córneas disponíveis para transplante. Esse foi o Minuto Notícia, que volta às 11 horas com mais notícia, mais informação no nosso jornal. Segue, amigos da manhã.
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2: Olha aqui, 9 horas 37 minutos, as coisas do mundo, e é interessante a gente estar atento a tudo, né? Eu tenho familiares que vieram muito novos, inclusive uma tia minha e o meu avô materno, o pai da minha mãe, largou minha avó há muitos anos lá pelo RN, e veio para o estado de São Paulo, e aí, fruticando por aqui e ali, e eu quase não olho as mensagens que a gente encontra nas mensagens lá do Facebook. É quase difícil demais, rapaz. Eu quase não comunico pelo Facebook ali na linha de mensagens. É mais o WhatsApp, enfim. E daí a gente vai descobrindo a família, né? Esse tempo para trás, eu descobri através das redes sociais uma irmã e um irmão meu. Exatamente, filhos do meu pai. Não do meu pai com a minha mãe, mas de outros relacionamentos. E aí, vez por outra, a gente vai descobrindo tios, primos, pelas redes sociais. É interessante, né? É interessante. As redes sociais, muitas das vezes, servem para alguma coisa importante. Mas quando chega nesse tempo agora de política aí, rapaz, vira uma bagunça medonha, né? Vira uma bagunça medonha.

está aí. São notícias e mais notícias, e as redes sociais vão extrapolando daquelas informações e distorcendo muitas das coisas também. E aí a gente tem que ter cuidado, viu? Ter cuidado até mesmo naquelas questões, nas questões que a gente vê aí as pessoas perdendo vida, perdendo dinheiro nas redes sociais. Muito cuidado, muito cuidado. O uso incorreto do WhatsApp, o uso incorreto do Facebook, o uso incorreto do Instagram, do uso incorreto do TikTok, do Quai, tudo isso, os usos incorretos, se você não souber ali alinhar, né, você realmente pode se prejudicar e às vezes pode estar comprometendo vidas e outras vidas futuras, né, pelas redes sociais. Então hoje eu me deparo aqui nas redes sociais com o Edivaldo Pereira falando: ô, meu primo! Aí ele falou que eu pareço muito com minha saudosa mãe. Aí agora eu vou saber onde ele mora, né? Que aqui não tem onde ele mora. E onde. E de que linhagem é o primo? Se é da parte do meu pai, se é da parte da minha mãe. Mas eu fico feliz. Já encontrei o tio, tios aqui nas redes sociais, principalmente no Facebook. Muito massa esse trem, viu? Bom demais quando você encontra um ente querido familiar. Coisa maravilhosa. Ô Rogério Coates, um abraço pra você na Fazenda Martinha. Ele mandou uma ruma de áudio aqui, ó. Eu acho que ele é atleticano. Vou pedir pra o El tocar a tua música no programa de esporte, viu? É, tá o povo aí do Atlético Mineiro aí, tudo feliz. Rapaz, que jogo, hein? Foi um jogo muito bom, muito bacana. Que legal, legal mesmo. Vamos lá, música que não para! Eduardo Costa, 941.

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0: 15 faltam agora para 10 horas na sua cidade do Zinco, pela 93 aqui juntinho. 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

0: Oi, Isaac, aqui é Galo.
1: Eita lasqueira, aqui é Galo, aí! Vamos mudar pro forró que é melhor. Bem mais melhor. 9h49.

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2: 9:52.

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4: Hora de anunciar a chegada do padre Reginaldo Manzotti por aqui na programação, quando eu lembro que já são 9h55, vamos fechando mais uma edição do nosso Amigos da Manhã, que retornaremos amanhã, quinta-feira, meio de semana, tá? Hoje é quarta-feira, fica todo mundo na paz e na bondade e misericórdia do nosso Senhor Jesus Cristo. Valeu demais por hoje, foi bom o programa, legal. Mais uma vez peço desculpa aí aos nossos queridos ouvintes que são, fazem parte do grupo das Mãos Ensanguentadas de Jesus, por não ter a gente feito o objetivo de hoje, que é colocá-los, os seus pedidos, suas súplicas, até porque, mais uma vez, eu fui bloqueado pelo WhatsApp, tá certo? Então, só justificando, aí eu já mandei a carta, já mandei tudo, agora eu vou esperar a solução para isso tudo, beleza? Caso contrário, aí eu não vou nem mais abrir, eu não sei se é só por aqui, identificação dos IPs aqui da nossa emissora, mas acredito que não, saber o que está causando, isso aí, o meu bloqueio todos os dias, com 6 dias consecutivos. 4 minutos sem postar nada, bem na verdade, né? Porque quando você posta alguma coisa, ontem eu fiz até uma grande besteira da minha vida, foi ter que desinstalar e reinstalar o aplicativo de novo, perdi tantos e muitos documentos que estavam assegurados lá nos arquivos do WhatsApp, mesmo com os backups que são feitos, mas aí realmente a gente não consegue recuperar tudo. 4 minutos, valeu, tchau!
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1: Louvado seja nosso Senhor Jesus Cristo, para sempre seja louvado. Querido povo de Deus, é quarta-feira, é quarta mariana, é o mês da Bíblia, é o mês de Jesus das Santas Chagas, é setembro. Queridos irmãos e irmãs, quero saudar a todos. Repito, estamos no mês da Bíblia, estamos no mês das Santas Chagas de nosso Senhor Jesus Cristo. Chagas dolorosas, chagas gloriosas. Estamos também no terceiro dia do tríduo, pelas Santas Chagas de Jesus, pedindo a libertação. E a libertação do quê? Vamos juntos, querido povo de Deus, passar esta hora bendita. Saúdo a partir da Rádio Evangelizar, de onde tudo começa. As rádios irmãs, cujos nomes cito neste momento.
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1: Saúdo a você pela TV Evangelizar, sinal digital em todo o país. Em várias cidades, canal aberto. Pelo YouTube, Padre Manzotti Oficial. E pelo aplicativo da Associação Evangelizar é Preciso. E todas as plataformas digitais. Filhos amados, quero saudar novas emissoras. Seja bem-vinda. Ágape FM 89.9. De Nueva Esperanza, Paraguai, Ágape FM 89.9, com o programa Experiência de Deus, Dom Roberto Carlos Zacarias Lopes, de Nueva Esperanza, segunda emissora que passa a transmitir, Rádio Catedral FM 94.5, da cidade de Palmas, Paraná. Experiência de Deus, Terço das Santas Chagas e Madrugada Evangelizar. Queridos irmãos e irmãs, quero saudar a Diocese de Palmas, Francisco Beltrão, Dom Edgar Xavier Hertel, Bispo de Palmas e Francisco Beltrão, Rádio Catedral FM 94.5, de Palmas, Paraná. Vamos juntos rezar e nós iniciamos em nome do Pai, do Filho e do Espírito Santo. Amém. Naquele tempo, Jesus saiu da sinagoga, entrou na casa de Simão. A sogra de Simão estava sofrendo com febre alta. E pediram a Jesus em favor dela.

Inclinando-se sobre ela, Jesus ameaçou a febre e a febre a deixou. Imediatamente, ela se levantou e começou a servi-los. Ao pôr do sol, todos os que tinham doentes atingidos por diversos males os levaram a Jesus. Jesus punha as mãos em cada um deles e os curava. De muitas pessoas também saíam demônios gritando: Tu és o Filho de Deus. Jesus os ameaçava e não os deixava falar, porque sabiam que ele era o Messias. Ao raiar do dia, Jesus saiu e foi para um lugar deserto. As multidões o procuravam, indo até ele. Tentavam impedi-lo de as deixar, mas Jesus disse: Eu devo anunciar a boa nova do reino de Deus também a outras cidades, porque para isso é que eu fui enviado. E pregava nas sinagogas da Judeia. Hoje, coloque-se na cena do Evangelho. Jesus saindo da sinagoga que fica a menos de 100 metros, até menos. Lá em Cafarnaum e entra na casa de Pedro. A sogra de Pedro estava doente. E naquele momento, dizem a ele: ela está com febre, ela está doente. Jesus se inclina, toma nas mãos a sogra de Pedro e a cura. Jesus se inclina sobre a enfermidade, sobre a pessoa doente. Fique com essa imagem. Jesus que se inclina não só sobre ela, mas sobre nós. Se inclina para atender nosso pedido. Eu quero aqui destacar dois pontos. Um, que dizem a Jesus que há uma doente na casa. Então seja esta voz a dizer: Jesus, por intercessão de Nossa Senhora, eu tenho uma pessoa doente na minha família. Jesus, por intercessão de Nossa Senhora, eu peço, curai esta pessoa na sua enfermidade. Jesus se inclina, é uma imagem muito forte. Eu vejo Jesus se inclinando nos hospitais, por intercessão de Nossa Senhora e a tantos que pedem: Mãe, peça teu filho por mim. Jesus se inclinando numa enfermaria, Jesus se inclinando numa UTI, Jesus se inclinando em uma pessoa que está numa calçada devido ao vício do álcool. Alguém que está largado devido ao vício das drogas, Jesus se inclina e cura. Você que está com dor, inclusive nem foi trabalhar hoje, está de licença. Os médicos não chegam a um diagnóstico. O Senhor se inclina sobre você. Nossa Senhora, peça a Jesus. O texto diz que Jesus impunha as mãos em cada um deles e os curava. Ao pôr do sol, todos os que tinham doentes, atingidos por diversos males, os levavam a Jesus. Então agora, quais são os doentes que você leva diante de Jesus? Por intercessão de Maria, diga o nome.

0: nome da pessoa que está doente. Não importa a doença e não importa a gravidade. O evangelho de hoje fala de um Senhor, Jesus, que cura. Nossa Senhora, interceda teu filho por nós. Nós só começamos este programa. Eu vou para um rápido intervalo e nós voltamos já. Volte comigo.
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2: 10 e 10.
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0: BR. Eu quero lembrar que a abertura é no dia 21, numa segunda-feira. Depois nós temos toda uma programação belíssima da festa das Santas Chagas. Na quarta-feira nós temos São Pio de Pietrelcina. Na quinta começamos o primeiro dia do Tríduo, segundo dia. Depois, no sábado, nós teremos aquela Via Sacra maravilhosa. 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E olha quanta bênção, quanto testemunho é dado. Um ano as pessoas vêm agradecer, no outro vêm pedir, no outro vêm agradecer. 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E no domingo, as chagas gloriosas. Se programe, é uma questão de se programar. 21 a 27 de setembro. Maria, que a paz de Jesus esteja com você, Maria. Bom dia, Maria.
1: Bom dia, Padre.
0: Deus abençoe. Você fala de onde?
1: Eu falo de Mamborê, Paraná.
0: Meu abraço a Mamborê, Paraná. E como que você me acompanha ali em Mamborê?
1: É, tipo, o município é Mamborê, né? Mas eu moro aqui no Canjarama, bem perto, no Aviário.
0: Você mora na zona rural?
1: Isso.
0: Tá.
1: Aí eu acompanho o senhor pela rádio, né? A rádio, pelo aplicativo.
0: Tá bom.
1: A Arena FM e pela... Colmeia.
0: Tá bom. Diga lá, minha querida, por favor. O que você quer partilhar?
1: Eu quero pedir oração, Padre, pro meu filho que tá no vício, né? Daí eu já orei muito, de tanta vez que Deus tirasse ele desse vício, que ele não entrasse nesse mundo da criminalidade, né? Que no caso é satisfação aí. Aí eu entrei em depressão por causa disso, né? Que eu fico com medo de perder meu filho, que eu, de homem, só tenho ele.
0: Entendi. Por favor, não fale o nome dele, porque você tocou numa palavra perigosa, facção. E isso é muito perigoso.
1: Sim.
0: Tá? Depois,
1: eu sei,
0: depois
1: eu tenho medo de se envolver, né? Nesse...
0: Entendi. Mas ele é usuário de drogas?
1: É, ele usa, eu nunca vi, Padre, ele usando, mas a menina que morava com ele me falou, né, nós estamos lá do Amazonas, aí eu vim pra cá pra trabalhar.
0: Entendi.
1: Daí o pai dele, ele não morava comigo, ele morava com o pai dele, daí separei do pai dele, e aí quando eu deixei ele tinha 11 anos.
0: Tá bom.
1: Aí agora ele tem 21, ele fez até 21 anos ontem, daí pra vir pra cá, eu tô movendo lá pro Amazonas, né, com essas coisas. Daí eu tive que trazer ele pra cá pra ver se ele parava, né?
0: Entendi. Eu entendo o seu coração aflito. Mas hoje, Maria...
1: Sim, daí ele...
0: Fala.
1: Ah, Padre.
0: Ele separou?
1: Separou ontem, da mulher dele, tipo, anteontem, né? Aí ele tá meio com a cabeça meio voada, assim, ele tava trabalhando, né? Aí, tipo, como agora acabou a safra, ele tá meio um pouco parado.
0: Entendi.
1: Daí ficar sozinho, né? Que ele mora sozinho lá na cidade... Minha preocupação é essa, tipo, eu não tô lá pra me saber o que ele tá fazendo e... Só que eu falo com ele toda hora, eu tô mandando mensagem, perguntando como é que tá, mas eu falo, né, a gente... Ele já é demais, ele não ouve a gente quer que ele seja.
0: Tá. Eu entendo a sua preocupação, levarei no altar do Senhor e hoje, nesse trido de libertação, nós vamos pedir assim, Senhor, se ele estiver... usando drogas, que ele consiga se libertar. Nós vamos pedir a Deus nesse terceiro dia do Tríduo de Jesus das Santas Chagas. E vamos acreditar, filha, que Deus vai protegê-lo.
1: Sim, Padre,
0: dele não se envolver nessas coisas, em facção, em tráfico, que ele possa se manter íntegro e limpo. Não é verdade, Maria?
1: É verdade, Padre. Eu choro todo dia, tipo, com medo, né, de fazer mal pro meu filho.
0: Eu entendo, mas ele tem que se cuidar, né, filha? Ele não pode mexer com isso. Você tem rezado o terço das Santas Chagas?
1: Não, eu oro, assim, na minha geração, Eu oro o Salmo 91, né?
0: Claro.
1: O que tiver, é.

0: pelas tuas santas chagas.
1: Pelas tuas santas chagas.
0: E por intercessão de Nossa Senhora.
1: E por intercessão de Nossa Senhora.
0: Não permita que meu filho.
1: Não permita que meu filho.
0: Entre no mundo das drogas.
1: Entre no mundo das drogas.
0: E se ele estiver.
1: E se ele estiver.
0: Que tenha força e a graça.
1: Que tenha força e a graça.
0: De sair deste mundo.
1: Sair deste mundo.
0: Preserve-o de todo mal.
1: Preserve de todo mal.
0: São Miguel Arcanjo.
1: São Miguel Arcanjo.
0: Príncipe.
1: Príncipe.
0: Guardião e guerreiro.
1: Guardião e guerreiro.
0: Levante o seu escudo.
1: Levante o seu escudo.
0: E proteja meu filho.
1: E proteja meu filho.
0: Afaste o mal da vida dele.
1: Afaste o mal da vida dele.
0: Amém.
1: Amém.
0: Fique na linha e fale lá para a secretária, para a telefonista, o nome do seu filho que nós não queremos expor aqui. É uma batalha. Não é por acaso que eu estou fazendo a quaresma de São Miguel. Você fez hoje a quaresma de São Miguel? Hoje, nós, cada dia, a intenção cada um carrega a sua. Mas, hoje... Nós estamos pedindo a Deus, nosso Senhor, que nos livre da raiva. Mas eu volto a dizer, 9:30 da manhã, antes da experiência de Deus, inclusive já está lá o que fizemos há pouco. Terminado a experiência de Deus, vai lá e faça. Todo dia uma batalha espiritual. Uma batalha onde pedimos Arcanjo Miguel, Príncipe, Guardião e Guerreiro, libertai, volta a dizer, não importa que eu vá colocando várias intenções, a quaresma de São Miguel é única, então faça, se você não fez às 9:30, faça depois da experiência de Deus, e vamos colocar o filho da Maria de Mamborê, Paraná, ela que nos acompanha pela rádio Colmeia News de Campo Mourão, Bispo Dom Evandro Luiz Brown da Diocese de Campo Mourão. Eu volto com a leitura orante. Volte comigo.
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0: E nós vamos para a leitura orante. Nós estamos na segunda carta de São Paulo aos Coríntios. E vamos na sequência. Escute o que as pessoas têm dito sobre a leitura orante. Não importa o que tem aí, sacristão. Pode soltar.
1: Me chamo Tiago, da cidade de Itabaiana, na Paraíba.
0: Tiago.
1: E quero trazer um breve testemunho a partir da leitura orante de 2 Coríntios,
0: opa,
1: capítulo 7, versículo 10.
0: Muito
1: e
0: bem.
1: Como maravilhosa é a palavra do Senhor, que
0: isso,
1: através desse
0: Tiago
1: versículo nos convida a olhar para as nossas feridas, mas não como o fim da nossa caminhada, mas como oportunidade de
0: isso
1: nos aproximarmos ainda mais de Deus.
0: Verdade.
1: E que a tristeza pode sim nos conduzir ao arrependimento, à
0: maravilha,
1: transformação e, consequentemente, à nossa salvação. Então,
0: e
1: tenho
0: forte
1: aprendido, Padre, que as nossas feridas podem se tornar combustível para a glorificação do nome do Senhor. E que aquilo que um dia me causou dor não seja motivo para permanecermos presos ao sofrimento.
0: Olha,
1: mas que
0: aí,
1: pela graça de Deus,
0: forte,
1: seja instrumento de conversão, amadurecimento e aproximação do Cristo. Muito obrigado, Padre, pela leitura orante, que todos os dias me ensina, me conforta e me aproxima mais de Deus.
0: Amém. Amém, filho. Um abraço, Tiago. Deus abençoe. Você escutou o que ele disse? E foi uma leitura recente de 2ª Carta aos Coríntios, onde falava que às vezes as nossas cicatrizes, vamos traduzir, as nossas pelejas, os nossos sofrimentos, as nossas provações, não é para a nossa queda, mas para a nossa edificação, maturidade e caminho de santidade. Obrigado, Tiago. Parabéns. Olha aí, um jovem, Tiago, lá de Itabaiana, Rádio Itabaiana FM, Dom Manuel Delson Pedreira da Cruz, da Arquidiocese de Paraíba. Por isso é importante evangelizar. E Bíblia aberta, cartilha de oração.
2: Fala, Senhor, preciso ouvir.
0: E hoje, 2 Coríntios, capítulo 10, versículo 1. Seguintes, 2 Coríntios, capítulo 10, versículo 1. Eu vou dar alguns saltos neste texto. Paulo diz assim, falando à comunidade de Corinto: dizem que eu sou humilde quando estou com vocês, mas sou duro quando estou longe. Pois eu, Paulo, faço esse apelo a vocês em nome de Jesus Cristo, que foi carinhoso e bondoso. Que lindo isso aqui. Padre, não achei nada bonito. O que que você achou bonito aí? Veja, Paulo está dizendo: vocês falam que quando eu estou com vocês eu sou tímido, mas quando eu estou longe, quando eu escrevo, é essa a questão, sou duro. Mas olha o que ele fala de Jesus Cristo. Peço em nome de Cristo, que foi carinhoso e bondoso. Jesus foi carinhoso

bondoso. Você tem essa imagem de Jesus Cristo? Uma imagem de Paulo sobre Jesus. Então diga com amor: obrigado, Jesus, por ter sido carinhoso e bondoso. E obrigado, Jesus, porque continua sendo carinhoso e bondoso. Nossa, eu fico com essa imagem, para mim já seria o suficiente para rezar. Esse Jesus, que às vezes a gente tem uma imagem de um juiz, um homem distante, que agora quer que fique anotando nossos pecados. Não, Jesus, carinhoso e bondoso. Não é à toa que o evangelho de hoje fala de Jesus curando a sogra de Pedro e curando no final da tarde a todos. Mas continuemos o texto. Quando eu for aí, não me obriguem a ser duro, pois eu tenho certeza de que posso agir com dureza contra os que afirmam que fazemos as coisas por motivos humanos. Versículo 4. Escute isto. As armas que usamos na nossa luta não são do mundo. São armas poderosas de Deus, capazes de destruir fortalezas. As armas que usamos na nossa luta. Paulo falando, e a pergunta que eu uso hoje, faço hoje: com que armas você luta? Só com a tua razão? Com que armas você luta? Armas de Deus que são capazes de destruir fortalezas. Vamos nominar a arma da Eucaristia. Armas que usamos a nosso favor nesta luta. Você que está numa luta para libertar alguém do vício, para salvar teu casamento, para chegar à própria conversão e à conversão dos outros, Eucaristia. Há armas que devemos usar de Deus, a confissão. Há armas que devemos usar com Deus, o Santo Rosário, seja o Mariano, seja o Rosário, o Terço das Santas Chagas, que eu acabei de indicar por uma filha de Deus, que o filho está nas drogas e pelo jeito droga pesada. Eu não quis adentrar, mas deu para perceber. Chegou a dizer em facção. Que armas devemos usar? Você vai falar: eu vou na briga. Não, não é essa a arma. Não é brigando que você vai conseguir. É no diálogo, no amor. Mas como conseguir, padre? Estou lhe falando das armas de Paulo, que são capazes de destruir fortalezas. O Santo Rosário, hoje é Quarta Mariana, o Terço das Santas Chagas, a confissão, a Eucaristia, a visita ao Santíssimo Sacramento, a penitência, ao jejum, aquilo que estamos fazendo, espero que você esteja fazendo comigo, São Miguel Arcanjo, a Quaresma de São Miguel. Ele continua: e assim destruímos ideias falsas, o orgulho humano, que não deixa que as pessoas conheçam a Deus. Destruímos aquilo que domina todo o pensamento humano e fazem com que ele obedeça a Cristo. Essa é a arma. Lute, filho, não desista, não diga no seu coração: eu já fiz tudo. Não, você não fez tudo, você fez o possível, mas agora com Deus você vai além. Não desista. Seu joelho dobrado, sua penitência, sua oração, sua visita ao Santíssimo Sacramento, o Terço das Santas Chagas, a Eucaristia, é a arma poderosa. O Senhor Jesus me deu

0: autoridade, versículo 8. Sobre vocês, não para destruí-los, mas para fazê-los crescer espiritualmente. Este é o sentido. Essa é a grande luta que devemos travar. Fazer com que a pessoa ou nós mesmos cresçamos espiritualmente. Que forte esta palavra, hein? Eu volto rezando, volte comigo.
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2: 10:36.
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se eu orar, se eu clamar, as muralhas irão ceder, porque o poder de Deus é grande. Senhor Deus, dai-me consciência dessas armas com que luto. Dai-me consciência, Senhor, de que Paulo lutava com as armas de Deus e que eu não vou desistir das lutas. E eu quero que nessa leitura orante de hoje, quais são suas lutas? Quais são suas batalhas? E uma pergunta que toca profundamente a mim e a você. Tem usado as armas certas?

0: Gritaria, briga, discórdia, desavença, ciúme, inveja, isso não. São armas erradas. As armas de Deus que falei durante a interpretação do texto. Amém. E eu quero fazer um convite a você. Hoje, você vai pegar o recorte desta leitura orante e vai mandar para alguém que está numa luta. Você vai mandar para alguém que está numa batalha, para que a pessoa se sinta fortalecida e ao mesmo tempo orientada, no que, padre? A usar as armas certas, as armas de Deus. Vou repetir, toca a corneta, sacristão. Você vai pegar o recorte no final do dia e vai encaminhar para alguém que você sabe que está numa luta, numa batalha. Primeiro, para a pessoa se sentir fortalecida. Segundo, para que a pessoa possa se sentir ou orientada com que armas lutar. Junto também eu vou tirar foto do texto e vou colocar no Instagram. E a pergunta será: quais são as armas de Deus que somos chamados a lutar nas nossas batalhas? No final do programa coloco no Instagram. É muito forte o texto de hoje. Obrigado, Senhor. Obrigado, Senhor. Obrigado, Senhor. Valdemar, que a paz de Jesus esteja com você, Valdemar.
1: Bom dia.
0: Bom dia. Hoje é o dia dos homens. Falar.
1: Amém.
0: Vai lá, amém. Você fala de onde, Valdemar?
1: Falo do canal 50, Campo Grande, Mato Grosso do Sul.
0: Opa! Canal aberto, 50.1, Campo Grande, Mato Grosso do Sul. Pois não, filho?
1: Padre, eu sou associado todo mês, graças a Deus.
0: Obrigado, eu só tenho a dizer obrigado.
1: Tenho cinco.
0: Cinco? Alô?
1: Cinco filhos.
0: Tenho
1: cinco filhos. E uma das filhas é uma filha, e essa é quatro homens. Estou ligando para pedir oração. É evangélica essa, né?
0: Tá.
1: E o senhor acompanha o senhor faz... Comecei faz 2 anos.
0: Que bom que você começou.
1: O senhor, seu programa é uma benção.
0: Obrigado. Para a honra e glória de Deus.
1: Amém. Eu, sobre o vício, padre. Parei 2 anos quando eu comecei a assistir a programação e voltei, não estou conseguindo parar. Não é grande, não é muita coisa não. É pouca coisa, mas eu quero me libertar. Eu e a família, os filhos.
0: Certo. O senhor se importaria de eu perguntar que vício é?
1: Cerveja, né? Mas não é muita coisa, mas eu quero libertar da cerveja.
0: Da cerveja, tá. É. Filho. Hoje a leitura você estava escutando, né? Paulo fala para lutarmos com as armas de Deus.
1: Exatamente.
0: Então, Valdemar...
1: Eu pego a Bíblia, eu estava acompanhando pela televisão, agora eu vou ler a Bíblia.
0: Que bom, que fico feliz, Valdemar. Então, o que, que eu digo para você? Olha, se tem na mente assim, eu quero parar de beber. Assim, no teu coração. Você vai falando isso várias vezes. É como alguém que fuma, eu quero parar de fumar, eu quero parar de fumar. Junte a isso as armas de Deus. Por exemplo, vai à missa, eu quero parar de beber. Reza o terço das Santas Chagas, eu quero parar de beber. Vai lá, faz uma obra de caridade, quero parar de beber. Você sabe o que acontece. Porque a gente junta a vontade, o desejo... Com a graça de Deus e as orações, as armas de hoje, você vai ver que do dia para a noite, você vai falar, mas do nada não, foi muita oração. Para de beber, para de fumar, para de usar droga. Você entendeu, Valdemar, como eu disse? Pode ser pouco, não importa o que nos prende. Se tem algo que nos prende, vamos deixar para trás, vamos voar alto. Não é verdade, Valdemar?
1: É verdade.
0: Tá bom, meu filho. Tem mais alguma coisa?
1: Eu queria pedir o terço, cara.
0: O terço?
1: Do senhor aí.
0: Tá bom, mandarei com o maior prazer, Valdemar, pra você. Tá bom? Só

0: Eu preciso que você fique na linha para que possam pegar o seu endereço. E aí eu posso mandar para você, tá bom? Mando obrigado, com muito Marcos, carinho.
1: Está entregue as minhas orações também aqui em Campo Grande, da minha casa.
0: Ah, reze por mim, filho. Preciso sim. Preciso de discernimento, preciso de força e de saúde. Reze por mim. Que Deus abençoe Valdemar, Campo Grande. Por favor, equipe, pega o endereço dele. Lá de Mato Grosso do Sul, TV Evangelizar, graças a Deus. Canal aberto, gente. Graças a você, associado. Muito obrigado. 50.1. Ao arcebispo Dom Dimas Lara Barbosa, da Arquidiocese de Campo Grande. Obrigado, viu, associado? Muito obrigado, porque nós conseguimos manter o sinal da Parabólica Digital. Parabólica Digital, todo o Brasil. Conseguimos manter o aplicativo, que inclusive ontem na televisão, se viu na missa do meio-dia, eu fiz um exercício e teve um pique, caiu o sinal, mas já está de volta. Foi na hora, final da missa já estava o aplicativo funcionando. Foi um pique pico de audiência. 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Faça isso agora. Faça isso. 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Você está me vendo? 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Coloca a Associação Evangelizar. 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Inclusive, quando você vai à missa na sua paróquia, você pode acompanhar a primeira, o salmo e a segunda e o evangelho, se for domingo, segunda leitura, com o aplicativo. Eu uso muito. Obrigado aos associados, porque nos ajudam neste sentido. 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Bom, gente, eu vou para um rápido intervalo e eu volto. 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Faça isso nesse intervalo. É só bênção na sua vida. Eu volto já.
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3: 10h49.
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0: Hoje entraram duas novas rádios, ontem duas, uma rádio, uma televisão. E todos os dias eu parabenizo o aniversário das rádios. São mais de 1.300 e poucas emissoras. Forte FM, Tejujuoca, Ceará, Machados FM, Machado Pernambuco, Mandacaru FM, de Cedro, Ceará, Miragem FM, Nova Andradina, Mato Grosso do Sul, Tapira FM, da cidade de Tapira, Paraná. Amado povo de Deus, quero lembrar a você que ontem foi colocado no YouTube, eu uso o YouTube para evangelizar, uma catequese nova. Você consegue entender que o perdão é libertador? Gente, o tema é muito pertinente. Padre, eu não consigo perdoar. Eu não entendo o que é perdoar. Eu gostaria de entender mais. Está lá a catequese. O perdão é libertador. A catequese de ontem, YouTube, Padre Manzotti. Inclusive, se inscreva. Também lembrando, se você não fez a quaresma de São Miguel às 9:30 da manhã, faça agora. Assim que eu dou a bênção final, vá lá para o YouTube e faça a quaresma de São Miguel. Ajude no Senhor na libertação da raiva, né? Escute esse testemunho.
1: Maria Socorro.
0: Veio de São Paulo. Meu nome é Ana Azevedo. E faço questão de divulgar em agradecimento uma graça recentemente alcançada. As batalhas que a vida nos apresenta exigem de nós força, esperança e fé. Padre, fui surpreendida alguns meses em um exame de rotina por um diagnóstico de câncer. O susto foi grande. Incerteza por lutar contra o desconhecido, mas uma força interior me dizia que venceria o desafio. Gente, eu não escolhi o texto. Eu vou ler da original aqui, ó. Hoje, escuta aqui, original quer dizer que eu aqui só amplio, não é que eu mudo. Pois tinha uma arma poderosa, a fé. Tudo a ver com o texto que daqui a pouco eu gostaria que você comentasse no Instagram. A arma poderosa de Paulo. Olha o que ela diz, a arma poderosa da fé. Busquei na oração.

0: são as forças que o momento pedia. Recebo a capelinha de Jesus das Santas Chagas, rezo o terço todos os dias e acredito que essa devoção me fortaleceu, trouxe confiança e cura. Hoje, graças ao bom Deus, estou curada. A cirurgia foi bem sucedida, estou livre do câncer. Que nunca nos esqueçamos do amor de Deus e do poder das orações. Sou associada da obra e divulgo a devoção das Santas Chagas. Moro em São Paulo, capital. Ana Azevedo escreveu esse testemunho. Sou associada da obra e divulgo a devoção das Santas Chagas. Moro em São Paulo, capital. Pois tinha uma arma poderosa, a fé, Jesus das Santas Chagas. Amém! Toca o sino, sacristão! Testemunho lindo! Chegou a hora, meus irmãos, terceiro dia do Tríduo da Libertação. Rezemos! Ó Deus, vós sois grande, vós sois Deus, vós sois Pai. Nós os pedimos pelos méritos das Santas Chagas do vosso Filho, Jesus Cristo. Por intercessão de São Pio de Pietrelcina, pelos nossos irmãos que sejam libertos do maligno, que os tornou escravos, vós e todos os santos vinde em nosso auxílio. Vamos rezar juntos. Da angústia, da tristeza, da obsessão, libertai-nos, Senhor. Da fornicação e da inveja, libertai-nos, Senhor. Dos pensamentos de ciúme, de raiva e de morte, libertai-nos, Senhor. De todos os pensamentos de suicídio e de aborto, libertai-nos, Senhor. De todas as formas de sexualidade desordenada, libertai-nos, Senhor. Da divisão da família, da toda amizade que nos afasta do bem, libertai-nos, Senhor. De todos os vícios e compulsões, libertai-nos, Senhor. Da enfermidade física, afetiva e espiritual, libertai-nos, Senhor. De todo ressentimento, mágoa, frustração, libertai-nos, Senhor. De toda agressividade, ira e ódio, libertai-nos, Senhor. De toda fofoca, mentira, sentimento de vingança, libertai-nos, Senhor. De todas as formas de malefício, de feitiçaria, de bruxaria, libertai-nos, Senhor. Ó Deus, que disseste: deixo-vos a paz, dou-vos a minha paz. Concedei a libertação de maldições e dai-nos a graça de gozar sempre a vossa paz. Pelos méritos das Santas Chagas de Jesus, por Cristo Senhor nosso, amém. O Senhor esteja convosco. Ele está no meio de nós. Abençoai, Senhor, a água, a roupa dos enfermos, as fotos de família e os remédios. Por intercessão de Nossa Senhora do Carmo, São Pio de Pietrelcina, nos méritos das Santas Chagas, e dê desta água abençoada para os seus familiares. Tome você e dê aos seus. Em nome do Pai, do Filho e do Espírito Santo. Amém. E eu me despeço com um clipe. Pedi, recebereis, YouTube Padre Manzotti. Lembrando, no Instagram, vá fazer o comentário. Perdeu a quaresma de São Miguel, às 9h30. Vá agora fazer. Evangelizar é preciso.
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3: 11 horas e um minutinho, bom dia amizades do esporte. O show de bola está começando para amanhã desta quarta-feira, hoje 2 de setembro de 2026. E vamos com as manchetes. Secretaria e LDV fazem convocação da primeira reunião do municipal. Edjão chama atenção do elenco do Águia para os próximos jogos. Associação Lagamarense e novo Celemaster fazem amistoso de 10 gols. Galo é o primeiro a chegar nas semifinais da Copa do Brasil. Técnico saca 3 titulares de uma só vez e Cabuloso está eliminado. Se vencer, Flamengo pode ficar a 1 ponto hoje do líder Palmeiras.

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11:04, realizados 3 amistosos no fim de semana passado, envolvendo equipes de Vazante e Ilhagamara, tá? Também Claro de Minas e Bagres. No sábado, às 9:00 da manhã, no estádio Antônio Virgílio Corrêa. Em São Brás de Minas, Associação Lagamarense 5, Novo Celemaster de Vazante também 5. Os gols da equipe da casa foram marcados por Helder Vaquinha, que fez 2, Careca, Preguinho e Roberto Paca. Os 5 gols da equipe da associação. Os gols da equipe visitante, marcados o Marcos Vinícius, fez 4, hein? Ele marcou 4, o artilheiro do jogo. E o Carreta gol, o Gilberto Carretel, marcando outro gol para a equipe aí do Novo Celemaster. E no sábado, no mesmo dia, porém mais tarde, 3:00 da tarde, em Guimarães. Guimarães 4, Águia de Lagamar 2. A equipe Águia foi com apenas 12 jogadores, 2 se machucaram logo no início, no decorrer, portanto, aí do jogo, e terminou o Águia com apenas 9 jogadores em campo, né? Realmente aí uma diferença muito grande em relação aos 11 do adversário, e perdeu o jogo pelo placar aí de 4-2. É com a gente o Edijão, diretor do time, né, da equipe Águia. O Edijão,

0: Bom dia para você. Realmente, o que está acontecendo aí com a equipe Águia, ô Edjão?
1: Bom dia, Ed Silva. Bom dia a todos do Show de Bola. Bom dia aos ouvintes da Montanhesa. Desde já agradecendo eu pelo espaço e pela confiança. Deixar aqui um abraço para todos do Águia, né? Então, Ed, em relação ao elenco do Águia, vem sofrendo algumas alterações, dificuldades em viajar e algumas lesões que têm tirado jogadores importantes das partidas, né?
0: Isso realmente faz muita diferença, né, Dijão? Pois é. Infelizmente, o DM do Águia vem bastante lotado aí, né, Dijão?
1: É isso, Eutivo. O departamento médico está lotado. A gente sabe que uma equipe de veteranos é uma equipe limitada, né, na parte física. E por isso a gente tenta manter um elenco, né, com um grande número de jogadores para poder estar suprindo uns aos outros, né? A gente está com o departamento médico aí, está com os nomes importantes, né? Já tem a perda do nosso camisa 10, do nosso meio de campo ali, o Ranô, que desde de muito tempo, né, sofreu lesão no joelho e tirou ele das partidas, e ele até hoje ainda está em fase de recuperação. A gente acredita que esse ano ainda não vai ter o prazer de ver o Ranô em campo. E aí vem mais o Roberto Paca, nós tínhamos o Wilton, o Geraldinho, que tinha se machucado, que está começando a voltar agora, e mais alguns aí que às vezes a gente não lembra o nome agora, mas que faz muita falta. E nesse último jogo, por coincidência, né, lesionou mais dois jogadores, e os dois Roberto. Nós já tínhamos o Roberto Paca, né, que está afastado por uns dias, e agora mais o Roberto lá do Cerrado e o Robertinho Dinamite, né? Então são percas muito grandes para o elenco e que nós estamos sentindo falta. E muita falta, viu, Edil?
0: E realmente cada jogador faz a diferença no elenco tipo esse aí do Águia, né? No mais, você acha que está faltando um pouco mais de seriedade, um pouco mais de compromisso para o competente elenco de vocês aí, o Edjão?
1: Oi, Edil, sim. Tá faltando seriedade de alguns. Teve bom você ter tocado nessa parte. A gente sabe da dificuldade. Alguns a gente sabe que é quase que impossível viajar. Mas tá faltando sim um pouco de compromisso dos demais aí que às vezes podem viajar e não dá certo. Por isso a gente tenta manter um elenco maior, né? Para quando um não pode, o outro vai para estar suprindo. E infelizmente não é o que está acontecendo. Você pode olhar aí no calendário do Águia, as derrotas que o Águia teve praticamente em casa, ressalto uma que teve no São Brás, em casa, né? Mas fora de casa a gente está sofrendo umas derrotas, e você pode olhar, eu sempre coloco aqui, né, a lista dos jogadores que fizeram parte de cada jogo. Você vai ver que você vai encontrar 12, 13 jogadores e não passa disso. Igual o jogo passado, que a gente foi com 12, um só na reserva. Ele entrou no jogo, se lesionou com 2 minutos. E a gente, com os dois Roberto ali, que sofreram umas luxações, né, umas lesões, andando dentro de campo para completar o número, né, para manter o número de jogador em campo, mas não tinha condições de jogo. E a gente veio a sofrer derrota, o time estava bem, estava levando um empate. Então, assim, a gente pede, deixa aqui a minha ressalta, deixa aqui o meu pedido a cada jogador do Águia, que tenha esse compromisso e nos ajude, porque não é fácil manter uma equipe de pé da forma que a gente vem tentando, vem mantendo, e a gente não vai desistir, não. A gente sabe o quanto o Águia é forte, a gente sabe da qualidade e a capacidade de cada um, e é isso que nos motiva, é isso que nos mantém de pé, e vai dar certo. Eu tenho fé em Deus, E confio na minha equipe, eu sei que

0: eles vão me ajudar.
1: Com certeza vão sim, é, com certeza, né? Como você disse, às vezes tem datas que não é possível, né? É, comparecer ou cumprir com o compromisso, né, João? É, de acordo com o calendário, seu próximo amistoso será sábado, dia 12, em São Brás, quando recebe o Master de Carmo do Paranaíba. Esse amistoso está confirmado ou sofreu alterações, uma vez que vamos ter no próximo fim de semana, né? Aí a festa do fazendeiro em Lagamar.
0: Então, Elde, sobre o calendário, dia 5 a gente optou por manter a equipe de folga para poder estar festando e prestigiando, né, a festa do fazendeiro de nossa cidade. Dia 12 a gente jogaria contra o Master, receberia, né, o Master Carmo, e a gente optou por mudar porque a gente foi procurado pela equipe dos Cinquentões de Vazante, né, que eles gostariam de fazer um jogo treino, um jogo beneficente em prol do nosso amigo Periquito, né? Periquito que também se machucou, que quebrou a tíbia, né, a perna lá. E eles vão fazer um jogo comemorativo e beneficente ao Periquito. E a gente achou por bem, né, participar, ceder o campo, no caso, para poder eles fazerem esse jogo. E até em nome dos organizadores aí, eu deixo aqui o convite para a turma do Águia e no geral que participem, né, desse jogo festivo lá e comemorativo para levantar uma renda para estar ajudando nosso amigo Periquito, uma vez que não tem como encostar, né, receber o benefício do INSS, e o Periquito que ele sobrevive dos braços, né? Então, a gente achou por bem participar, de certa forma, desse movimento.
1: Isso é importante, né? Porque tem a questão aí do lazer, a questão aí, né, da amizade, mas também quando é a questão aí da colaboração, né? Do lado beneficente, todo mundo tem que dar as mãos e ajudar, um ajudar o outro, com certeza. Já muito obrigado, viu, a você pela participação aqui no nosso programa. Parabéns aí pelo projeto de vocês, né? A equipe Águia. É, você está envolvido no esporte já faz um tempo, né? Inclusive aí também no Coqueiral, né? Com torneios no Coqueiral. Né? E a gente fica, inclusive a gente lamenta, né, o falecimento aí noite passada da dona Clarisa, né, mãe aí dos nossos amigos custódios, né, o Tino, Eli Custódio, né, e Dionísio Custódio, Odijão.
0: Pô, Eudes Silva, eu agradeço demais pelo espaço, né? E desejo aqui um forte abraço, um carinho para todos do show de bola. E não podendo esquecer, eu passo aqui em solidariedade ao nosso amigo Dionísio Custódio, e que perdeu a mãe dele, né? Que também é a avó do nosso atleta Robertinho Dinamite. Desejar a eles um grande abraço, deixar meus sentimentos de coração. E que Deus receba a mãezinha, né? Já recebeu com certeza a mãezinha e a avozinha do nosso amigo Albertinho, né, ao seu lado no reino dos céus. A todos
1: Obrigado,
0: do show de
1: Dijão.
0: bola e a você, o meu forte abraço e fique com Deus.
1: Com Deus também. Portanto, Chico Lagoa, a fala do Dijão, né? Muito sensato, né, no que fala, inclusive muito poder das palavras, é, né, porque está bem ambientado com o projeto Águia. Bom dia, Chico.
2: Bom dia, Silva. Bom dia para meus amigos e amigas. O atleta veterano, ele tem que entender o seguinte: quando é formado um time de veteranos, eles têm que entender que são jogos amistosos em casa e amistosos fora. Ele não é disputando 3 pontos. O time foi formado para disputar amistosos. Se o jogador gosta só de jogar em casa e não pode viajar, isso atrapalha o time. Lógico, aqueles que têm condições de viajar, viu, gente? Que eu estou dizendo. Que às vezes tem uns que não tem como realmente ir. Mas aqueles que têm condições de viajar, tem que ajudar o time. Porque senão fica aí, ó. O time joga em casa, aí aparece lá 15, 18 jogadores. Quando vai jogar fora, aparece só 11, 12. Aí, meu amigo, fica complicado para o Edijão. Porque eu vejo que ele é um cara organizado. Ele está um pouquinho chateado pelas palavras que eu ouvi aqui, porque realmente você se esforça para montar um time, formar um time de veterano, e de repente alguns jogadores falam que vai para o jogo e chega no dia do jogo não comparece.
1: 11:15, intervalo. Na volta, destaque para você, para os amistosos.
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8: 11 e 18, tivemos aí no fim de semana também amistoso realizado no Claro de Minas, em que a Moreira e Bagres se enfrentaram e o placar não passou do 0-0 no domingo de manhã. Ô Chico, nós fomos... inclusive informados hoje pela manhã que a Secretaria Municipal de Esportes e Lazer da Prefeitura, juntamente com a Liga Desportiva de Vazante, LDV, divulgou convite para a primeira reunião para iniciar os debates do 46º Campeonato Municipal de Vazante. A reunião está marcada já para esta quinta-feira, dia 3. Está divulgada hoje, mas a reunião já será realizada amanhã, lá no Centro Esportivo Maciro Wills, a partir das 7 horas da noite. Então todos os dirigentes das equipes estão convocados para poder participar da reunião. E será aí o primeiro campeonato realizado pela nova diretoria da LDV, Chico.
9: E conversando com o Helder Dentinho, presidente da Liga, alguns dias atrás, ele me dizia que 7 times já tinham confirmado com ele que vão participar da competição. Até eu cheguei a brincar com ele, será que não tinha como 10 times disputar, né? Pelo tamanho da cidade de Vazante? Porque Guarda-Mor tem disputa 10 times, outras cidades também disputam 10 times, a competição, os campeonatos municipais. Ou seja, isso é muito bom antecipar algumas coisas antes, porque todo mundo sabe que em uma reunião não consegue agilizar tudo. Sempre fica para outra, para a próxima.
8: No mínimo 3, né?
9: No mínimo 3, porque os times, alguns querem de um jeito, outros querem de outro jeito. E tem que bater na tecla, todo mundo dos times, para chegar a um acordo, para termos um bom campeonato, gente. Porque se um ou dois ou três não quiser daquele jeito, e dois, três quiser de outro jeito, não chega a um acordo, aí o campeonato não fica legal. mas eu tenho certeza pela diretoria.

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11: 11 horas e 24 minutinhos. Saiu o primeiro semifinalista do 38ª edição, né? Da 38ª edição da Copa do Brasil ontem. Jogando na sua arena, o Atlético começou perdendo, mas terminou ganhando. O placar foi de 2-1 para o Atlético, que classificou-se para a próxima etapa. Vamos chamar aqui, tá, o Ale Oliveira, para comentar o que ele viu, portanto, aí dessa partida, uma vez que esse jogo teve uma situação aí, bem complicada em relação às alterações do Cruzeiro. O torcedor realmente não perdoou, Ale.
12: Pois é, 2-1 de virada a vitória do Atlético, agora semifinalista da Copa do Brasil, e teve de tudo no jogo. Teve o gol do Cruzeiro, um pênalti cometido pelo Vitão no Caio Jorge, ele bateu muito bem na gaveta, sem chances pro Everson, grande personagem do jogo, né? Everson jogou com o pé fraturado, grande surpresa da partida. No segundo tempo, Vidalba foi expulso, ele que já tinha um cartão amarelo no primeiro tempo. Mão no rosto do Coelho na segunda etapa, Cruzeiro com um a menos, Arthur Jorge mexeu muito mal, manteve atacantes e o Galo foi para cima. E aí aos 32 empatou com o Vitor Hugo, que entrou no segundo tempo, e aos 43 minutos um golaço do Fred numa jogada muito bem trabalhada, em assistência do Vitor Hugo, o Galo fez o 2-1, uma vitória que deixou o torcedor em êxtase. Galo semifinalista, aguardando agora o vencedor do Grenal.
13: Edu Panzi, para a Rede Itasati.
11: Valeu, Edu. Colocar aqui um pouco a reportagem do Cruzeiro, é porque aqui tem a fala, inclusive, do vice-presidente do Cruzeiro, do Pedro, né, do Pedrinho, falando em relação aí, até pede desculpas à torcida pela eliminação.

0: Eliminação do Cruzeiro.
1: Após a eliminação para o Atlético na Copa do Brasil, o vice-presidente do Cruzeiro, Pedro Júnior, pediu desculpas ao torcedor. Vamos acompanhar.
2: Primeiramente, é pedir desculpa ao nosso torcedor por essa eliminação na Copa do Brasil. Mostrar toda a nossa insatisfação, tanto da diretoria como comissão técnica e atletas, da insatisfação com essa nossa eliminação. E estamos aqui para assumir toda a responsabilidade. Tanto diretoria como comissão técnica, staff, atletas, a gente precisa se doar mais, se entregar mais para a gente conquistar os nossos objetivos, que a gente precisa dar uma resposta para o nosso torcedor, que está chateado, que está indignado como a gente está aqui.
1: Palavras do Pedro Júnior, e o grande questionamento hoje no Cruzeiro foi porque o técnico Arthur Jorge retirou simultaneamente Matheus Pereira, Caio Jorge e Gerson, no momento que Vidalba foi expulso da partida.
3: Repórter Emerson Pansieri, para a Rede Tassati.
0: Ok, 11:27, Chico Lagoa, tá aqui o Celso Machado, pedido indo do Atlético, tá aqui também o Arilson, alô Arilson do Bar, aí no Novo Horizonte, também que é o hino, tá aqui o Sargento Santos, pedido meu hino, também o Arésio, não tem como rodar o hino, mas vamos rodar os gols,
4: né,
0: Chico?
4: É, roda os gols, eles merecem, né? É. O Atlético realmente mereceu a classificação, né, Wilson?
0: Verdade.
4: Você é cruzeirense, mas você viu que o primeiro tempo, o Cruzeiro saiu vencendo, mas quem esteve melhor, na minha visão e opinião, foi o Atlético. O Atlético poderia ter empatado o jogo ainda no primeiro tempo.
0: Perdeu muitas oportunidades.
4: Agora, né? O técnico do Cruzeiro, que na minha visão é um bom treinador, eu gosto muito do Arthur Jorge,
0: mas
4: ontem ele errou bastante.
0: Errou feio.
4: E quem erra em mata-mata, dá adeus à competição.
0: Até amanhã, Chico.
4: Até amanhã, se Deus quiser.
0: Ok, então é o seguinte, vamos fechar aqui o programa Show de Bola. Vem pra vocês o Montanhesa Notícias, viu, com Maurício Araújo e Isaac de Kaltman. E deixar então os dois gols, né, aí do Atlético, homenagem aos atleticanos que agora vão esperar aí o classificado de Inter e Grêmio. Se enfrenta hoje pra saber quem se enfrenta, né, amanhã quinta-feira, né? Hoje é Vitória e Vasco, Santos e Palmeiras, beleza? Forte abraço, obrigado, bom dia, tá na Montanhesa, tá, beleza?
5: Castanho, pediu o Vitor Hugo, recebeu, toca de canhota, bola pro Fred, o Vitor Hugo, zagueiro, já tá lá dentro da grande área, como se fosse o centroavante. Gustavo Scarpa, pela direita, rola pro Fred, domina, traz na esquerda, faz o passe, Vitor Hugo, girou, bateu, Barbante!
6: Barbante deles, galo.
5: O passe é do Reinier, gira o corpo pra cima do Romero, ele toca a curtinha, a bola de volta pro Coelho, pra cima da marcação do Rojas, ele contra o Romero, fez o passe, Reinier no corta-luz, Vitor Hugo ajeita, bola pro Fred, bateu pro gol, Barbante!

0: Vitor Hugo, Reinier, Gustavo Scarpa, troca de passes. O Marques falou agora há pouco da qualidade. 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
1: 11 horas e 30 minutos.
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7: 11 horas 33 minutos na cidade de Vazante, quarta-feira, tá aqui, dia 2 de setembro de 2022, Semana da Pátria, semana vindoura. Enquanto isso, estamos com os nossos noticiários e as nossas notícias. Enfim, é o Jornal Montanhesa Notícias pela 93. Maurício Araújo, bom dia.
8: Bom dia para você, Isaac, com a redação de Anderson Frank, direção-geral de Romão Gonçalves Dias. Vamos com os nossos destaques para hoje.
7: Desfile de 7 de setembro terá 16 núcleos e tema: Hinos Brasileiros em Vazante.
8: Prefeitura de Vazante abre licitação para aquisição de equipamentos de tecnologia.
7: Festa do Carro de Bois terá missa sertaneja e show na cidade de Lagamar.
8: Prazo para entrega do ITR 2026 termina dia 30 de setembro.
7: Muito bem. João Pinheiro decreta situação de emergência econômica no setor agropecuário.
8: 11:34.
7: Tempo e temperatura na sequência.
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7: Horas 35 minutos na cidade de Vazante, volta com as notícias e o tempo e a temperatura.
8: Pois é, Isaac, hoje o tempo amanheceu diferente na cidade de Vazante, o céu está nublado, né? Teve até um início de chuva ontem à noite, né? E vamos aguardar porque o tempo vai permanecer assim durante a tarde também, mas a temperatura deve chegar na casa de 31 graus. E aquele, durante a madrugada, 20% foi a temperatura, 20 graus, melhor dizendo. Vamos aguardar. Já a umidade relativa do ar, ela está entre 40% a mínima e 80% a máxima.
7: Muito bem, tá aí a dica do Maurício Araújo. Ontem falávamos realizada todo aquele histórico estudo, Maurício, dizer que quando foi hoje de madrugada, realmente a previsão foi concretizada de que choveu na madrugada de hoje. Agora, haja vista que eu já falei hoje aqui, que pode chover domingo de sábado para domingo. De sábado para domingo.

0: Por esses próximos dias, possa que venha chover na região, mas por aqui, na região noroeste. Bom, tem uma expectativa aqui, ó, para hoje, 10%, 10%, 6%, 5%, 2%. Mas quando passa de 20%, 15% em diante, dá uma garoazinha. Por isso, lá para domingo, pode que tenha chuva caindo aqui na região noroeste mais uma vez. Representantes de escolas municipais, estaduais e particulares, além de projetos sociais de Vazante, participaram de uma reunião na tarde de segunda-feira no Centro Cultural para definir os últimos detalhes do desfile cívico estudantil de 7 de setembro de 2026.
1: A programação deste ano será realizada na Avenida Gustavo Rosa, com início às 8 horas em frente à empresa Parex. O percurso seguirá até o Centro Municipal de Eventos, onde será o encerramento do 7 de setembro.
0: Ao todo, Maurício, são 16 núcleos entre instituições de ensino, programas do governo municipal, participarão desse desfile. Agora, as apresentações terão um tema que diz que é os hinos brasileiros. Os hinos brasileiros, com alegorias e coreografias inspiradas em 4 composições ligadas à história e aos símbolos nacionais.
1: Entre os temas apresentados estão o hino nacional brasileiro, com música de Francisco Manuel da Silva e letra de Joaquim Osório Duque Estrada. E o hino também da independência, que tem letra de Evaristo da Veiga e a música de Dom Pedro I, viu, Isaac?
0: É verdade, mas foi atribuído a ele, esse hino. É muito bonito, eu gosto muito, me arrepio, porque a gente era moral e cívico a matéria e a gente tinha que aprender os hinos todos. Então, o hino da bandeira, por exemplo, com letra de Olavo Bilac e música de Francisco Braga. Ainda tem o hino da proclamação da República, com letra de Medeiros e Albuquerque e música de Leopoldo Miguez.
1: A organização do evento utiliza as apresentações para abordar diferentes momentos da história do Brasil por meio de seus hinos e símbolos oficiais.
0: Com certeza. Bom, e vai ser segunda-feira, né?
1: Segunda-feira, sendo a Parex, vindo pela Avenida Gustavo Rosa e finalizando ali no Centro de Eventos Isaú Machado.
0: Muito bem. A Prefeitura Municipal de Vazante publicou edital de licitação para aquisição de equipamentos de tecnologia da informação e acessórios necessários ao funcionamento dos equipamentos. A contratação também inclui serviços de entrega, montagem, instalação, configuração inicial e treinamento especial ou operacional básico dos servidores designados pela administração.
1: De acordo com o edital, os equipamentos serão destinados à estrutura da família da farmácia hospitalar e do laboratório municipal e também da recepção do centro central do hospital municipal.
0: A licitação será realizada na modalidade, aquela modalidade mais pregão eletrônico, com a disputa aberta. O procedimento, ele corresponde à licitação número 33/2026, edital número 33/2026 e processo número 78/2026.
1: A disputa está prevista para 25 de agosto de 2026, às 14h49. Já a realização está iniciada para o dia 11 de setembro de 2026, às 8 horas, pela plataforma Licitar Digital.
0: 11h40, 12ª festa de carro de bois, Alto do Valinhos, lá no município de Lagamar, será realizada de 10 a 12 de setembro com programação religiosa e musical.
1: Na quinta-feira, dia 10, a abertura será na comunidade do Cerrado, com a Santa Missa em um estilo sertanejo, acompanhado pelo Coral de Vazante, liderado aí pelos músicos o Marquinhos e o Valdemar Sanfoneiro. Também haverá o carregamento dos carros de bois e show com Arlan Batista e Valdemar e também a banda Alô Brasil.
0: Pois é, Maurício, a organização convida moradores de Vazante, todos os munícipes de Lagamar e das comunidades da região, como Retiro da Roça, Lagoão e Extrema, Boa Vista, Imburuçu, Riacho, Gameleira, Matinha e São Brás.

0: de Minas.
1: Após a missa, haverá aí ainda uma cantoria. Nessa sexta-feira, dia 11, já a programação segue para a comunidade da Matinha, onde vai ter o forró com o pé de serra. No sábado, o encerramento será no Alto do Valinhos, com a banda Conexão Forró, que vai ser o Abel Rodrigues e Júnior Play.
0: Não custa muito a gente falar a localização onde que é o Vale, o Alto do Valinhos, Maurício.
1: Você conhece bem? A chegada, Isaac, é indo sentido Sombrás de Minas, fica bem antes do Sombrás, bem antes mesmo, à direita, onde que vira ali para o Zé Cabeludo, logo após ali, indo para o parque do Edgar Rosa, à direita, já na beirinha da rodovia está a comunidade Alto do Valinhos, é ali que é o encerramento da festa.
0: Ah, então é bem pertinho da rodovia.
1: Pertinho, viu, Isaac? Pertinho mesmo.
0: Pronto, então quem não conhece deve ter alguma identificação. Eu vou pela primeira vez, eu vi lá no Instagram, nas redes sociais da administração lá de Lagamar, ou então até mesmo aqui no site da Montanhesa. Aí o camarada, nossa, eu vou, não conheço essa.
1: Da rodovia você já vê o movimento, viu, Isaac? Né?
0: Tem estacionamento? Tem, o pessoal deixa o carro na rodovia?
1: Não, tem uma área de estacionamento.
0: O pessoal tem que entrar.
1: Você deixa a rodovia à direita ali e lá já tem toda a organização de estacionamento.
0: Correto. Prazo para entrega do ITR 2026, Maurício?
1: Termina no dia 30 de setembro, daqui a pouco uma entrevista importante com a Marlene Matos, que vai detalhar essa situação.
0: Bacana, isso mesmo. Fica aí ligado que eu volto em 3 minutos.
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0: que o prazo para entrega da declaração do Imposto sobre Propriedade Territorial Rural, que é o ITR 2026, ele termina no dia 30 de setembro. A obrigação, ela vale para os proprietários titulares, posseiros, usufrutários e condôminos de imóveis rurais.
1: Também deve declarar as pessoas que perderam a posse ou a propriedade do imóvel entre 1º de janeiro de 2026 e a data de entrega da declaração. Em casos de transferência ou incorporação ao patrimônio do expropriante.
0: Olha, a contadora Marlene Matos, hoje de manhã, ela atendeu a nossa reportagem e ela orienta que essa declaração, Isaac, e o pagamento do imposto sejam realizados dentro do prazo, isso para evitar o quê? Pendências que possam afetar as atividades do produtor rural, viu, Isaac?
1: Ela também reforça quem está obrigado a entregar essa declaração, conforme previsto na legislação.
2: Todas as pessoas que têm uma gleba de terra acima de 3 hectares, todas, é rural, tem que fazer o ITR, né? ITR é Imposto Territorial Rural. Então, todos precisam de fazer o ITR até o dia 30 de setembro.
0: Marlene, tem diferença, por exemplo, de pessoas que têm até 100 hectares e das pessoas que têm acima de 100 hectares referente a programas, por exemplo, da Receita Federal para fazer essa declaração?
2: Sim, esse ano é a novidade do ITR. Todos os anos as pessoas já estão acostumadas com seu contador, ele vai lá e faz a declaração. Esse ano nós temos uma mudança radical. Todas as pessoas que têm uma área acima de 100 hectares, elas são obrigadas a vir ao escritório, trazer a senha do GOV no ouro ou no bronze, não, no prata, para que possa entrar e fazer dentro da Receita Federal. Porque se caso fazer isso no programa, com essa área maior de 100 hectares, ela pode ser anulada, já está em lei.
0: E até que dia que o produtor rural precisa realmente procurar o contador? Quando que vence essa prestação de serviço do ITR?
2: Vence às 11 horas e 59 minutos do dia 30 de setembro de 2026.
0: Marlene, sobre o CAR, suponhamos que eu preciso fazer toda a minha declaração perante o contador do ITR. Qual que é a importância do CAR? Meu CAR tem de realmente estar regularizado?
2: Muito bem, é isso uma das coisas mais importantes esse ano. Muitos receberam notificações da Receita Federal e às vezes procura o contador dizendo que às vezes nem sabe o que é, mas já adianto que são as diferenças entre a declaração e o CAR da pessoa. Não é só fazer o CAR, você tem um CAR tem 10 anos? Não, você precisa de atualizar esse CAR. E todo contador precisa de colocar o número do CAR atualizado na declaração. E por que isso? Se a pessoa desmatou ou se a pessoa plantou, né, todas essas informações, elas têm que estar dentro do CAR. Então, nós precisamos também que traga o CAR. Agora, nós sabemos também da dificuldade da pessoa voltar no profissional que fez o CAR, no engenheiro, às vezes a dificuldade de pegar novamente, e nós já procuramos uma solução. Quando você, produtor rural, vem ao escritório com a senha do GOV, nós já fazemos um novo serviço, que é pegar o CAR lá no SICAR para você.
0: Certo. Então, mediante o que você me falou, suponhamos que eu tenho ali 100 hectares e vou pelo programa da Receita. E eu faço tudo ali, às vezes o programa até aceita. Mas se o meu CAR estiver irregular, a Receita vai detectar.
2: Com certeza absoluta. Hoje nós estamos com tudo cruzado, a gente tem que ter essa consciência. É uma sincronização de CAR com CCIR, com ITR, com valores que o município colocou na base, né, para ser

0: lado e terra. Então, precisa de procurar um profissional e fazer um ITR bem feito, até como nós já conversamos, para que isso não te dê problemas amanhã.
1: Quais são as consequências, por exemplo, para o produtor que tem acima de 3 hectares que não faz o ITR?
0: Primeiro, ele está com o nome dele, porque o ITR é atrelado ao CPF da pessoa. Com um ano, ele fica já com o CPF irregular. Segundo, ele vai pagar uma multa para regularizar esse ITR. E terceiro, claro, é a questão também que a gente olha lá na frente, se a pessoa faz o imposto de renda, ela já está com problema também, porque é uma coisa que é sincronizada, então a Receita pega, já sabe que ela tem o ITR, já sabe que ela está irregular dentro do imposto de renda também.
1: Uma consequência de problemas.
0: Totalmente, totalmente. E inclusive que nós, a gente alerta muito, Maurício, em relação a valores, porque quando o profissional vai fazer a declaração, fala-se muito, tipo, eu não quero pagar imposto, mas é necessário que você, produtor rural, venha ao escritório para o seu contador falar para você da nova lei, do que pode acontecer se você colocar valores muito baixos, do que pode causar de imposto em todas as suas outras transações futuramente, que não é o só agora, né? Eu falo que nós estamos numa fase, profissionalmente falando, que nós temos que falar para todos os nossos clientes o seguinte: você precisa de arrumar a base da sua casa. E a base da sua casa são impostos bem pagos, são impostos bem feito, calculados dentro daquilo que realmente tem que ser calculado.
2: Matéria muito interessante e espero que os nossos ouvintes interessados tenham aproveitado bastante essa notícia importante, Maurício.
3: Vai estar na internet também. Qualquer dúvida, Isaac, hoje quem é comerciante, quem é empresário, quem é produtor rural, precisa de um contador. Vai lá, conversa, esclarece as dúvidas para você realmente deixar a sua situação tranquila, né? Confortável, viu, Isaac?
2: Muito bem, Maurício, nós vamos trazer a última notícia, é do decreto que, logo após o comercial, decreto em situação de emergência da cidade, lá no município de João Pinheiro.
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6: Maurício Araújo, só para fechar é dizer que a Prefeitura de João Pinheiro decretou situação de emergência econômica no setor agropecuário do município. A medida foi formalizada por meio do decreto número 677/2026, publicado em 24 de agosto de 2026.
7: De acordo com o decreto, a iniciativa reconhece as dificuldades enfrentadas pelo setor e busca ampliar a articulação do município com os governos estadual e federal na busca por alternativas de apoio e medidas voltadas à atividade agropecuária. A administração municipal de João Pinheiro também aponta entre os objetivos o fortalecimento de políticas públicas e também a preservação da produção, dos empregos e também da renda relacionados ao setor no município. Está chegando o horário eleitoral, às 15 horas estarei de volta e vamos apresentar juntos o programa Bem Sertanejo.
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1: 12:25.
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5: O Eixo Educação do programa Nexa Transforma esteve presente em Guardamor no mês de agosto, com uma agenda de ações voltadas ao fortalecimento da educação municipal. A iniciativa, desenvolvida em parceria com o Instituto Votorantim, inclui reuniões com a Rede Municipal de Ensino e Secretaria de Educação para alinhamento de projetos e prioridades. Durante o encontro foram discutidos temas como a educação em tempo integral, a revisão do protocolo de prevenção ao bullying e ciberbullying e a construção do regimento escolar unificado, com a participação da comunidade escolar. Também foram alinhadas a revisão dos projetos políticos pedagógicos das escolas.

0: e ações de alfabetização e recomposição das aprendizagens. A Nexa acredita que a educação é a base para o desenvolvimento futuro e sustentável dos territórios onde atua. Siga as nossas redes sociais e acompanhe todas as ações que transformam a comunidade.
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1: Na sua tarde, 12 horas, 30 minutos. Frequência Jovem a partir de agora com Anderson Frank na comunicação e com muita música também para você. Sua participação sempre valendo pelo 38131113, pelo nosso canal direto, WhatsApp sempre disponível para você enviar sua mensagem com o seu pedido musical. Quarta-feira, dia 2 de setembro de 2026, prazer estar de volta e comunicando com você. E onde você estiver, né, o meu muito obrigado pela sua audiência, pela preferência aqui, pela nossa programação, pelo Frequência Jovem, né, que está começando a partir de agora com muita música, tá? E é claro, né, sempre trazendo aí muito sucesso, muita música boa aqui nas suas tardes.

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8: Boa tarde, 12h44.

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12: Frequência Jovem, entrando na segunda hora da nossa programação de hoje. Tem Pharrell Williams na sequência Marina Sena e muito mais nessa sequência musical pra você.

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3: Na sua tarde, 1h18, daqui a pouco informações, Minuto Notícias de 1h30.

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8: 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A Anvisa determinou nesta quarta-feira a interdição cautelar da água mineral sem gás da marca Vitoriosa. A decisão foi tomada após laudo do Laboratório Central de Saúde Pública do Rio de Janeiro identificar resultado insatisfatório em análises microbiológicas com presença de coliformes totais no produto. Com a medida, a marca não deve ser consumida nem comercializada até que a sua segurança seja comprovada. A fábrica, fabricada pela GPF Agroindústria, no Rio de Janeiro, o produto teve a interdição publicada no Diário Oficial da União. Segundo a Anvisa, a medida é preventiva e temporária e permanecerá em vigor enquanto os novos testes e análises são realizados para investigar o caso.
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0: 1h35, Montanhesa FM, o Frequência Jovem, com mais música pra você. Tem Anitta e Projota, cobertor.

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8: 1h47, serviço de utilidade pública da 93.5 para você que acompanha o Frequência Jovem. É o Luiz Carlos, perdeu o seu aparelho celular Motorola, numa capinha azul, também tinha a sua CNH dentro dessa capinha. Quem encontrar pode deixar aqui na portaria da emissora.

e foi deixado aqui na recepção da rádio, duas chaves, né, pretas de um veículo que não tem identificação de marca, né? O dono pode procurar aqui os objetos. E foi deixado na porta ali da emissora também o cartão de Renato T. de Oliveira, do Banco Credivaz, também está disponível para o dono.

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2: Você já percebeu que viver no aperto financeiro parece que a gente se tornou um bombeiro, que a gente só vive apagando incêndio? O problema não é exatamente se eu ganho muito ou pouco, mas o ponto está nas decisões que vivem no improviso. Planejar não é prever tudo que vai acontecer, é estar mais preparado para o que pode acontecer. E isso começa com um hábito muito simples. Antes do mês começar, decide desde agora para onde que vai o seu dinheiro. Em vez de esperar tudo acontecer para só então descobrir. Quem troca o improviso pelo planejamento deixa de apenas reagir aos problemas e passa a construir soluções. Bora!
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2: 12h04, terceira hora da programação, Frequência Jovem trazendo mais música para você, até as 3, Anderson Frank comunicando.

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6: 2:18.
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14: Hoje tem 20 na nossa programação. Montanhosa e o Frequência Jovem com você. Essa tarde de quarta-feira tem Maneva, Incenso.
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4: 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Representantes de escolas e projetos sociais de Vazante participam nesta segunda-feira de uma reunião nesta segunda-feira de 31, de uma reunião para definir os últimos detalhes do desfile cívico estudantil de 7 de setembro. O evento começa às 8 horas na Avenida Gustavo Rosa, em frente à Parex, e seguirá até o Centro Municipal de Eventos. Ao todo, 16 núcleos participarão do desfile. Com o tema Hinos Brasileiros, as apresentações vão destacar quatro importantes composições da história nacional: o Hino Nacional Brasileira, o Hino da Independência, o Hino à Bandeira e o Hino da Proclamação da República. Por meio de alegorias, coreografias e símbolos oficiais, o desfile vai abordar diferentes momentos da história do Brasil.
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15: Na nossa tarde, 12h36, daqui a pouco tem o Bem Sertanejo. Demi Lovato, na sequência, Lô Garcia.

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2: 12h48, na programação, Toque 10, Aliança com Ivani Fernandes. Aqui me fecha o meu programa de hoje, né? Amanhã de volta, meio-dia e 25, daqui a pouco bem sertanejo com Maurício Araújo.

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3:02, uma super tarde pra você, Maurício Araújo está chegando. Chegando para apresentar o Bem Sertanejo até as 18 horas, aqui na mais ouvida de toda a região. Coromandel está na audiência, Presidente Olegário, Lagoa Grande, Lagamar, pessoal que está me ouvindo também lá em Paracatu, João Pinheiro, né? Toda a nossa região com rádio ligado neste horário, pessoal do agro, o nosso abraço, o pessoal que está em casa, minha amiga dona de casa, tá aí limpando, tá lavando, tá dando aquela faxina, pra quem está no comércio, nas estradas. Obrigado pela audiência.

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1: 3:16. Uma super tarde pra você de quarta-feira. Céu nublado na cidade de Vazante. Lucas e Luan cantando.

0: Lucas e Luan, Horizonte Azul aqui no Bem Sertanejo. Vou até Brasília, onde está meu amigo Silvio, trabalhando mais um radinho, tá ligado, tá sintonizado no Bem Sertanejo.
1: Fala, meu amigo Maurício, tudo bem?
0: Tudo a paz,
1: Maurício,
0: meu irmão.
1: Maurício, hoje você começou só de modão bom demais hoje, é Christian Ralf.
0: Hoje foi bom,
1: tô aqui,
0: hein?
1: Em Brasília, tô aqui trabalhando e na sintonia aqui.
0: Obrigado.
1: Maurício, eu gostaria de ouvir uma música com João Paulo e Daniel. A música chama Ainda Te Amo. Beleza? Ofereço para todos que estiverem na sintonia aí. Falou, meu amigo. Um grande abraço. Estamos aqui trabalhando e na sintonia aqui. Beleza? Abraço, meu amigo.
0: Obrigado, meu amigo Silvio. Tem um ouvinte lá de Coromandel, lá no município de Coromandel, que é o Jonas. Ele falou, Maurício, manda fim de semana com João Paulo e Daniel. Olha a coincidência. Como essa está programada, mais tarde eu toco a que você pediu. Pode ser, Silvio?

0: João Paulo e Daniel, fim de semana. Eu fico imaginando, eu que gosto de música sertaneja, você também do outro lado, né? Se o João Paulo não tivesse partido tão cedo, né? No auge da carreira, onde estaria hoje a dupla João Paulo e Daniel? Uma das duplas mais completas do Brasil. Eu vejo muito nas redes sociais, né? Aquelas enquetes e perguntas, né? Às vezes até nos podcasts, quando o apresentador ali, quem está apresentando ali o programa, o podcast, pergunta, né, para alguém de uma dupla, tal, qual que é a sua dupla preferida. Gente, dupla preferida é muito difícil. Existem umas 10 ou 20 duplas de muita qualidade no Brasil. Mas João Paulo e Daniel, vou te falar uma coisa, hein? Está entre as melhores, as primeiras duplas sertanejas de qualidade do Brasil. Como cantava João Paulo e Daniel?
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0: Hoje tem feira livre. Um abraço para os feirantes. Hoje é dia com esse tempinho gostoso, hein? Hoje tem PH e Gustavo lá fazendo um showzaço. Enquanto você tá lá degustando as delícias, né, da praça de alimentação, tomando a cervejinha com a família, com a esposa, os meninos. Hoje tem PH e Gustavo na Feira Livre. Música.

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2: 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A Prefeitura de João Pinheiro também decretou situação de emergência econômica no setor agropecuário no município. A medida foi publicada em 24 de agosto por meio do decreto 677 de 2026. O objetivo é ampliar a articulação com os governos estadual e federal em busca de apoio ao setor, além de fortalecer políticas públicas e preservar a produção, os empregos e a renda dos produtores. Medida semelhante também foi adotada em Serra do Salitre no dia 18 de agosto. O decreto reconhece dificuldades como endividamento e frustração de receitas, afetando aí culturas como café, soja, milho e feijão, além também do hortifruticultura e pecuária. No município, a medida também busca dar respaldo aos produtores na renegociação de dívidas bancárias.
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2: E a música sertaneja não para aqui neste horário. Lá em Coromandel, deixa eu abraçar aqui o Fabiano Custódio. É, o Fabiano tá lá na construção civil e ao lado dele tá lá o Marcilon, né, o auxiliar, né, ele que tá lá deixando a massa no ponto certo, deixando os tijolos também no lugarzinho certinho pra construção não parar, né, tá lá no município de Coromandel. Um abraço, Fabiano, um abraço pra você, Marcilon. Deixa eu ver mais, tem muita gente aqui, rapaz, quer ver? Ai, beleza, vamos ver quem é esse aqui. Maurício, tá te ouvindo, que é o Roberto. Depois você manda uma música aí, o Tiãozinho, na oficina lá em Lagamar, curtindo seu programa. Alô, Tiãozinho, abração pra você, um abraço também, meu amigo Roberto. Essa é a turma lá do, lá da minha cidade, lá da minha terra, meus conterrâneos lá de Lagamar. Antônio Hamilton, você tá tirando leite agora? Como é que tá?
3: Maurício Araújo, tudo bom?
2: Eu tô.
3: Maurício, manda uma música pra mim, Encontros Imperfeitos, é, de Renan e Raí, ofereço povo de Sombrais, pra nós que na obra, o meu padrinho Zé Coqueiro lá no Borussu, mais a Madrinha Selma, o padrinho Custódio.
2: Ah, Zé Coqueiro.
3: Minha esposa Nayara, minha filha Juliana, vocês da rádio, muito obrigado.
2: Falou, meu amigão. Um abração pra você, viu? Marino, tá no trabalho, Marino, ou você tá de férias?
4: Boa tarde, Maurício Araújo. Aqui é Marino, se possível, manda pra nós o transporte de boiada, o Genigena. Pra esse pessoal gostar da música, pro Jesus lá na fazenda, o Zé Humberto, Paulinho Caxias lá na Dayazim, Marli e toda a galera. Um abraço, tá na montanheza, tá beleza. Bom trabalho.
2: Um abraço aí pra todo o pessoal aí da CEMOB. Grande abraço aí pra vocês. Como é que tá o Cláudio? O Cláudio é o novo secretário de obras. Como é que tá o desenvolvimento do menino? Ele é bom, acabou com joia, né, só? Habilidoso, né? Gente boa demais. Vai dar certo, Deus abençoando. Vai dar certinho. Juliano!
5: Alô, Maurício Araújo. Que é lenda viva, né? Estrela, né? Nosso amigo que você mandou pra mim aqui.
2: Ah, o João Rennes, lá do
5: Mas hoje eu não vou pedir canção dele, não.
2: Vai não?
5: Eu tô devendo um pedido pra Marcelina lá do Cantinho de Minas e pra Renata, trabalhando na CEMOB. Pago dobrado de Chitãozinho e Chororó. Manda
2: cê...
5: pra isso lá pra mim, pra todo mundo que estiver ouvindo o rádio.
2: Você tá apaixonado. Obrigado. Você tá apaixonado, Juliano. Eu conheço. E eu sei, só pelas modas eu sei.

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1: Supermercado Reli informa a hora certa. 3h44.

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8: Eu quero te fazer feliz até as 18 horas. Como é que tá o tempo aí na sua fazenda, hein? Tá nublado também? Já choveu, não choveu? Como é que tá? Tá esse tempo, né? Esse tempão aí, chove, não chove, vai vir, não vai, como é que vai ficar? Quero abraçar aqui a Dona Carmen, essa gosta de ouvir o bem sertanejo, né? Um abraço, Dona Carmen. Tá lá ao lado da filha da Roseli, né? E a Roseli ao lado da mamãe, né? Tá ali, ali combinam bem, né? Graças a Deus, né? Um abraço, Dona Carmen, um abraço, Roseli, sempre desse horário, com o rádio ligado, ouvindo aí as modas do bem sertanejo. Quem é esse aqui? É o Antônio? Deixa eu ouvir o Antônio.
9: Opa, boa tarde, bom demais. Ô, deixa eu te perguntar, vocês conseguem passar o número do Pablo? Faz aqui as gravações?
8: Ah, mando aí, eu achei que você pediu uma moda, manda aí. Tá bom, aqui é prestação de serviço, eu mando pra você, ué. Tá bom? Essa vai pra Água Quente, quem tá mandando é meu amigo Juliano e também pra menina lá da CEMOB, ó.

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2: Sua tarde mais gostosa aqui na Montanheza FM, até às 18 horas, programa Bem Sertanejo. Alan e Aladinho, ó.
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2: Aparecida Moura, cadê a Aparecida Moura, hein? Tá lá no Claro de Minas. Ela teve aqui em Vazante hoje, ela é danadinha, pai. Teve aqui e já voltou lá pro Claro. Ô, Aparecida, você tá chique? Fala com o Maurício aqui, ó.
4: Maurício Araújo, boa tarde. Tudo bem com você, Maurício? Família, tá tudo na santa paz?
2: Tá
4: aqui
2: uma
4: tá bem, graças a
2: aqui
4: Deus.
2: Aqui também tá joia.
4: Maurício, roda um modão aí pra mim. Pode ser qualquer um. Só pra curtir mesmo, viu? Eu já estive aí vazante, mas já tô aqui em casa já, no Cláudio de Minas.
2: Ó. Oh.
4: Aí você roda aí pra nós aí, pode ser da sua escolha aí, você só roda modão, né? Fica com Deus, tudo de bom pra vocês, viu?
2: Um abraço, minha amiga Aparecida Moura, tá lá em Claro de Minas, esteve aqui rapidão, resolveu os problemas, já voltou lá pro Claro, hein? Lá em Coromandel, deixa eu abraçar aqui a Graça Lemes. Oi, Graça, boa tarde, você tá joia? Eu falou, Maurício, estou aqui, ó, com alegria, ouvindo o seu programa, é maravilhoso o seu programa, se alegra em nossas tardes. Obrigado, viu? Te ouço todas as tardes, sou a Aline. Ah, é a Aline, essa aqui é a Aline. A Graça Lemes, ela tá falando do telefone da Graça Lemes, né, a mensagem, mas é a Aline. Ela mora lá no município de Coromandel. Manda pra nós, Voo do Condor com Henrique Tarcísio, opa!
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2: Aí é um duplaço, hein? Obrigado, Aline. Um abraço para o pessoal de Coromandel. Muita audiência, hein? Olha que legal.

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4: Oi, Maurício, boa tarde, tudo bem com você?
2: Oi, Nilma. Você tá joia?
4: Gostaria de ouvir a música de Rio Negro e Solimões, A Saudade é Quem Manda. Mandar pro meu marido Zerivaldo, pro meu cunhado Geraldo Caveira, pra dona Margarida, mas eu sou Cornélio, minha amiga Terezinha na Água Quente, minha amiga Eterna, pra Ruth, mas o Modesto, o Zezinho, mas a Cristina e todos os meus amigos estão ouvindo. Muito obrigado. Tá na montanhesa? Tá beleza.
2: Beleza. Eu nem arrumei o fundo musical, que os pardais estão tá vindo no fundo cantando, né, rapaz? Mas tem pardal onde a mulher tá, rapaz do céu. Rio Negro e Solimões, a saudade é quem manda.

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2: 4h30. Mais que uma escolha financeira, é o Sicoobi Credivaz. O prazo para entrega da declaração do Imposto sobre Propriedade Territorial Rural, que é o ITR 2026, termina no dia 30 de setembro, então final do mês agora. A obrigação vale para proprietários, titulares, posseiros, usufrutários e condôminos de imóveis rurais. Também devem declarar aqueles que perderam a posse ou propriedade do imóvel entre dia 1º de janeiro e a data da entrega, em casos de transferência ou desapropriação. Uma entrevista na Montanhesa FM, a contadora Marlene Matos orientou os produtores a fazerem a declaração e o pagamento dentro do prazo, evitando pendências que possam prejudicar suas atividades. A profissional também explicou quem está obrigado a declarar conforme a legislação. A entrevista completa da Marlene Matos está disponível no site montanhesa.com.br.
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3: Um abraço para o pessoal trabalhando aí nas oficinas, né? 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Meu amigo Valtinho Torneiro, né? 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Deixa eu convidar vocês aqui pra uma festa que vai acontecer lá na região do Campo Alegre. Lá na Associação do Campo Alegre. Cadê que é a festa de reis lá, meu amigo? O Donizete, mais a Marisa e o Brian. E o pessoal da família toda aí, né? A Bianca, a Maria Júlia, o Braulio, a Marilda, né? Todos, a Juliana, todos convidando aí para a festa de Santos Reis, que vai acontecer sábado, dia 5 de setembro, viu? Ali na Associação do Campo Alegre, Associação Comunitária do Campo Alegre. Fica pertinho, a maioria já conhece, mas aí, ó, você chegou no trevo ali do meu amigo Erasmo, aí sentido Guardamó, ó que você passa ali o Erasmo, sentido Guardamó, a primeira, né, antes daquela curvinha assim, você vira à esquerda, lá pertinho do asfalto, está a associação lá do pessoal do Campo Alegre. 5h30, chega a Folia de Reis para fazer a entrega, depois tem um jantar com muita fartura, mandioca, pelota, carne de porco, que esse pedaço de suã de costela, tutu. E depois tem os manos, né? A presença lá dos manos, que vai fazer um forrozão pra vocês. Então, dia 5 de setembro tem Folia de Santos Reis na comunidade de Campo Alegre, lá na comunidade do Campo Alegre.
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3: Um abraço, meu amigo Cleides Nunes, o Dudu, o Tortim, o Washington e a turma lá trabalhando, né? O pessoal tá lá. Tá, onde você está? Na Jacuba que você falou? Jacuba, né? Ô Valicão, bom ou não?
5: Boa tarde, Maurício. Bom ou não? O Valicão aqui no Campinzão, toca pra nós aí. 9-9, tem um carreiro pardinho, Férias Palino, Mondrezinho, velho louco. Pra toda a galera na audiência aí de Azia de 0 a 100, pra não esquecer de ninguém.
3: Rapaz, e o Andrezinho sumiu depois que ele chegou de volta aqui na cidade de Vazante. Ele não falou com o Maurício, não, rapaz. É igual daquela do Passo Preto. Ei, Melacha, ela é boa demais. É boa mesmo, né? Pois você mandou um alôzão pra nós aqui, Andrezinho. Você sumiu aí.

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0: 3 minutos faltando para 5, manda sua mensagem, me diga onde você está ouvindo aí a Montanhês FM, manda um áudio, pode mandar o texto também, não tem problema não, beleza? Pessoal, hoje está gostando das modas, rapaz. Se quer é o seguinte, né, a gente vai, chega aqui mais cedo, né, vai procurando o repertório e a gente vai tocando aqui. Aí um ouvinte falou assim, Maurício, hoje está bom demais, estou ouvindo essas músicas, né? Só porque assim, as músicas vão desaparecendo. Eu vou rodando aqui, só ouço as duas últimas que rodou no bloco anterior. As outras vão, aleatoriamente, as vão desaparecendo aqui da programação do computador, né? Deixa eu abraçar aqui meu ouvinte, que achou bom demais, está gostando muito das músicas, que é a Dorcelina. Ô, Dorcelina, e mais um, ó. Chitãozinho e o Chororó, essa é linda demais, né? Obras de poeta.

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2: Ô Maurício, boa tarde, você tá bom? Hoje as modas tá boa mesmo, né? Então, pra aproveitar aí o embalo aí, né?
0: Pede, Venilson.
2: Pra nós aí, pra mim aqui, eu e meu pai, né, César Paulinho.
0: Bonita.
2: Mandar pro papai lá, o João Barba, o João Manuel, né? Mandar pra minha esposa aqui, Betânia, meus filhos, Vitor, Anthony e Valentina. Tô aqui fazendo umas polpas de maracujá pra acalmar a turma aí. Beleza, Maurício?
0: Beleza.
2: Obrigado, viu? Tá na montanheza, tá beleza.
0: Aí é natural de tudo, viu, rapaz? É natural. Chegou no supermercado, tá lá em Poupas Valentina, né? Tudo preparado com muito carinho. 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Fala comigo, Lucas.
3: Ô, Maurício, boa tarde. Aqui é o Lucão. Cê deixa eu te falar. Manda pra mim aí com o André Andrade aí, a flor do IP. Parece pra mim aqui no Mauro Correio aqui. Minha esposa lá em casa, Tatiana. Giovanni e Gabriela.
0: Certo.
3: E pra todo mundo que tiver ligado na montanheza, tá na montanheza, tá beleza.
0: Falou.
3: Bota pra render que quartou.
0: E viva aí a galinha Angola. Tá cantando bonito demais.

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1: 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A 12ª Festa de Carro de Bois do Alto do Valinhos, no município de Lagamar, vai acontecer de 10 a 12 de setembro, com uma programação religiosa e com muito forró. A abertura será na quinta-feira, na comunidade do Cerrado, com Santa Missa e a Missa Sertaneja, no estilo sertanejo, com Valdemar Sanfoneiro e também o Marquinhos, né, que vai fazer toda a programação musical da Missa Sertaneja. Já na sexta-feira, dia 11, a programação segue na comunidade da Matinha, com o Pé de Serra fazendo a noite de forró. No sábado, no encerramento, chegada dos carreiros e candeeiros, por volta das 14 horas, e fechando, terá forró com Abel Rodrigues e Júnior Play. A organização convida moradores de Vazante e Lagamar e também da comunidade para participar da festa.
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4: E as duas últimas de Paulo e Paulina, acordei na madrugada. Mocoque Paraíso, Ferro Abraça, Juliano mandando para o seu mano, o Zetinho lá no sítio Veredas. E a Sufran, que tá lá em Uberlândia. Tá mandando aí pra quem? Tá mandando para o Bolo, seu amigo de Paulo e Paulino. Um abraço, gente. Fiquem todos com Deus. Amanhã a gente se fala. Vem aí a Célia Lopes. E o Pediu tocou na 93.

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3: Olá, queridos ouvintes, aqui quem fala é o Padre Reginaldo Manzotti. 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Boa tarde, amado povo de Deus, Nossa Senhora, rogai por nós. Toda quarta-feira, lembrando que nós temos uma mãezinha, nossa mãe, que junto a Jesus intercede por nós. Vamos pedir a Deus Nosso Senhor graças e bênçãos do céu. Não importa se você estiver no trem, no metrô, na carroça, ou no carro, ou a pé, bicicleta, em nome do Pai, do Filho, do Espírito Santo. Amém. Senhor Deus,

0: O sol já caminha para se pôr. E assim a noite chega. E volto para casa. Peço ao Senhor a graça de voltar para casa em paz e principalmente que eu possa voltar livre de todos os males e curado em todas as minhas feridas, para que dentro do meu lar eu possa ser uma presença do bem, de bondade, de amor. Senhor, eu bem sei que na volta para casa eu tendo a levar os problemas para o seio da família. Mas não é isso que eu quero, Senhor. Eu quero somar, eu quero proporcionar alegria. Então, Senhor Deus, no final deste dia, lavai-me e purificai-me, Senhor, no mais íntimo do meu ser. Tirai, Senhor, as mágoas, ressentimentos, frustrações, porque, Senhor, assim eu poderei ser uma ponte de recomeço e, de fato, conduzir minha família à felicidade. Senhor, eu volto para casa. Me tome nos braços para que o meu cansaço possa dar lugar a carinho. Tira, Senhor, o estresse, a irritação, o nervosismo. Dai-me, Senhor, serenidade, tranquilidade. E, Senhor, ao voltar para casa, não permita que de meus lábios possam sair palavras que machuquem, firam e façam alguém sofrer. Que dos meus lábios saiam palavras que construam, palavras que edifiquem. Senhor, hoje volto para casa, mas dai-me a graça de um dia voltar para a verdadeira casa, que é o teu coração. Nossa Senhora, Mãe querida, velai-me nesta vida, conduzi-me nesta hora e em todos os momentos. Ave Maria, cheia de graça, o Senhor é convosco. Bendita sois vós entre as mulheres e bendito é o fruto do vosso ventre, Jesus. Santa Maria, Mãe de Deus, rogai por nós, pecadores, agora e na hora de nossa morte. Amém. Nossa Senhora, esteja antes em minha casa, preparando a minha chegada. Amém.
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Olha, é tudo igual aqui no estúdio da Rádio Montanhesa, são 6:06. Excelente noite para você que tá aí do outro lado curtindo a programação. Acabou de ouvir essa belíssima oração de todas as tardes com o Padre Reginaldo Manzotti. Vai ficar comigo Célia Lopes com mais uma edição do Pedir o Tocou desta quarta-feira, 2 de setembro de 2026. Quem nasceu no dia 2, nasceu sobre o signo de Virgem. A estação ainda é a inverno. Excelente noite para você em qualquer ponto da nossa cidade, nas cidades vizinhas, os nossos internautas, para você nas fazendas. Obrigada pelo carinho da sintonia. Pediu Tocou é feito por você e para você, e a programação é livre. 381-311-13 é o telefone, ou você interage aqui no 99688-1049, mensagem a seu critério, de voz ou mensagem escrita. Vamos junto até as 9 da noite, das 9 às 10, a voz do Brasil, e das 10 à meia-noite chega ela, Ju Garcia, com o programa Cidade em Love, para fechar a programação com chave de ouro. Começando com Zé Henrique e Gabriel, Uma Estranha. Na sequência tem de Paulo e Paulino com Marília Mendonça, Estrelinha.

0: Olha, 6:13, tivemos aí as duas primeiras da noite desta quarta-feira, 2 de setembro. Tivemos aí Zé Henrique e Gabriel, uma estranha participação de Edson e Hudson e de Paulo e Paulino com Marília Mendonça, Estrelinha. Chegando por aqui os primeiros pedidos, vou atender o Marcos. Fala, Marcos, tudo bem? Boa noite.
1: Bom, gostaria de ouvir Daniel, a Poeira da Estrada.
0: João Paulo e Daniel, Poeira da Estrada, tá certo. Um abraço pra você e obrigado por estar aí do outro lado, contribuindo com a programação musical. E também o Frank de Uberlândia, ele tá aqui, toca de Paulo e Paulino, um alô, e oferece para o Alcides. Fala que é o Frank, tá certo, Frank, um abraço para você, um abraço também para o Alcides. E para finalizar o módulo, vem aí de Paulo e Paulino, Malu.

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14: Olha, 6 horas e 25 minutos. O programa vai com você até as 9 da noite. Lembrando, é livre a

Um abração para você e para todos que estão aí na cidade de Legamar. Parece que está em plena festa, né? Aí, a cidade de Legamar. Um abraço para todos aí, ouvindo a 93.5. É especial para você e para sua família, tá, Cleide? E o Rander Gomes também participando. Ele está dizendo aqui, boa noite, aqui é o Rander. Quero ouvir uma música do Amado Batista. Pode ser qualquer uma. E também quero oferecer para Deleuza, que está lá no Bar do Japa. Deleuza, um abração para você. Obrigada, Rander, por estar contribuindo aqui com a programação musical, tá, meu amigo? Nós vamos ouvir aqui Goiânia e Paranaense, Fugindo da Solidão. Na sequência tem Amado Batista, Alucinação, participação de Gustavo Lima e César Menotti e Fabiano. É um popurri, tá? As Andorinhas e Sincero Amor.

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3: Olha, 6:40, estou aqui com mais participações, é do meu amigo Davi Augusto, ele está dizendo aqui, boa noite, Célia Lopes, aqui é Davi Augusto, da Catirina. Eu gostaria de pedir a música Mercedita, de Belmonte, Amaraí, e tá na montanhesa, tá beleza, né, Davi? Um abraço para você, para todos que estão aí na comunidade da Catirina, ouvindo a 93.5. E o Casimiro... Ah, eu tô vindo ou tô indo de carona com o Casimiro, tá? Um abração pra você, Casimiro Carioca. Obrigada pelo carinho da sintonia, tá? Uma excelente noite de quarta-feira, 2 de setembro, pra você. E a participação também do Marcos Pelota, ele tá dizendo aqui, boa noite, Célia Lopes. Gostaria que tocasse a música que criei, a letra, para homenagear os participantes.

da Folia de Reis da comunidade do Riacho de Areia, Cabeludo. E ele diz aqui que desde já, meu muito obrigada, e Marcos Pelota. Eu que agradeço a participação, tá, Marcos? Daqui a pouquinho eu vou colocar a letra no ar, tá? Vou colocar a música que você passou aqui no WhatsApp no ar, para homenagear todos da comunidade do Riacho de Areia. Principalmente os participantes da Folia de Reis aí da comunidade, né? Nós vamos ouvir antes Belmonte Amaraí, Mercedita.

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8: Olha, 6 horas e 54 minutos. Vou falar agora com a Jussara, lá do Claro de Minas. Fala, minha amiga. Seja bem-vinda ao programa. Boa noite.
9: Boa noite, Stélia Lopes.
8: Tudo bem, Jussara?
9: Tudo bem com você?
8: Graças a Deus, minha amiga.
9: Quero oferecer uma música pro Edson Caixeta.
8: Edson Caixeta.
9: Que está ouvindo seu programa. Gosto muito de ouvir seu programa.
8: Um abraço, Edson.
9: Quero oferecer também aqui pro meu namorado Clarindo, lá do Claro de Minas, pra tá dona certo. Samira, minha mãe, aqui de Vazante, que está curtindo o seu programa também. Tá na Montanhesa? Tá beleza. Célia Lopes, eu esqueci da música. Eu quero ouvir a loira do carro branco.
8: Valeu, Jussara, um abração para você, para sua mãe, para toda a sua família, para todos que estão aí também na comunidade do Claro de Minas. Obrigada pelo carinho da sintonia, tá? E por coincidência, o Edilomar do Morragudo também pede a mesma música, a loira do carro branco. Fala aí, Edilomar, tudo bem? Boa noite.
10: Boa noite, minha

0: Diga, Célia Lopes, roda a música pra mim. Loira do Carro Branco. Edilomar que morragou. Trama Tanheira, tá beleza.
1: Valeu, Edilomar. Um abraço para você e para todos que estão aí no Morro Agudo. João Paulo e Daniel, a loira do carro branco. Na sequência, César e Paulinho, a volta do boiadeiro para finalizar o módulo. Zé Alves é um poporri com o Boninho.

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6: Olha, 7:09, nós estamos trabalhando já na segunda hora do programa, que vai com você até as 9 da noite, com a participação do meu amigo Clarindo lá, do Claro de Minas, da comunidade Claro de Minas. Fala, Clarindo, tudo bem? Seja bem-vindo ao programa, boa noite.
7: Boa noite, minha amiga Célia Lopes.
6: Bem, Clarindo?
7: Gostaria de ouvir uma música com Rick Renner, Sonhando.
6: Rick Renner, Sonhando.
7: Retribuir para minha namorada Jussara, em Vazante.
6: Tá certo.
7: Eu sou Clarindo de Claro de Minas. Gostei da música que ela ofereceu pra mim. Aí tô mandando essa aí pra ela.
6: A loira
7: da montanhesa, tá uma beleza. E pra dona Zamira também, aí em Vazante. Tchau, obrigado.
6: Sou eu que agradeço a participação, tá, meu amigo? Um abraço pra você, mais uma vez abraçando a todos aí na comunidade do Claro de Minas, em especial a família da Jussara, né? A mãe, toda a família da Jussara, ouvindo a 93.5. É a Laudiene, de Legamar. Fala, Laudiene, tudo bem? Seja bem-vinda ao programa, boa noite.
8: Boa noite, Célia.
6: Tudo bem, Laudiene?
8: Aqui é Laudiene, Lagamar, mais precisamente do Vale Formoso.
6: Vale Formoso.
8: Quero pedir uma música, oferecer para o meu marido, Ayrton. A música é do Trio Parada Dura, Não Quero Piedade. Boa noite para vocês, ofereço para todos que estão ouvindo a Rádio Montanhesa. Tá na montanhesa, tá beleza. Um abraço.
6: Valeu, minha amiga. Um abração pra você. Um abraço pro casal e pra todos que estão aí no Vale do Formoso, município de Legamar, tá? Obrigada pelo carinho da sintonia de vocês. E um abração especial pra Laudiene, o maridão e toda a família. Nós vamos ouvir aqui Rick Renner, Sonhando. Na sequência tem Trio Parada.

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5: Olha, 7 horas e 28 minutinhos, gente. Eu ia deixar pra falar no finalzinho, mas o coração tá apertado, não tá dando pra aguentar, tá? É, esse aqui vai ser o último programa que eu vou estar fazendo na Rádio Montanhesa. É, chegou aí um fim do ciclo no qual eu me orgulho muito, mas muito mesmo. Agora que chegou o momento de dizer adeus, o meu coração transborda de gratidão pela oportunidade de estar ao lado de pessoas maravilhosas como vocês durante essa minha experiência profissional, tá? Sinto que hoje eu sou uma pessoa melhor do que eu era quando eu cheguei aqui, graças ao contributo de todos vocês que estão aí do outro lado. Eu fui muito feliz e aprendi o essencial para alçar voos, né? Alçar outros voos. E eu abraço a minha nova etapa com expectativa sobre o que virá, mas com a tristeza de deixar para trás pessoas incríveis e um ciclo no qual eu me orgulho muito, tá? Eu desejo a todos vocês o mesmo sucesso que eu desejo para mim. Muitas felicidades e que essa nova caminhada minha continue sendo repleta de conquista. Eu quero agradecer uma pessoa muito especial na minha vida, que foi o Valmir Borges. Onde quer que ele esteja, com certeza, ele está vendo que essa aqui é uma despedida dos microfones da Rádio Montanhesa, no qual ele me projetou. Graças a ele, eu sou essa pessoa. Graças a ele e a vocês, eu sou essa pessoa que hoje sou, tá? Nós vamos ouvir aqui nesse módulo musical Roberto Meirinho, é Papum. Na sequência tem Hugo Guilherme, Fiz Tudo Errado e Pedaço da Minha Vida. Para finalizar, tem César Menotti Fabiano, também é um poporri.

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10: Olha, 7 horas e 43 minutos. Eu tô aqui com a mãe da Jussara. Fala, minha amiga. Seja bem-vinda ao programa. Boa noite.
11: Ô, Célia, eu ouvi seu programa, tô ouvindo seu programa, você vai falar
10: obrigada,
11: com essa aí, mas que pena, né? Vai, todo mundo vai sentir sua falta.
10: Eu também, de todos.
11: E quer que você mande uma música agora pro Edson Cacheta,
10: Edson
11: Cama
10: Cacheta.
11: De Casal, com Trio Remeleixo, pra todos quem estiver ouvindo seu programa.
10: Valeu, linda! Um abraço pra senhora, obrigada pelo carinho, tá? Eu também vou sentir muita saudade da nossa rotina, eu vou sentir falta de todas as pessoas que passaram aqui no programa Pediu Tocou, e vai custar terminar esse ciclo pra mim, tá? Eu agradeço a Deus aí pela oportunidade de aprender e crescer com vocês aí do outro lado, de me tornar cada dia alguém melhor. Eu nunca esquecerei o que juntos vivemos. Mas agora chegou a hora de partir, né? Mas vou levar todos vocês no meu coração, tá certo? Um abraço aí pra todos. Ah, tem aqui, tem a Soraya. Soraya tá dizendo aqui, boa noite, Célia Lopes. Manda uma pra mim, Soraya, pros meus filhos Camille, Cauã, Vitor Hugo, pro meu marido Sheilin, especialmente para o meu compadre Fabrício. A música é de Amado Batista. Eu vou mandar pra vocês aí, Soraya, a música de Amado Batista, Borboleta Azul, tá bom? Um abração pra vocês. Obrigada pelo carinho da sintonia. E pra finalizar o módulo, tem Mato Grosso e Matias, Falso Juramento. Mas antes, William Lima, Remeleixo Bom Demais, Cama de Casal.

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5: Olha, 7 horas e 58 minutinhos, 2 minutos. Nós vamos aí para a última hora do programa. Tem muita gente perguntando se eu vou mudar. Não, eu não vou mudar, eu vou continuar na cidade, tá? Mas é aqui. Tem hora que a gente tem que parar, né? Senão a gente vai ser parado. Então, chegou a hora. Eu vou falar com quem agora? Com a Ireni. Tudo bem, minha amiga? Seja bem-vinda ao programa. Boa noite.
7: Bom dia, Célio Lopes.
5: Tudo bem, minha amiga?
7: Gostaria de ouvir uma música, Cavalo Sabe, para oferecer para todos aí da rádio, por
5: tá
7: você.
5: Certo.
7: Ah, não, meu coração cortou de paixão, gosto de largar nós. Ah, não. Mas fazer
5: mas
7: o quê,
5: eu vou levar
7: né?
5: todos no meu coração.
7: Assim, né? A gente tem que tocar a vida para frente, né?
5: Tá, eu que agradeço, eu que tô com o coração cheio de dor, tá? Mas, é como eu disse, ou a gente para... Ou a gente é parado, né? Despedida, ela é difícil, mas muitas vezes é inevitável a gente fazer a nossa despedida, né? Obrigada, Taireni, um abração para você, obrigada pelas palavras, obrigada mesmo, de coração. Quem mais? Tem sim, tem Aparecida Moura, fala Aparecida, tudo bem? Boa noite.
8: Oi, Célia Lopes, aqui é a Aparecida Moura, aqui do Clá de Minas. Tudo bem, Célia?
5: Graças a Deus, minha amiga.
8: Tudo na Santa Paz.
5: Tudo.
8: Uai, Célia, você tá indo embora aqui de Vazante? Vai ficar mais nós aqui, mais não?
5: Eu vou ficar
8: tá
5: em Vazante,
8: embora, Célia? Aí, se puder, aí passa uma musiquinha aí, só pra me curtir mesmo, tá,
5: tá
8: bom?
5: Tá bom.
8: Fica com Deus, Célia.
5: Amém, minha
8: tudo
5: amiga.
8: Tudo bom pra você, viu?
5: Tá certo.
8: Jesus que te abençoa, tá bom?
5: A nós todos, tá, Aparecida?
8: Um abraço.
5: Um abração pra você, mais uma vez abraçando a todos que estão aí na comunidade do Claro de Minas. Obrigada pelo carinho da sintonia de todos, tá? Marcelo Fumega, é a sua vez. Fala, meu amigo, tudo bem? Boa noite.
9: Oi, Célio, boa noite, tá joia?
5: Joia.
9: Não vai dar tempo pra passar mais, né? Mas eu queria que você passasse mais Batista pra mim, era a senhora Priscila.
5: Vai dar tempo. Oi, dá tempo sim, meu amigo. Eu vou passar Nossa Senhora Aparecida para você, tá, Marcelo? Um abraço, obrigada por estar aqui do outro lado, contribuindo com a programação. Guilherme Silva, meu cavalo sabe, na sequência, Amado Batista, Nossa Senhora Aparecida. E Gustavo Lima, retrovisor.

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5: 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Olha, 8 horas e 14 minutos, achados e perdidos. 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Luiz Carlos, ele perdeu seu aparelho celular Motorola com capinha na cor azul. E dentro dela continha a sua carteira de habilitação, tá? Se você encontrou ou vier encontrar, deixar aqui na recepção da Rádio Montanhesa. Foi deixado na recepção duas chaves pretas de um veículo. Não contém identificação de marca. O dono pode estar procurando para a retirada do objeto. Foi deixado na portaria da emissora um cartão em nome de Renato T. de Oliveira, do Banco Sicoob Credivaz. O dono pode estar procurando também para a retirada do objeto. Utilidade pública volta amanhã, nesse mesmo horário, no programa Pediu Tocou.

0: Olha, 8 horas e 15 minutinhos. Eu quero agradecer as mensagens, gente. Como eu me senti amada. Olha, Marcinha, um abração pra você. Obrigada pelas palavras, tá? Ela tá dizendo, oi, Célia, você vai fazer muita falta. Você sempre foi luz. Mas se for pra melhor pra você, te desejo muita sorte. Que você seja abençoada. Você merece, minha amiga. Mas vai fazer muita falta. Pra nós, uma perda enorme. Mas se é pra você ser luz, você merece tudo de bom. Valeu, Marcinha. Um abração pra você. Obrigada pelo carinho. Eu tava precisando de um carinho dessa forma. Olha a Letícia. Letícia, você é linda demais, tá, minha linda? Seja bem-vinda ao programa. Fala aí, minha amiga.
1: Boa noite, Célia Lopes.
0: Boa noite, minha amiga. Gata? Tudo?
1: Não, você pode catar o faixa aí. Essa Rádio Montanha sem você não vai ser a mesma. Não existe isso, não.

0: Valeu, linda.
1: A não ser que você esteja indo por uma coisa melhor, né, amiga?
0: Ah, sim.
1: Mas Deus sabe o que faz.
0: Isso.
1: Mas eu queria você ir. Programação não vai ser a mesma. Tá bom, gatona? É, qualquer música que você quiser mandar aí pra mim. Tô aqui, eu e minhas duas meninas fazendo a jantinha aqui. Daqui a pouquinho tomar um banho e dormir, como é cedo, né?
0: É.
1: Um grande abração pra você. Fica com Deus, viu?
0: Valeu, gata. Um abração pra você também. Dá um abraço aí nas suas filhas. E bom apetite, boa degustação dessa janta, tá? Obrigada pelas palavras, pelo carinho também. Quem mais? Tem sim. Cadê? Fala, Paulo, tudo bem? Seja bem-vindo ao programa, boa noite.
2: Boa noite, Sara Lopes. Ô, Sério, você não vai fazer um trem desse com a turma, não, ué. Aí você derruba, né? Notícia, o que é isso, minha filha? Uma notícia dessa aí, de repente, isso aí não é legal, não, né? Não, pede 30 dias de tolerância aí, fica mais uns 30 dias pra nós ir acostumando, ué. Ô, Sério, manda uma moda pra nós aí, o chapeludo.
0: Chapeludo.
2: Você não vai sair, não. Você vai ficar quieto aí. Quem que tá... O que tá acontecendo com você, Sara?
0: Aí dá um tempo, né, amigo?
2: Vai diminuir bastante essa rádio Manteza aí, hein? Agora, não vou falar tá na Manteza, tá beleza, mas não. Vou falar, tá na Manteza, tá uma tristeza.
0: Que é isso? Nós, vai aí, chegar sério, a gente boa pra
2: se
0: cá
2: você
0: também.
2: Sair, ai, ai, ai. Isso aí não vai dar certo, não. Você tem seus ouvintes, seus fãs aí, todo mundo aí que gosta de você. Sai não, sabe? Fica quieto. Fica mais 30 dias, pede aí um ajeitamento pra ficar mais 30 dias. Se você sair mesmo, a moçada vai falar assim, tá na montanha, tá uma tristeza, cadê a Célia Lopes? Um abraço, Sérgio.
0: Valeu, Paulo, um abraço, obrigado pelas palavras, tá, meu amigo? Não, mas entra muita gente boa no meu lugar, tá? E minha amiga Érica, nossa, mas foi demais, tá linda. Ô, fala aí, linda. Te adoro você e sua família, você sabe disso. Fala, minha amiga.
3: Oi, Célia Lopes, boa
0: Oi,
3: noite, tudo bem? Aqui é a Erika Paula. Ô, Célia, eu fiquei muito triste em saber dessa notícia que você vai nos abandonar. Ah, todos os dias a gente liga o rádio aqui, tá nossa amiga, né, com a programação incrível, maravilhosa. Mas a gente entende também que tem ciclos que tem que ser encerrados, né?
0: Tem.
3: Para que Deus possa abrir novas oportunidades e a gente voar mais alto e mais longe.
0: Quero
3: que saiba de coração que eu e minha família sempre torceu e sempre vai torcer por você. Você é uma pessoa maravilhosa, que além de ser, né, uma locutora, uma pessoa humilde, uma pessoa educada, que onde vê a gente sempre cumprimenta, sempre para nos dar atenção. Então isso é um dos maiores, né? Eu acho um dos maiores tesouros que a gente tem é a nossa humildade. E a gente também saber reconhecer quando é hora de voar mais alto, que a gente tem que abrir mão de certas coisas, né, Célia? E eu tô aqui para torcer para você e dizer que Deus vai te abençoar.
0: Se Deus quiser.
3: É, a gente não sabe o que está à nossa frente, a gente tem que confiar em Deus.
0: Isso.
3: Mas eu acredito que Deus abrirá uma porta muito maior para você, porque quando ele encerra um ciclo é porque já não cabe a gente mais ali, que ele tem um espaço maior para a gente evoluir e crescer. Então tá aqui, minha amiga, saiba o quanto eu gosto de você, o quanto eu te admiro como pessoa, como, né, amiga, enfim. Um beijo, Célia Lopes. Eu não vou deixar um adeus aqui, né, porque a gente
0: eu
3: vai
0: também
3: se
0: não.
3: ver. Com certeza
0: com
3: a gente
0: certeza.
3: Vai se ver. E que Deus abençoe você, minha querida. Nós
0: Amém.
3: Todos vamos sentir sua falta. Principalmente Amém. Eu e minha família, né? Que fazia janta aqui, escutando a nossa amiga Célia Lopes, né? Mas eu sei que você vai receber aí no seu caminho uma bênção maravilhosa de Deus, que vai abrir uma porta muito maior, que você é muito maior, né? Do que qualquer outra coisa. Então, um beijo pra você, minha amiga. Fica com Deus. Eu não
0: Amém.
3: Ia gravar vídeo porque eu tô aqui quase chorando.
0: Eu também. Eu
3: mas,
0: tô em lágrimas, mas...
3: Com o coração apertadinho que eu despeço de você, mas que Deus te abençoe aí na sua nova jornada, viu? Um beijo. E tá na montanheza, tá beleza? E você passa uma música aí que você gosta, que hoje o pedido é você.
0: Tá certo. Um abração pra você. Nós vamos ouvir aqui Nando Moreno Chapeludo, participação de Rio Negro e Solimões. E Renan e Raí, Amor Eterno.

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16: Olha, 8 horas e 31 minutos, estou aqui com mais participações da Jussiane. Ela está dizendo boa noite, Célia Lopes, tudo bem com você? Vou sentir saudade demais do seu programa, que Deus te abençoe. Amém, Jussiane. E ela pede aqui a música Folha Seca de Amado Batista. Ela está dizendo que está... Tô aqui na Chapada, tá certo. Um abraço, tá, Jussiane? Obrigada mais uma vez por estar aí do outro lado contribuindo com a programação musical, tá? Edilei. É Edilei Custódio Januário? Isso, Edilei. Fala, meu amigo. Seja bem-vindo ao programa. Boa noite.

0: Boa noite, minha amiga Célia Lopes. Tudo bem?
1: Graças a Deus.
0: Que hora de lei, Januário.
1: É de lei mesmo, né?
0: Queria escutar uma música. Dono da Verdade, com quem é? Chico Rei do Paraná. Aqui é o Adilei do CDJK. Aqui eu vou oferecer para o Fabinho do Quito, o David Serralheiro, Célio Serralheiro, eu Serralheiro, Fábio Pedreiro, o Zeus ali, a Laila. Manda pra nós, estamos na escuta aqui. Se tá na montanheza.
1: É uma beleza.
0: Tá beleza. Então, tchau, obrigado. E nós estamos na escuta aqui, viu? É pra você mandar, não é pra visualizar, não. Pra você mandar mesmo.
1: Vou mandar mesmo pra vocês aí, tá certo? Um abração pra todos, obrigado pelo carinho da sintonia, tá? Essa galera citada por você na mensagem. Agora eu vou falar com o Pedro Paulo lá em Catalão. Fala, Pedro, tudo bem? Boa noite.
2: Manda uma moda pra nós aí. Ah, tá ficando apreciado. Já começou a beber cerveja agora. Vai queimar a carne também. Tá na moto aí, tá beleza.
1: Valeu, um abraço pra vocês aí em Catalão, pra Priscila, pro Marcelo, pras meninas e pra todos que estão aí na sua casa, tá, Priscila? Obrigada pelo carinho da sintonia. Vamos ouvir aqui Chico Rei Paraná. Dona da Verdade, Amado Batista, Folha Seca, participação de Simone e Simária.

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4: Olha, 8 horas e 43 minutos, mais participações chegando por aqui. Eu quero agradecer aqui o Andrezinho, obrigado pelas palavras, tá, André? Seja bem-vindo ao programa, boa noite.
5: Boa noite, Sena Lopes.
4: Tudo bem, Andrezinho?
5: Do Galo de Paracatu. Tudo bem?
4: Graças a Deus.
5: Eu confesso que eu aprendi a ligar aí na montanheza só por causa da sua voz mesmo.
4: E eu agradeço.
5: Mas é assim mesmo. Aí é, mas eu vou continuar ligando.
4: Tá certo, continua assim.
5: E que você seja feliz quando você for. Eu queria ouvir com João Carreiro e Capataz, Sonho de Caboclo. Você oferece para todo mundo que está na sintonia, que está te ouvindo, um abraço e que você seja feliz.
4: Muito obrigado, um abração para você, obrigada pelo carinho da sintonia, tá bom? A Dalva está dizendo qual seja o porquê você está deixando a rádio. Te desejo toda a felicidade do mundo. Muito obrigada por alegrar nossas noites. Seja bem feliz. Obrigada, tá, Dalva? Um abração para você mais uma vez. E o restante da programação vai para vocês aí, tá certo, Dalva? Nós vamos ouvir então o Tonico Tinoco, Sonho de Caboclo.

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9: Olha, 8h49, Simone Mendes, mesmice.

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1: Olha, 8 horas e 52 minutos. Eu quero agradecer a você que está aí do outro lado e dizer que foi muito bom ter passado esses anos com vocês. Eu vou sentir saudade da nossa rotina, de todas as noites. Vou sentir falta de todas as pessoas, tá? De cada um que passou por aqui no programa Pediu Tocou. Eu sei que vai custar a terminar esse ciclo, mas eu agradeço a Deus pela oportunidade de aprender e crescer com todos vocês aí do outro lado, de me tornar cada dia alguém melhor. Eu nunca esquecerei que juntos nós vivemos momentos maravilhosos, mas agora chegou a hora de partir. Mas eu levo todos vocês no meu coração. Um abraço a todos, tá? Eu quero agradecer aqui a palavra gratidão a todos os diretores aqui da Rádio Montanhesa e um agradecimento especial pro meu amigo que já não está mais aqui entre a gente, que é o Valmir Borges, porque foi ele que me colocou aqui nesse mundo. E eu aprendi muito e achei maravilhoso. Fiz tudo com muito amor. Quando a gente faz as coisas com amor, a coisa não fica perfeita, mas melhora a cada dia. Valeu, gente. Forte abraço. As três últimas, Sandro e Ronaldo, Macaco Velho, Bruno e Marrone, Vida Vazia e João Paulo e Daniel, Desejo de Amar. Na sequência, tem a Voz do Brasil. Logo após, ela, Ju Garcia, com o programa Cidade em Love. Valeu, forte abraço.